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0: Mari Fernanda.
1: Na Luana Prado.
0: Que delícia estar com você.
1: Que pancada de mulher, né, RJ?
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Marcelo sabia de tudo e mails rebelam diligências e o Ministério Público não ignora cunhas de Belém no caso das gêmeas. Nuno Rebelo de Sousa responde por crimes de prevaricação e de abuso de poder, tal como o antigo governante e o diretor do hospital. Ora, os acusados do processo, Nuno Rebelo de Sousa, a mãe das gêmeas, Lacerda Salles, governante na altura com responsabilidades também na saúde, e Luís Pinheiro, o diretor do hospital. E Daniela pedia ajuda com conta recheada. A progenitora recorreu ao apoio da caridade, mas omitiu os saldos bancários de mais de 100 mil euros. Receita de 96 euros por mês, só para comprar leite. Ora, a Conferência Vicentina não apresentou queixa.

0: preço dos alimentos e também dos combustíveis. Filho de Marcelo entre os acusados no caso das gêmeas. O Ministério Público também aponta para crime de prevaricação e abuso de poderes e ainda o ex-secretário de Estado da Saúde e também o ex-diretor do Santa Maria. Ora, Daniela Martins, mãe das gêmeas, é suspeita de burla com cadeiras de rodas elétricas. Vítima de falso cantor Zé Mano, também entregou-lhe uma fortuna. Ora, detido em flagrante ao receber pacote com dinheiro. Na Europa, Portugal lidera o consumo diário de bebidas alcoólicas. No Porto, Câmara volta a cobrar IMI agravado em prédios devolutos. Trás-os-Montes, oferta de inoturismo fechadas no inverno. Ora, são estas as primeiras novas da atualidade informativa. Vamos escutar agora Bee Gees aqui na Marquense FM. São os meus primeiros convidados com o tema Alone. Voltamos logo a seguir a este trabalho dos Bee Gees para fecharmos com a segunda e última parte.
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1: Como prometido, estamos de regresso para fecharmos a nossa segunda e última parte da atualidade informativa. E na capa do jornal O Público, hoje também a dar destaque na sua manchete para os abortos que estabilizaram em 2025. 44% são de mulheres estrangeiras. Quase meio por meio. Quem paga? É o que gostaríamos de saber também. Ora, 44% são de mulheres estrangeiras. O aborto que estabilizaram em 2025. Este relatório da Direção-Geral da Saúde alerta para iniquidades territoriais e pede respostas acessíveis, inclusivas e adequadas à diversidade linguística. No ano passado, houve 18.239 IVGs. Ora, também no caso das gêmeas, 4 acusados por prevaricação, abuso do poder e burla qualificada. Na CPI, no Parlamento, após verão quente, ministros vão estar sob fogo. Na TBDF, Uber acusada de cobrar comissões acima da lei a motoristas. E no governo regional, Madeira compra casa de Lourdes Castro por 3 milhões. E para encerrarmos, que a capa do Diário de Notícias hoje, salários atuais abrandam e emprego futuro pode vir a sofrer com a inteligência artificial. Uma investigação de Christine Lagarde foi ao Parlamento Europeu em Bruxelas pôr alguma água na fervura no problema da inflação, da subida explosiva dos preços, e disse que esse movimento de choque não está a propagar-se aos salários e que o preço dos alimentos também está contido. Ora, uma investigação o que protege polícias e bombeiros do esgotamento, o orgulho profissional revela este estudo. Ainda nova diretiva do Procurador-Geral da República reforça a resposta à violência doméstica e pede vigilância eletrónica em 24 horas. Na Justiça, Chega declara vitória de retardador sobre o relatório do CPI das gêmeas. Nos mercados, juros da dívida soberana continuam a subir com receios sobre a inflação. E em Espanha, o PSOE anda à procura também de apoios para avançar com o decreto Mari Carmen. Visita à França, as mensagens de Leão 14, coragem para negociar, para ceder e para não rearmar. Ora, são estas as novas da atualidade informativa que se destacam para os principais mídias de hoje. Nós, à hora certa, vamos também atualizar toda a informação regional aqui na antena da Mercoense. As últimas são sempre as primeiras aqui a chegar.
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1: Ora, James Brown.

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3: Vamos nesta manhã também dar-lhe a conhecer os destaques do dia. Neste 29 de setembro, ora, a cada ano comemoramos também o Dia Mundial do Coração. Hoje é também Dia Internacional da Conscientização sobre a perda e desperdícios de alimentos. Ora, costuma estar tão em voga hoje, ainda mais para meditarmos sobre este dia de consciencialização sobre perdas e desperdício alimentares. Ora, o que é este dia então? É uma data criada pela FAO, pela Assembleia Geral da ONU, no objetivo

0: e vai alertar o público e os governos para o problema do desperdício de comida, ajudar também na proteção do ambiente, a melhorar a segurança alimentar no mundo. Portugal desperdiça cerca de 1,82 milhões de toneladas. Imaginem o desperdício que existe só em Portugal. 1,82 milhões de toneladas de alimentos por ano. Isto equivale a cerca de 58 quilos de comida deitada fora a cada segundo. 58 quilos, sim. As famílias são responsáveis pela maior parte deste desperdício em casa. Cada português gasta centenas de euros por ano em comida que vai para o lixo. Ora, compre apenas o necessário no supermercado para ajudar também o ambiente e a poupar mais. Guarde bem os alimentos para que os mesmos possam durar por mais tempo. Aproveite as sobras para criar novas refeições. Congele o que não vai comer a tempo. E por isso já sabe, ao tomar estas medidas, está também a colaborar para uma melhor sustentabilização também do ambiente. Ora, hoje é também dia do coração. Ora então, haja coração, né, neste dia mundial. E devemos preservar precisamente este órgão tão importante para a nossa qualidade de vida. E o objetivo desta data é divulgar também os perigos das doenças do coração e prevenir possíveis ataques. A doença cardíaca e o acidente vascular cerebral são as principais causas de morte no mundo. São cerca de 17,3 milhões de vidas colhidas por ano derivado a não fazer a prevenção devida ao coração. E a organização apresenta medidas e sugestões para as pessoas praticarem, para terem também em si um estilo de vida mais saudável. Das iniciativas desenvolvidas para a promoção da saúde cardiovascular, é necessário a prática de rituais saudáveis, quer no local de trabalho, quer em casa, e a Unesco e a Organização Mundial de Saúde também participam nesta organização da data. E hoje realizam-se campanhas pelo país, por todo o mundo, para promover hábitos de vida saudáveis entre as pessoas, como caminhadas, corridas. As atividades são organizadas pela Federação Portuguesa de Cardiologia, em conjunto também com muitas autarquias e diversas entidades. Ora, manter o coração saudável equivale a ter uma vida mais longa. Este é o dia perfeito para deixar de fumar. Ainda vamos ter brevemente também o dia do não fumador, mas quiçá pertencer já a esse número quando a data chegar. E por isso, deixe de fumar pelo seu coração. E para começar a fazer exercício físico e alimentar-se melhor, entre outros hábitos que são deveras importantes para uma vida saudável. Por isso, seja mais amigo de si mesmo e cuide melhor do seu coração.
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Estamos de regresso para a segunda parte desta primeira hora do É Natural, naturalmente. Vamos continuar com Luana Prado, o meu coração não é hotel, e participa também neste trabalho Gustavo Lima. Passam 43 minutos das 9 e esta primeira hora conta com o patrocínio da clínica Fisiofil, no coração da cidade do Marco de Canaveses.

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0: fazemos para ganhar a vida é diferente daquilo que fazemos para ter uma vida. Trabalhamos pelo sustento, porém para ter uma vida com qualidade, devemos amar, nos conectar, servir a um propósito e encontrar um real significado. Na verdade, dinheiro algum será capaz de fazer recuperar o tempo perdido e mal utilizado por nós. Quando o dinheiro vira sinónimo de amor, a vida torna-se uma grande confusão. Ele seduz porque alimenta a ilusão de suprir as falhas e as necessidades emocionais, de estar a salvo de contratempos da vida, de ser possível aumentar de verdade a nossa autoestima e de tentar cobrir um grande vazio afetivo. Sabemos, porém, que nada substitui o afeto.
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2: Muito bom dia, passam 33 minutos das 10. Sejam bem-vindos a mais uma Balança da Justiça. E hoje, mais uma vez, a contarmos com a presença da doutora Palmira Cristina Mendes, aqui nos estúdios da Marquense, e hoje para abordarmos um tema que tem a ver precisamente também com a nossa questão laboral. E hoje começo por colocar uma pergunta aparentemente simples: quantas horas da nossa vida passamos a trabalhar? Muitas pessoas passam uma parte enorme da sua existência no local de trabalho, e por isso mesmo o trabalho não pode ser apenas um lugar onde chegamos, cumprimos um horário e vamos embora. Tem de ser um espaço onde exista respeito, onde exista dignidade, onde uma pessoa possa exercer a sua profissão sem sentir que todos os dias está a entrar num campo de batalha. Mas, e quando aquilo que deveria ser simplesmente o nosso ganha-pão começa a transformar-se num lugar de medo, quando começam as humilhações, os comentários depreciativos, o isolamento, a pressão constante, mensagens que continuam depois do horário laboral, ou aquela sensação de que aconteça o que acontecer, alguém está sempre à espera de uma oportunidade para nos diminuir. Doutora Palmira, quando é que estamos perante um conflito normal no trabalho e quando é que estamos perante assédio? Também.
3: Excelente questão. Antes de mais, muito bom dia, Raul. Muito bom dia a todos os ouvintes da Rádio Marquense. Muito bom dia aos nossos queridos imigrantes e muita força. Essa é, sem dúvida, uma das questões mais importantes que podemos colocar hoje. Porque é fundamental não confundirmos um conflito laboral com assédio. E nem toda a discussão no trabalho é assédio. Nem toda a crítica de um superior é assédio. Nem toda a decisão profissional de que o trabalhador discorda significa que existe assédio. O empregador, reparem, tem o poder de dirigir, de organizar e fiscalizar o trabalho, correto? Pode exigir resultados, chamar a atenção ou avaliar negativamente quando existem razões para isso. Mas há uma fronteira intransponível, que é a dignidade da pessoa. Quando determinados comportamentos, tal como aqueles que referiu Raul, têm como objetivo ou efeito perturbar, constranger, afetar a dignidade ou criar um ambiente intimidativo, hostil, degradante, humilhante ou desestabilizador, estamos perante o assédio nos termos do artigo 29 do Código de Trabalho.
2: Portanto, doutora Palmira, com o que acaba por dizer também, felizmente não estamos simplesmente a falar daquele chefe que acorda mal disposto numa segunda-feira ou num outro dia normal.
3: É verdade, exatamente. E ainda bem que esclarece isso. Um chefe pode ser exigente, rigoroso e chamar a atenção de um funcionário, sempre. O que não pode é transformar a relação profissional numa ferramenta para humilhar, constranger ou degradar sistematicamente alguém. O Raul disse, onde a gente passa o nosso tempo todo é no trabalho. A lei é inequívoca, o assédio é proibido. Existe também o assédio sexual, como sabemos e já falamos aqui várias vezes, quando enfrentamos comportamentos indesejados de caráter verbal, não verbal ou físico, com essa mesma afetação da dignidade.
2: Sim, não se pode confundir alhos com bugalhos, porque no local de trabalho há sempre, às vezes, discussões que são naturais.
3: Exatamente.
2: E isso não tem nada a ver com assédio, é apenas, às vezes, a exigência pelo seu profissional e para que o mesmo se adeque às exigências, muitas vezes, convocadas pelas FIAs. E talvez seja mais fácil percebermos então esta fronteira através de histórias concretas, porque uma história ou uma coisa é falar de assédio em abstrato, outra é ouvir alguém dizer: isto está sempre a acontecer comigo. Hoje trazemos aqui quatro casos que espelham bem o dia-a-dia de muitas pessoas e começamos pela Marta. A Marta trabalha há 4 anos numa empresa e conta-nos que há cerca de 1 ano o comportamento do seu superior mudou radicalmente. Passou a criticá-la constantemente, diz-lhe perante os colegas que é incompetente, atribui-lhe tarefas sem sentido para depois a recriminar, e retirou-lhe funções dizendo que já não confia nela. E a dúvida da Marta é: doutora Palmira, tem um chefe exigente ou pode estar perante assédio?
3: Pois, a Marta coloca uma questão muito pertinente, que hoje debatemos aqui. A resposta nunca surge numa frase isolada. Exige uma análise conjunta. O empregador pode, conforme falamos, reorganizar funções e avaliar o desempenho. Mas temos de perceber o como, o porquê, a frequência e os efeitos. E aqui destaca-se a expressão do artigo 29, que diz: com o objetivo ou o efeito. Isto significa que a análise não se esgota na intenção alegada pelo autor, importa avaliar o impacto real objetivo sobre a vítima.
2: Então imagine-se que o chefe defende-se dizendo: eu não queria humilhá-la, estava apenas a exigir mais rigor da sua parte. Isto resolve a questão?
3: Não necessariamente. A intenção conta. Mas se a conduta produz objetivamente um efeito de humilhação ou degradação da dignidade, o direito tem de atuar. Contudo, repito, todo cuidado é pouco para não transformarmos qualquer diferendo profissional em assédio. E a análise factual tem que ser cirúrgica.
2: E é aqui que entra o nosso segundo participante também, o João. O João conta-nos que deixou de ser chamado para reuniões, recebe menos informação que os colegas, viu funções a ser-lhe subtraídas e começaram a dar-lhe tarefas impossíveis de executar sem orientação. Quando algo corre mal, é criticado em público, deixa-nos um desabafo doloroso também, que diz: cheguei ao ponto de ter medo de entrar no escritório. Doutora Palmira, quando ouvimos isto, já estamos perante um cenário diferente.
3: Sim, estamos perante um padrão, claro. O assédio raras vezes nasce de um ato único. Manifesta-se por erosão, o isolamento, a privação de informação, a desvalorização e a armadilha operacional. É por isso que, na minha experiência profissional junto dos clientes, o primeiro passo fundamental é reconstruir cronologicamente os acontecimentos. Não basta dizer: tratam-me mal. É preciso transformar a vivência em factos concretos, sustentados em registros, datas, comunicações e testemunhas, sem nunca cair na tentação de fabricar provas artificiais em prol da verdade e da transparência.
2: Concordo plenamente. E ver também quando e como não olhar, não apontar só o dedo ao outro lado.
3: Uhum.
2: É também fazer a si próprio uma radiografia, uma retrospectiva.
3: Uhum.
2: Também quando é que as coisas começaram e como
3: exatamente,
2: é que...
3: Exatamente,
2: é?
3: Exatamente.
2: E temos a terceira participante, a Ana, que a história dela introduz uma barreira duríssima, que é o medo. A Ana tem 2 filhos... tenho uma casa para pagar e dependo do salário. E diz-nos: se eu denunciar, tenho medo de ser despedida ou de tornarem a minha vida um inferno. Doutora Palmira, como é que o direito protege quem está refém da própria sobrevivência económica?
3: Esta realidade é mais dura. Fico arrepiada com estas situações. Não consigo ficar indiferente. É uma realidade mais dura que enfrentamos nos nossos escritórios de advocacia. Dizer denuncie é fácil. Viver com as consequências é que exige coragem e estratégia. O que é verdade. A lei protege o denunciante e as testemunhas contra sanções arbitrárias e prevê contraordenações graves e indemnizações. Mas o meu conselho prático é, Ana, é sempre o mesmo. Nunca tome decisões a quente, com uma demissão impulsiva ou um confronto direto sem retaguarda. Procure aconselhamento jurídico atempado para transformar o medo em estratégia de defesa segura. Isso é muito importante.
2: E então, mais um caso da Carolina. Neste caso, lembramos sempre que todos os nomes são fictícios que aqui divulgamos, que uma colega lhe faz um comentário de índole sexual sobre o corpo e envia mensagens impróprias e faz inclusivamente insinuações perante a equipa. Ela já pediu para parar, mas ela continua sob a culpa de que era só uma brincadeira. Doutora Palmira, estamos perante assédio sexual puro e cru.
3: É verdade, é verdade, infelizmente. E reparem, o artigo 29 pune o comportamento indesejado de caráter verbal, não verbal ou físico, com relevância sexual, que atinge à dignidade. E aqui fixemos um princípio: uma brincadeira deixa de o ser no momento exato em que passa a ser indesejada, ofensiva e desrespeitosa. A lei proteja a pessoa, seja homem ou mulher, e não tolera desculpas do seu gosto.
2: Pois muito bem, e vamos então para o quinto e último participante também, que é o Miguel, que traz-nos uma perspectiva da empresa. A responsabilidade é apenas de quem pratica o assédio ou a entidade empregadora também terá que responder?
3: É uma boa pergunta. E porquê? A empresa tem obrigações legais apertadas. O Código de Trabalho impõe o dever de proporcionar boas condições e respeito. Nas empresas com 7 ou mais trabalhadores, é obrigatório existir um código de boa conduta. E mais, perante uma denúncia fundamentada, o empregador tem o dever legal de instaurar um procedimento disciplinar. Lavar as mãos dizendo isso é um problema entre os funcionários constitui uma grave falha jurídica. Atenção! Naturalmente, investigar com rigor não significa condenar sem provas. O contraditório e o direito de defesa de quem é acusado também têm de ser escrupulosamente garantidos.
2: Pois muito bem, doutora Palmira, e quer todas estas cartas que recebeu e muitas outras que poderíamos juntar a estas, da Marta, do João, da Ana, da Carolina, do Miguel, histórias diferentes, mas unidas por um denominador comum, o medo. Medo de falar, medo de perder o emprego, de não ser acreditado, e é aqui que o direito tem que vestir a pele da humanidade.
3: Exatamente, Raul. E por trás de cada processo há uma pessoa muito importante. Uma família, contas para pagar e anos de vida investidos. O assédio afeta a saúde psicológica e a liberdade da pessoa.
2: E para fechar, com orientação prática para quem nos ouve e se revê nestes cenários, o que é que deve fazer um trabalhador?
3: Eu deixo 5 orientações essenciais, básicas. Primeiro, não banalize comportamentos que firam a sua dignidade. Nunca. Segundo, registar factos com rigor, datas, locais, intervenientes. Certo? Terceiro, preserve os e-mails.

10h57, hora de solucionados os problemas que se faziam sentir para podermos trazer até a antena da Marcoense a Assembleia Municipal do Marco de Canaveses, diretamente do Salão Nobre dos Passos do Conselho. Solucionados os problemas técnicos que estavam a dificultar esta nossa transmissão, estamos em condições de ir em direto então para o Salão Nobre dos Passos do Conselho, nesta altura, para seguirmos com a transmissão e com todos os pontos em discussão. Por isso, a partir deste momento, é para onde vamos, é para o Salão Nobre dos Passos do Conselho do Marco de Canaveses, onde está a decorrer precisamente a Assembleia Municipal.

0: depois não temos tanta ansiedade. Pronto, em primeiro lugar, era isso que eu queria deixar ao Executivo, esta nota, quase como uma preocupação. As obras, eu queria deixar aqui mais ligado aqui ao Sr. Vereador Zé Carvalho, que no início deste mandato me acompanhou na freguesia para ver as necessidades e as obras mais que nos deixa mais preocupados na freguesia Mãe Carvalhosa. Hoje já vi falar aqui muitos milhões no socialmente, não há problema nenhum em se gastar tantos milhões nas hectares em Abeçadas, que foi ontem também acho um auto de consignação assinado à hectare de Morelos. Mas dizer que Banho Carvalhosa, como eu já falei aqui muito nesta Assembleia, que fomos pioneiros numa obra em que, quando cá chegámos, se calhar ninguém imaginava que ia acontecer, já temos alguns quilómetros de água e de saneamento na freguesia, mas como o Zé Carvalho teve a oportunidade de me acompanhar e verificar, a nossa freguesia sem a terceira fase, sem resolver aqueles problemas de passivos ambientais que temos lá, o que foi feito até agora quase não tem ainda, não é perfeito, porque nós temos que ligar o saneamento, ainda falta a terceira fase. E eu gostava de deixar aqui um alerta ao Executivo para que não só avançar com as obras que estão já em andamento, porque dia 6, segundo o Sr. Teixeira, também eu estou convidado para o autoconsignação, mas também adiantar essas que estarão para trás, porque, como eu digo, nós temos só 3 anos. É a minha preocupação. Eu, se ficasse cá mais tempo, não me preocupava tanto, porque depois teria tempo de inaugurar as obras. Como tem que ir embora, faz parte estar. Esta preocupação justifica-se melhor. Tenho dito.
1: Ora, muito obrigado, Sr. Deputado. Tenho a palavra. Sr. Deputado Sousa Santana.

Sr. Presidente da Assembleia, Sras. Secretárias, Sr. Presidente de Câmara, Sras. Vereadoras, Srs. Vereadores, Srs. Deputados desta Assembleia, caros colegas presentes de junta e público aqui presente. Uma vez que hoje não temos transmissão, porque parece que já está, ainda bem. Ainda bem porque realmente as nossas intervenções fazem sentido se realmente passarmos a mensagem para a nossa população daquilo que é a dinâmica entre a Câmara Municipal e as juntas de freguesia. As freguesias são um bem necessário no passado, no presente e no futuro. São os seus presidentes responsáveis pela ligação com outras instituições e principalmente com o executivo e técnicos do município. São a voz do povo na decisão das necessidades em cada freguesia. É aqui que nós, quando nos candidatamos, apresentamos um programa eleitoral e gostamos de vê-lo a ser desenvolvido no decorrer do nosso mandato. Nem sempre é possível. Vão nascendo outras prioridades, mas temos visto que ao longo do Conselho tem havido obra em todas as freguesias. Eu compreendo, muitas das vezes, os atrasos com os procedimentos concursais, com a falta de empreiteiros, com a falta de mão de obra, e é preciso haver compreensão. Depois, quando vem a obra, falam-nos em constrangimentos, porque rebentam os pneus, porque atrasam, porque não querem passar na lama, no pó, nos semáforos, mas tudo isto faz parte. Tudo isto faz parte das obras, faz parte da nossa vida, faz parte daquilo que nós necessitamos e anunciamos aos nossos presidentes das juntas de freguesia para depois, em conjunto com os técnicos do município e o executivo, poderemos elaborar o nosso programa eleitoral de uma forma tranquila. Compreendo que, por vezes, e havia aqui nós, e hoje também já foi aqui feito algum reparo nessas situações, dizia aqui um dos nossos colegas, eu sou o mais veterano aqui, eu, com o Ricardo e o Luciano, não podemos ganhar raízes, mas vamos deixar raízes com toda a certeza daquilo que foi o nosso trabalho e no futuro as pessoas irão reconhecer. Não se preocupem com isso, porque a nossa marca fica cá e o nosso legado também. Mas dizer que utilizava-se muito a palavra já agora, e eu vou também utilizar, o Luciano deixou de utilizar, provavelmente novamente vai ter que o fazer. E é aqui que eu queria, então, uma vez que já estamos a transmitir, para passar a mensagem à população. Porque por vezes não compreende, há muita gente que não compreende e vem para as redes sociais, dizer que os presidentes de junta só vêm agradecer, só vêm, no fundo, bajular aquilo que é o trabalho do executivo. Mas não, é a nossa preocupação em conjunto desenvolvermos fazermos aquilo que as pessoas nos indicam e as obras que são realmente estruturantes para os nossos territórios. Dou nota aqui da rua Dr. Manuel Vasconcelos, que foi finalizada, uma rua de um local que há mais de 40 anos não tinha qualquer intervenção, havia só as manutenções que são perfeitamente normais, as avarias, mas agora teve uma requalificação de fundo. É com enorme satisfação de ver que este projeto foi desenvolvido já a pensar no futuro, e é assim que nós devemos pensar muito mais à frente, planear as coisas. Temos aqui a mobilidade reduzida, que também foi contemplada com obras de acesso às suas habitações. Temos também já os contentores de lixo enterrados para que haja, não só pela estética, mas também pela situação ambiental. Portanto, foi uma obra pensada e há muitos anos que aquela população reivindicava. Finalmente foi concretizada. Logo ali ao lado são obras, esta é uma obra com mais de 600 mil euros. É óbvio que para nós, e vou enumerar aqui mais algumas obras, é tão importante uma obra de grande dimensão, tem outros custos, como uma obra de pequena dimensão. É importante realmente para aqueles que a utilizam, para aquelas pessoas que moram lá e para aqueles que ficam realmente satisfeitos com as necessidades que são identificadas tanto pelos presidentes de junta como pelos técnicos e pelos executivos municipais. Temos também a Rua da Vista Alegre, uma ligação muito importante que faz a ligação da 25 de Abril e agora à zona industrial, na zona da GNR, onde havia muito fluxo de trânsito e permite também escoar, porque não temos só o problema, e quem vive diariamente aqui na freguesia do Marco, não temos só o problema do constrangimento em determinados

da margem direita. Não. Já em muitas artérias, muitas ruas da nossa freguesia, em determinadas horas do dia, temos muito constrangimento, temos atrasos, porque há realmente um fluxo de trânsito muito grande. A freguesia do Marco e o Conselho do Marco estão em forte crescimento. Todos nós sabemos disso e acho que também deve ser motivo de orgulho e de satisfação. Portanto, esta obra da Rua da Vista Alegre veio, sem dúvida, na hora certa, na sua requalificação. Temos também, ao longo, e como eu sou presidente de uma freguesia agregada em 2013, que são 5 ex-freguesias, nós não podemos também olhar só para uma parte da freguesia. Às vezes somos acusados de termos tendência em fazer obra mais num lado do que no outro, isso não é verdade. Vamos identificando as necessidades e conforme elas vão surgindo também. E é aí que nós pedimos a intervenção. Nestes apontamentos que eu aqui trago, temos intervenção em todas as ex-freguesias que estão hoje agregadas e que fazem orgulhosamente a freguesia do Marco. A construção de muro de suporte e de passeios na Rua do Ferroviário, como vocês podem verificar, as pessoas que se deslocam da estação a pé até o centro da cidade, dentro de dias vão fazê-lo de uma forma mais cómoda, mais segura, com a construção do muro e do passeio ali na zona da Rua do Ferroviário, mais conhecida pela Capela Velha, em Rio de Galinhas. A construção do muro e alargamento na Travessa do Souto, em Tuías. A construção do muro e pavimento na rua atrás da igreja, aqui em Fornos, que depois do sentido de trânsito ter sido alterado, esta era uma artéria que os moradores pediam que fosse melhorada para terem um espaço para poderem sair mais à vontade e não terem que fazer uma volta tão grande. A construção do muro e pavimentação na rua José Bruxado Coutinho, em São Nicolau, que também estava um muro que estava caído e a desporto da estrada e foi feita a sua intervenção. A construção da cinta de botão e colocação de resguardo de segurança na rua António Correia de Vasconcelos, no Freixo, para que as pessoas possam circular uma estrada, um sítio de uma área classificada. Não se pode fazer a intervenção que nós queremos, aquilo que nos deixam fazer, mas mesmo assim conseguimos fazer lá essa intervenção, graças aqui ao Sr. Vereador José Carvalho, que conhece bem o funcionamento da área da estação arqueológica e da área classificada na freguesia do Freixo, na ex-freguesia do Freixo. E já agora, utilizei esse termo, Sr. Vereador, aqui é do Pelouro, gostaria também que nos falassem em termos, já vi que foi lançado o procedimento concursal em relação à obra Álvaro Augusto Gomes Vieira e também como está a situação da Rua da Casa Nova. Já iniciámos em 2019, sei que houve alguns constrangimentos nas cedências dos terrenos por parte dos proprietários, mas que reunimos condições para ir a finalizar e, como eu dizia há bocado, já estou cá há 9 anos e queria realmente deixar, não queria que fosse alguém a fazer essa inauguração, que fazia mesmo questão que fosse eu a fazer essa inauguração. Temos aqui várias intervenções e tenho que falar porque começou o novo ano letivo na área da educação, a requalificação da EB1 e JI da Freita. Na escola básica não tinha casas de banho com dignidade, foram construídas novas casas de banho, feito o pavimento, feitos os arranjos exteriores com a pavimentação dos passeios. Também queria falar sobre... E a remodelação, já havia sido feita a remodelação do refeitório, com a sua pavimentação, e uma colocação de eletrodomésticos e uma cozinha nova também na EB1 e no JI da Freita, para dar dignidade também às crianças que todos os dias frequentam aquele espaço de ensino. A remodelação do refeitório e a colocação de uma nova cozinha no JI de Vila Verde. Já há muitos anos que era reivindicado. Em 2019, naquele espaço de ensino, tínhamos 19 crianças, neste momento temos 50. Houve realmente a justificação deste investimento. Por vezes é preciso parar para pensar, e bem, tivemos que entender que na altura havia 19 crianças, havia uma tendência à diminuição, provavelmente por causa do Covid, não faço ideia, mas havia menos crianças. E como nós, na Freguesia do Marco, temos muitos estabelecimentos de ensino também no JI, o investimento ficou para mais tarde. Quando se viu que realmente era necessário, e era na hora certa, já temos 2 salas em funcionamento e completas, em boa hora, a Sra. Presidente mandou colocar a remodelação do refeitório e uma eletrodomésticos imobiliário de novo, para que a cozinheira e as crianças possam ter também condições tanto de trabalho como de conforto na hora da refeição. Nós sabemos que temos também um procedimento já em concurso para a qualificação do interior e de algumas umidades que têm na EB1 da Picota e na parte exterior, nas vedações, para ter maior segurança, porque também funciona lá um polo onde temos crianças com necessidades especiais e específicas na EB1 da Picota. Nós sabemos que nos últimos anos tem havido um investimento muito grande por parte do município nos estabelecimentos de ensino, e a Freguesia do Marco não ficou de fora. Basicamente, nós temos
12 estabelecimentos de ensino, só

0: mas uma freguesia que não, que de uma maior dimensão que as outras, onde tem um ou dois estabelecimentos. Marca e Alpendurada são os que têm maior número de estabelecimentos de ensino, e por isso necessitamos mais e pedimos mais intervenção, porque é mesmo por questão de grandeza e de estabelecimentos de ensino. Queria só fazer aqui um pedido, Sra. Presidente, uma vez que já foram todas as escolas da área da Freguesia do Marco e JIs intervencionados, que fizesse uma visita com os técnicos do município ao JI do Casal, aqui perto do Centro de Saúde. Ainda tenho o pavimento em soalho de madeira, que está a ficar um bocado degradado, é um estabelecimento com alguma umidade, e frequentam todos os dias 65 crianças, é um dos estabelecimentos de ensino que é muito requisitado pela área geográfica onde está situado, e necessita de algumas intervenções, mesmo também na cozinha, e depois posso dizer que provavelmente não deixarei qualquer obra para outro presidente que me vai substituir inaugurar em termos de estabelecimentos de ensino. Muito rapidamente, para concluir, Sr. Presidente, não posso deixar de fazer aqui uma referência. Tenho quase certeza que a minha colega Tânia Sousa vai fazer esse apontamento da inauguração ontem que fizemos de ETAR de Absadas e Rosém. É tão importante para a freguesia de Absadas e Rosém como também para a freguesia do Marco. Acho que para a freguesia do Marco é uma infraestrutura de muita importância, uma vez que faz a cobertura de uma grande parte das infraestruturas de saneamento da freguesia do Marco, resolve também já a capacidade que está quase no limite, tanto da ETAR da Ponta das Tábuas como da de São Nicolau. Há a possibilidade de fazer as ligações da elevatória que tínhamos junto à Igreja de Tuías para a nova ETAR da Absadas e Rosém. Foi um investimento que nós podemos dizer pensado. Ontem na inauguração falávamos com muita gente que estava no local e diziam que traz um atraso muito significativo em relação às necessidades. Claro que sim, nós entendemos isso, não foi opção de outros executivos que passaram aqui pela gestão do nosso município, do nosso concelho, mas felizmente chegou a hora de essa freguesia, esta população, este território merecerem também a devida atenção naquilo que diz respeito ao ambiente. Temos que, de uma vez por todas, acabar com as falsas céticas e sumidoras. Muito obrigado.
1: Ora, muito obrigado, Sr. Deputado. Tenho a palavra a Sra. Deputada Tânia Sousa. Só um alerta muito breve. Nós estamos a exceder largamente o tempo que está previsto. Só isso.
2: Sr. Presidente da Assembleia, Sr. Secretário, Sr. Presidente de Câmara e Srs. Vereadores, Srs. Deputados Municipais, caros colegas Presidentes de Junta, Comunicação Social e Público em geral. Antes de avançar com os três grandes assuntos que me trouxeram aqui este período antes da ordem do dia, queria, em primeiro lugar, agradecer, porque foi uma questão que aconteceu hoje de manhã. Pronto, nós tivemos os técnicos que eram lá e nós ficámos a perceber que foram pintar a fachada, começaram hoje a pintar a fachada do JI do Fornelo. Foi algo que pedimos há muito tempo, porque a fachada do JI estava com manchas bastante evidentes, e portanto hoje de manhã começou a ser feita essa pequena intervenção. Em segundo lugar, queria também questionar o Executivo sobre o ponto de situação das obras de proximidade de Absadas e Rosém. E agora avanço para os três grandes assuntos que me trouxeram aqui também hoje. Começo por destacar a inauguração da ETAR de Absadas e Rosém, que aconteceu ontem, e enquanto Presidente de Junta não posso deixar de assinalar a importância desta obra, mas sobretudo aquilo que ela representa para a população de Absadas e Rosém, que tinha zero saneamento, e também para a freguesia do Marco. Absadas e Rosém é uma freguesia às portas da cidade que tem crescido e que tem tido um forte desenvolvimento habitacional e que até agora, como já disse, não tinha um metro de saneamento em funcionamento. É difícil falar de desenvolvimento de um território quando falta uma infraestrutura tão elementar como esta, com impacto direto nas condições de salubridade, no ambiente e na qualidade de vida das populações. Por isso, esta obra, com um investimento próximo dos 2 milhões de euros e capacidade para servir cerca de 2.500 habitantes, vem finalmente responder a uma necessidade que há muito existia e que era incompatível com o crescimento que esta freguesia tem tido. E é importante também destacar lembrar que isto é uma parte de um processo mais amplo, porque também foi assinado ontem o auto de consignação para avançarmos com a segunda fase do alargamento destas redes de água e saneamento na freguesia. Para Avessadas e Rosém não é apenas uma nova estrutura, é uma condição essencial para podermos continuar a crescer com qualidade e de uma forma sustentada. Enquanto Presidente de Junta, é naturalmente um momento que considero muito, muito importante para a nossa freguesia. Obrigada à Senhora Presidente e ao seu Executivo pela coragem de fazer o que ninguém fez. E por isso, muito obrigada por essa coragem, pela nossa freguesia e pelo município, de fazer, entre outras coisas, rasgar a estrada e enterrar tubos. Como dizem muita gente, isso não dá votos a ninguém, mas este Executivo tem a coragem de olhar para o que é realmente a necessidade do município. Queria também deixar uma palavra relativamente à resposta que o município tem dado aos problemas provocados no período de chuvas intensas que atravessámos há uns tempos. Quem está no terreno sabe que depois dos períodos de chuva muito fortes ficam problemas que nem sempre são grandes obras, mas que para quem vive naqueles locais fazem toda a diferença no seu dia-a-dia. São caminhos danificados, pequenos deslizamentos, muros afetados, acessos condicionados, águas que encontram novos percursos e outros problemas que precisam de uma resposta rápida. E aqui considero importante destacar o apoio que os técnicos municipais e as equipas da administração direta do município que têm estado no terreno a acompanhar e a resolver dentro das suas possibilidades estas situações. E é precisamente essa proximidade que considero importante valorizar. Por último, destaco também o acompanhamento que foi feito pelo município aos agricultores afetados pelas tempestades, nomeadamente na submissão das candidaturas de apoio extraordinário destinado aos prejuízos provocados pelas tempestades. Houve muros destruídos, armazéns e outras construções agrícolas danificadas, incluindo as culturas que foram destruídas. E aqui houve uma dificuldade adicional. Para além de terem sofrido os prejuízos, muitos agricultores tiveram também de lidar com processos administrativos e candidaturas que, naturalmente, nem sempre são simples. Por isso, considero importante reconhecer o trabalho dos serviços municipais que acompanharam estes agricultores e ajudaram a facilitar o acesso aos mecanismos de apoio disponibilizados. O prazo das candidaturas já terminou e, felizmente, os agricultores cujas candidaturas foram aprovadas já estão a avançar com a reposição.

0: proximidade, é essa proximidade que eu, enquanto Presidente de Junta, também continuarei a procurar garantir na minha freguesia. Muito obrigado.
1: Ora, obrigado, Sra. Deputada. Tenho a palavra o Sr. Deputado Francisco Vieira.
2: Muito obrigado, Sr. Presidente, Sras. Secretárias da Mesa, Sr. Presidente de Câmara, Sras. E Srs. Vereadores, caros colegas, membros da Assembleia Municipal, público aqui presente, comunicação social, estimados marcoenses, nesta intervenção, que é a primeira depois da interrupção do verão, tenho aqui três tópicos que gostava de refletir convosco. O primeiro tem a ver com o facto de, no passado dia 31 de agosto, ter terminado o prazo da conclusão da construção das casas financiadas pelo PRR. Ora, o prazo terminou dia 31 de agosto, mas hoje qualquer marcoense que passe pela rua Amália Rodrigues percebe que as obras ainda não estão prontas e que ainda não há lá gente a viver. E é sobre essa reflexão que hoje vos trago este tema. Porque quando, em 2024, este governo assumiu funções, nós podemos dizer que o governo anterior do Partido Socialista queria fazer uma omelete sem ovos, porque tinha uma meta de construir X número de casas, mas tinha um calendário desadequado, tinha subfinanciamento e, portanto, não estava capaz de ter a execução à velocidade que essas casas exigiam. E, portanto, só com a iniciativa deste governo e do programa Construir Portugal é que, com novos instrumentos, conseguimos acelerar a execução destas casas. Porque, ao ritmo a que o governo anterior estava a construí-las, no final do prazo, no 31 de agosto, íamos ter menos 10 mil casas do que aquelas que estavam estipuladas. Pelo contrário, graças a esta iniciativa, temos mais 6 mil casas concluídas no dia 31 de agosto do que teríamos com o anterior governo. E é sobre isso também que hoje temos que falar, porque apesar dessas iniciativas do governo, não, ninguém espera que o governo ande em cima das câmaras municipais nem das empresas para confirmar se estão a cumprir os contratos e os prazos. É uma responsabilidade da Câmara Municipal. E nós hoje, olhando para a rua Amália Rodrigues, sabemos que a Câmara Municipal há de ter falhado, a empresa há de ter falhado. O que nós sabemos é que sempre que vinha à Câmara Municipal votar, pagar trabalhos complementares a mais, eram pagos. Uma vez, duas vezes, que fossem precisas. O que falta saber é se a Câmara andou em cima e a fazer pressão à empresa para cumprir os calendários. Porque as empresas, quando concorrem a obras, têm que ter capacidade de executar. Se não tiverem, tem que ser outra empresa a fazê-lo. E, portanto, uma coisa é certa. Os prazos falharam e, portanto, nós no dia 31 de agosto, se fosse cumprida a diretiva, a norma da Comissão Europeia no dia 31 de agosto, fechou a torneira, não há mais financiamento, íamos ficar com as casas por concluir. E porquê é que não ficamos? Porque o Governo garantiu, por várias medidas, pelo Orçamento de Estado, por financiamento do Banco Europeu de Investimento, pelo PT 2030, financiamento para concretizar essas casas. E, portanto, nós vimos aqui, claro, o PSD saudar o Governo por ter salvo as casas do Mar de Canavês e que elas vão ser concretizadas. Mas importa hoje, ainda há tempo, sublinhar um aspecto importante. Primeiro, é importante que a Câmara continue, ou pelo menos vá agora, pressionar a empresa, enquanto a obra não estiver concluída, fiscalizar as obras e fazer tudo o que tiver a seu alcance para que as casas sejam cumpridas. Mas depois há outro aspecto importantíssimo, que é a atribuição das casas. Não há nada a apontar sobre o regulamento e sobre os critérios de atribuição das casas. Estamos perfeitamente de acordo. Aquilo que nós vimos apelar o PSD é que o regulamento seja cumprido à risca, objetivamente. E, portanto, nós sabemos que há pessoas no marco a precisarem de casa, com muita dificuldade, precisam de habitação a custos acessíveis, mas há gente que não precisa dessas habitações e nós temos que garantir que as habitações vão para quem efetivamente precise delas. Esse é o alerta que o PSD faz, que se cumpra o regulamento estritamente e quem tenha casas é quem delas precise e não quem não delas precise. É esse o alerta que vimos aqui fazer, porque nós sabemos também que, e este é o segundo tópico, na hora de escolher os terrenos da construção a custos acessíveis, a Câmara selecionou as melhores localizações. Foi dito e sabido, fizemos essa reflexão, as zonas privilegiadas da cidade são aquelas onde se decidiu construir nova habitação. Um dos temas que levou algum celeuma foi o terreno do Lapoceiro. É o segundo tema que hoje trago aqui. Porque sabemos que a Câmara Municipal tinha escolhido o terreno do Lapoceiro, dos bombeiros voluntários, para construir estas habitações. Era uma reivindicação antiga dos bombeiros, a necessidade daquele terreno para suprir necessidades dos bombeiros. Mesmo assim, a Câmara disse não, nós queremos mesmo construir

0: aqui habitação a custos controlados. E isso gerou um braço de ferro, como é sabido, entre a Câmara e os bombeiros. Os bombeiros tiveram de se insurgir, pedir ajuda à população, marcar uma Assembleia Geral extraordinária para dizer: nós não podemos perder este terreno para construir habitação, que a construiu noutro sítio, e finalmente a Câmara acabou por ceder a esta reivindicação dos bombeiros voluntários, que era antiga, porque este terreno é fundamental para a operacionalização de 40 viaturas dos bombeiros, para a instrução e a formação de 140 bombeiros, e portanto a Câmara não tinha outro remédio senão ceder, cedeu, e ainda bem. Agora há outro aspecto importante, porque os bombeiros, por sua iniciativa, por sua capacidade de trabalho, de reivindicação, de pressão, conseguiram que a entidade nacional responsável pelo terreno cedesse para compra o terreno. E, portanto, é estamo disso, o terreno pode ser adquirido pelos bombeiros voluntários. E os bombeiros voluntários, e bem, então vamos comprá-lo. Porque não é para o presidente dos bombeiros, não é para o presidente do PSD, é para as pessoas. Nem sequer no limite é para os bombeiros. É para as pessoas que os bombeiros servem. E, portanto, os bombeiros decidiram que temos de ter a capacidade de comprar este terreno. Mas, como nós sabemos, os bombeiros não têm uma capacidade orçamental capaz de, por um lado, adquirir terrenos, fazer investimentos e garantir a operacionalização da sua atividade diária. Que é diária, é 365 dias por ano, 24 horas por dia. E, portanto, aquilo que é o apelo do PSD, que é uma proposta nossa, é que a Câmara Municipal ajude os bombeiros voluntários. Aqui há pouco, o Sr. Presidente da Junta de Constance falou de um dos imensos eventos que as freguesias, que a sociedade civil e que as organizações organizam para ajudar os bombeiros voluntários. O Festance, uma festa em Constance para apoiar os bombeiros. Ora, a Câmara Municipal tem muito mais instrumentos do que uma junta de freguesia. E, portanto, aquilo que é o apelo à necessidade dos bombeiros e que a Câmara Municipal, do nosso ponto de vista, deve aceder, é ajudar na aquisição de uma nova viatura urbana de combate a incêndios para que liberte capacidade financeira dos bombeiros de adquirir o terreno e poder fazer lá aquilo que entende ser necessário para a sua atividade. É este o apelo que deixamos hoje aqui à Câmara Municipal, porque o esforço dos bombeiros não pode morrer na praia e, portanto, nós temos mesmo que conseguir adquirir este terreno para os bombeiros. Em terceiro lugar, outro aspecto que já foi levantado aqui numa Assembleia Municipal, que tem tão somente a ver com uma necessidade diária, premente, das nossas associações, coletividades, que é a necessidade de transporte, de ter um autocarro disponível para a prosecução da sua atividade. Nós sabemos que temos uma Câmara Municipal com quase 70 milhões de euros por ano, nós sabemos que se organizam grandes eventos, fazemos grandes festas aqui no Marco, e aquela pergunta que nós deixamos aí, não há orçamento para comprar um autocarro novo? É a proposta que nós deixamos. Porque também, ao mesmo tempo que nas reuniões de Câmara e na Assembleia Municipal vimos votar a contratação de dezenas de pessoas, de recursos humanos, é o recorde da contratação de pessoas, também não há orçamento para contratar mais um motorista? É só isso. Que pequenas decisões que fazem a diferença na vida das pessoas, das associações e das coletividades. Comprar um autocarro, contratar um motorista. É a proposta que deixamos para refletir para uma Câmara Municipal que vai agora trabalhar no orçamento municipal para o próximo ano. E, finalmente, outro aspecto também já foi aqui abordado, tem a ver com os equipamentos avariados, destinados à manutenção das vias, também tão importantes, perguntar se já estão operacionais, se também aí a Câmara está, no fundo, a aceder a este pedido das várias entidades para que possam ter esse equipamento disponível e funcional para a manutenção das vias. Para terminar, só uma palavra para o colega Luciano Costa, que veio aqui fazer a sua intervenção e dizer-lhe o seguinte, que era muito bom, ou antes pelo contrário, seria muito mau se no final dos seus três mandatos não deixasse a obra para outros inaugurarem. Eu vou-lhe dizer porquê. Porque quando assumiu funções, havia uma Câmara Municipal que estava endividada. Quando vai sair de funções, tem uma Câmara Municipal com mais de 70 milhões de euros. Nós temos dois casos muito próprios do PSD. O atual Presidente da Junta de Freguesia de Vila Boa de Quires e Maurelos e o atual Presidente da Junta de Freguesia de Sobretâmega estão a inaugurar obras que os antecessores deixaram. E, portanto, é expectável que deixe projetos e obras para outros inaugurarem, independentemente do partido. E, portanto, espero que... E também espero que não fique triste por ir embora, porque vi aqui da intervenção algum lamento de se ir embora e, como alguém diz, não chore porque acabou, sorria porque aconteceu, mas também lhe quero dizer que, independentemente do que vier a acontecer no futuro, nós não deixamos de ser cidadãos participativos na vida da cidade, das freguesias, e, portanto, no limite, ainda pode vir a inaugurá-las, se for candidato à Câmara, se for candidato a vereador. Na oposição, no poder, quem sabe, e, portanto, isso é outro aspecto que o PSD defende, que é, independentemente de quem esteja no poder, nós devíamos convidar os anteriores presidentes de juntas de freguesia ou presidente de Câmara para inaugurar obras que foram por si lançadas. E, portanto, também é esse o apelo, e essa é a postura do PSD. Nós devíamos convidar, e, portanto, se no futuro a junta de freguesia de Bem Carvalhosa for do PSD, que eu espero que sim, e trabalharemos para isso, nós vamos convidá-lo para inaugurar as obras que deixar. E, portanto, nessa freguesia e em todas. E, portanto, quero deixar-lhe aqui este compromisso e dizer-lhe que nós devemos estar sempre de cabeça tranquila com aquilo que fazemos no poder e na oposição, e quanto a isso, cada um responde por si. Muito obrigado.
1: Muito obrigado, Sr. Deputado. Tenho a palavra o Sr. Deputado Fernando Costa Vieira.

obrigado, Sr. Presidente. Cumprimento assim às senhoras secretárias, Sr. Presidente da Câmara, os senhores e senhores vereadores, senhores e senhores deputados municipais, marcoenses. Antes da minha intervenção propriamente dita, eu gostaria de dizer que às vezes a memória é curta. Uma das maiores verbas que alguma freguesia teve em obra foi em Alpendrada. E onde é que foi? No Cais de Bitetes, onde esta Câmara investiu 1 milhão 450 mil euros. Além disso, este Executivo gastou quase 1 milhão ou mais de 1 milhão na fachada e remodelação do estádio. Fez as obras de requalificação, retirando todo o ambiente da Escola EB23. Fez obras no pavilhão da Escola EB23, onde joga a Arca, um pavilhão com medidas oficiais, inclusive já houve jogos internacionais. Fez intervenção também nas obras no pavilhão de Várzea do Douro, que estava completamente, quase que abandonado. Na Avenida da Saudade, deu dignidade a um dos sítios mais nobres e mais dignos, que é o cemitério de Alpendrada. Fez o saneamento e água pública com uma

0: tivesse alargado os prazos para o final de 2026, para assim salvaguardar o risco de perda de fundos europeus. Aliás, foi o próprio presidente da Associação Nacional de Municípios, o social-democrata Pedro Pimpão, imagine o seu deputado Francisco Vieira, um autarca do seu partido, a solicitar ao governo da AD esta urgência do prolongamento de prazos, pois o atraso das obras não está localizado num ou dois concelhos, nomeadamente no Concelho do Marco, mas infelizmente são na grande maioria ou até mesmo em todos os concelhos do país. Portanto, senhores e senhores deputados, especialmente senhor deputado Francisco Vieira, permita-me, a teoria da conspiração não cola. Isso é lá com outro partido, que a gente sabe qual é. Compreendo a preocupação da bancada do PSD, compreendo mesmo, estou a ser sincero, mas se os senhores soubessem, talvez um bocadinho mais da realidade do país, nomeadamente as dificuldades que os empreiteiros têm tido com a falta de mão de obra na construção civil, entre outras dificuldades, talvez achassem que, afinal, este país precisa mesmo de imigrantes com I, de gente boa, séria e trabalhadora, que ajuda o nosso país a progredir e a realizar os nossos projetos. Mas, como disse atrás, a vontade que este executivo socialista tem em ajudar a combater o flagelo da habitação em Portugal, para mim, um dos mais importantes direitos dos portugueses, ter um teto para viver dignamente, essa vontade não parou. E então o concurso em regime de arrendamento apoiado das 91 habitações, que brevemente estarão prontas e farão a felicidade de muitas famílias, decorreu, como vocês sabem, até 19 de março passado. Está tudo a ser feito com dignidade, muita dedicação e transparência. O concurso foi aberto a cidadãos que se encontrem, como disse, em grave carência económica habitacional. Existe um formulário próprio, acompanhado de uma caracterização socioeconómica do requerente e sua família, e o programa de concurso pode ser consultado por toda a gente. Ele é público. E, senhores deputados, o país não para, o nosso concelho também não. Vivemos sonhos que brevemente se tornarão realidades, a realidade destes novos edifícios, cujo investimento se eleva a quase 8 milhões de euros, está nos genes do Partido Socialista e consagrado na nossa Constituição, no seu artigo 65, que estabelece que todos têm direito a uma habitação digna, consagrado como um direito social, económico e cultural. Este Executivo Socialista está a fazer e a concretizar a sua parte, com grande empenho e responsabilidade, o que nos deixa extremamente orgulhosos. É com esta vontade inequívoca que este Executivo e quem o apoia trabalham arduamente. Termino enaltecendo quem partiu, mas estará sempre cá dentro. Enquanto houver estrada para andar, a gente vai continuar. Muito obrigado.
1: Ora, muito obrigado, Sr. Deputado Fernando Costa Vieira. Senhor Presidente, tenha a palavra, por favor.
2: Então, muito bom dia a todos, Sr. Presidente da Assembleia, Sras. Secretárias, Srs. Deputados, Srs. Presidentes de Junta, Público, Comunicação Social e aos marcoenses que nos ouvem lá em casa. Vou começar então por responder a algumas das intervenções que aqui foram colocadas, nomeadamente a primeira das intervenções do Sr. Deputado Mário Luís. Registamos a sua sugestão das aulas de natação. Também registamos, como disse muito bem, as aulas de natação são hoje uma possibilidade para muitos marcoenses e muitas crianças, nomeadamente a prática de natação nos nossos equipamentos municipais, nomeadamente nas piscinas. Creio que quando apresentou esta sugestão, já no passado lhe foi dito que o problema seria sempre e continua a ser o transporte dos alunos para a prática da natação. Registamos também a sua questão aqui colocada, ou a sua afirmação sobre a importância do polo arqueológico do Freixo, que aqui hoje também já foi falado por outros senhores deputados. Queria só deixar esta nota, senhor deputado. O Castro de Arados é uma responsabilidade direta da Direção-Geral da Cultura e o senhor deputado sabe como nós que fizemos várias tentativas de colaborar, nomeadamente a limpeza do Castro, a tentativa de colocação de sinalética. Fizemos um conjunto de diligências que não são de forma alguma da responsabilidade da autarquia. E fizemo-lo na tentativa que a Direção-Geral do Património pudesse também colaborar nessa missiva, que eu acho, e muito bem, da preservação do Castro de Arados. Mas infelizmente, nem às missivas da Câmara Municipal nos têm respondido. Como sabe, nós até nos voluntariamos para fazer a sinalética, porque este Castro é muitas vezes invadido por jipes, por motas, que segundo os moradores nos dizem, traz bastantes danos à preservação do próprio Castro, e efetivamente fizemos visitas com os responsáveis, tentámos de várias formas ajudar nesta intervenção. Da parte da

do Ministério da Cultura, em concreto da Direção-Geral do Património, não temos resposta, e por isso a Câmara também não se vai substituir sempre àquilo que são as responsabilidades dos outros. E aqui em várias intervenções eu posso lhe dar casos onde nós nos estamos a substituir. Aqui não podemos ir até, aliás, vamos até onde podemos ir, há uma parte que não é da nossa responsabilidade e não podemos intervir naquilo que não é nosso. Desse ponto de vista, como está a dizer, é muito bem. A preservação, a limpeza já o fizemos, já quisemos colocar a sinalética que tem que ser validada por eles, não a validaram. A Câmara até se mostrou disponível para suportar financeiramente a colocação e a realização dessa sinalética. Para lhe dar um exemplo daquilo que nós já mostramos sempre boa vontade em colaborar, e infelizmente a resposta do outro lado não tem sido aquela que nós gostaríamos que fosse. Sobre a questão do combate à obesidade, deu aqui também alguns exemplos, queria só sinteticamente dar-lhe nota de que eu não concordo com o Sr. Deputado, porque se efetivamente existe uma taxa de obesidade grande no município, a razão não pode ser a falta de ciclovias. E a prova disso é que há muita gente a praticar desporto. E por isso, se alguém quiser correr ou praticar desporto, não faltam parques e locais ao longo do concelho, e estão aqui os senhores presentes junta que certamente sabem disso. Por isso, fazer uma ligação direta, uma razão de causa e efeito entre ciclovias, passadiços e o combate à obesidade, acho que não é correto, e é a minha opinião também, e por isso tenho que a dar. Acho que não é uma razão de causa e efeito, porque não faltam espaços para a prática de exercício físico ao longo do concelho. Queria também dá-lhe nota de que o município está a fazer um grande trabalho neste sentido. Nós temos uma nutricionista que trabalha diretamente com as escolas, com a Emenda Saudável, com os senhores presidentes de junta, entre outros também projetos que o próprio Ministério da Saúde, através das suas entidades, também leva a cabo no concelho. Também queria associar-me assim naquilo que foi o elogio que fez à iniciativa da Zora, efetivamente uma grande iniciativa, uma boa iniciativa, por isso também associar-me a esse elogio. Em relação à senhora deputada Sara Moreira, falou aqui na questão dos transportes públicos e dos preços. Eu acho que também é importante dizê-lo, o senhor vereador que tem o pelouro

Como disse pela primeira vez, dar esta nota sobre as duas das obras que foram lançadas na passada semana. Aliás, esta semana ainda foi esta. Já foi na outra. Na sua freguesia. Dizer-lhe que a Câmara Municipal e este Executivo têm vindo a trabalhar com todas as freguesias, já o temos dito e reiterado, independentemente daquilo que são as ideologias políticas dos seus representantes, porque é a nossa responsabilidade gerir todo o Conselho, independentemente disso. E prova disso é que os senhores Presidentes de Junta que aqui estão, já hoje alguns deles deram também esse sinal de que estamos a fazer obra ao longo de todo o Conselho, não é neste mandato, já assim foi, desde que estamos em funções, desde há 9 anos esta parte. E por isso, independentemente da intervenção ou discussão que teve na Assembleia de Freguesia, mantenho aqui e reitero o designio deste Executivo. Nós trabalhamos com todas as freguesias e estamos a trabalhar com todas as freguesias. Dizer-lhe também que, efetivamente, algumas das preocupações que aqui hoje colocou, se calhar não eram colocadas aqui hoje por si, se todos aqueles que geriram o município antes de nós tivessem feito o mesmo que nós. Porque desde há 9 anos esta parte que temos vindo a investir em Alpendurada, e se havia dúvidas aqui, a intervenção do Sr. Deputado Fernando Costa Vieira já me tira aqui há algum tempo, porque percebemos claramente que este Executivo tem feito um grande investimento na freguesia de Alpendurada. Porque a freguesia também o merece, porque é uma freguesia grande, é uma freguesia que tinha necessidades, e por isso estamos a tentar corresponder às necessidades da freguesia como estamos ao longo do Conselho. E por isso é que ainda estamos a investir em água e saneamento, em educação, em saúde, em habitação. Efetivamente são áreas estratégicas que respondem àquela que foi a sua questão. É o que é que estamos a fazer para o desenvolvimento do Conselho. Estamos a fazer isso tudo. Estamos a fazer um investimento em todas as áreas estratégicas do Conselho e que felizmente tem trazido frutos, Sr. Presidente. O marco está diferente. O marco hoje está mais desenvolvido. E está aos olhos de todos. Não vale a pena querermos tapar os olhos e dizer que o marco está retrógrado, que o marco está parado. Não. O marco evoluiu. Hoje o marco de Canaveses é um Conselho diferente. E graças também, porque não é só fruto do investimento da Câmara Municipal, o investimento público é feito, mas é significativo. Estamos a investir em áreas estratégicas e fruto disso temos um orçamento em que requer o investimento da Câmara nas escolas, nos centros de saúde, na habitação pública, nas vias, em tudo o que é estruturante para o Conselho, mas também graças ao investimento privado. Porque, felizmente, temos um grupo de empresários e um conjunto de empresários no marco que têm garantido investimentos no Conselho, que também nos dão a possibilidade de ter aqui uma taxa de empregabilidade grande e boa para que outras famílias de outro Conselho procurem o marco de Canaveses para se instalar. E isso está a acontecer frequentemente. Aliás, na sua freguesia, como sabe, ainda há pouco alguém me dizia que há lá um prédio que 90% dos habitantes são de Sinfães, porque vieram de Sinfães morar para Alpendurada. Porque em Alpendurada há uma capacidade de empregabilidade que se calhar outra freguesia não tem, nomeadamente através da extração e transformação da área da pedra, dos granitos. E por isso, o marco está diferente, o marco está mais evoluído e o município, felizmente, eu enquanto autarca estou de consciência tranquila, porque durante estes 9 anos tenho feito com o Executivo o investimento necessário e possível. Claro que há sempre coisas para fazer e o Sr. Presidente de Junta vai estar agora no primeiro mandato, mas vai perceber isso todos os meses, todos os anos e todos os anos, em todos os orçamentos, o Sr. Presidente de Junta tem necessidades diferentes que vão surgindo. É normal. O Conselho não é estático, o Conselho está em evolução e por isso queria apenas dizer-lhe que efetivamente, independentemente daquilo que são as suas opiniões e daquilo que são as suas expectativas, e bem, porque também está cá para reivindicar obra para a sua freguesia, nós temos vindo a fazer e vamos continuar a fazer na sua e nas outras todas, porque esse é o nosso designio, trabalhar para o desenvolvimento do Conselho. Senhor Presidente da Junta de Vila Boa de Quires e Mourelos, Sr. José Teixeira, falou-nos aqui num investimento muito importante em água e saneamento na freguesia, é um dos exemplos, está a ver? A sua freguesia é uma freguesia tão importante no Conselho e também não tinha efetivamente aquilo que são as necessidades básicas garantidas. Estamos a falar em investimentos em 2026 em água e saneamento, mas felizmente estamos a fazê-lo. Aliás, estamos a fazer este investimento como nunca antes foi feito, e estamos a pagar as dívidas que também nos deixaram, que também é importante dizê-lo, porque há bocado disseram-nos aqui, nós quando cá estávamos, tínhamos dívidas, pois estávamos e nós também estamos a pagá-las. Nós estamos a fazer uma coisa que é meritosa, que é estamos a pagar a dívida e estamos com uma capacidade de investimento como nunca antes o município teve, também é importante dizê-lo. Sr. Presidente da Junta de Taboado, Joaquim Aguiar, os passeios em Taboado, é verdade, é uma responsabilidade das infraestruturas de Portugal, já outros senhores presidentes de junta também têm feito chegar essa reivindicação, porque há locais onde as vias não permitem a circulação dos peões com segurança. Infelizmente as infraestruturas de Portugal não têm sido também assim tão atenciosas para com o Conselho na construção de passeios, não é só na sua freguesia, nas outras todas, tem sido a Câmara Municipal a fazer substituir as infraestruturas de Portugal naquilo que é a segurança rodoviária e dos peões que circulam nas suas estradas e cuja responsabilidade é diretamente deles.
mas infelizmente não o têm feito e por isso acaba

0: Câmara Municipal, ao longo do Conselho, já não é de agora, tem vindo a fazer esse investimento em passeios. Haveremos de lá chegar à altura de fazer o orçamento e também perceber quais são as possibilidades de avançarmos com essa obra. Senhor Deputado João Coelho, estacionamento da Liberação, é verdade que este Executivo tem feito um investimento no melhoramento das condições de mobilidade, nomeadamente dos munícipes, e como aqui disse bem, não estamos a falar só dos munícipes do Marco Canaveses, e como aqui já foi dito, à Estação da Liberação, ou na Estação da Liberação, entram muitos munícipes do município ao lado, de Amarante, como por exemplo na Estação do Marco entram muitos munícipes de Baião e de outros concelhos aqui limítrofes, que vêm também aqui fazer a sua entrada nesta estação para poderem fazer este movimento pendular entre o Grande Porto e o Marco de Canaveses. Já o fizemos, também para lhe dar nota, estamos a fazê-lo, o fizemos na Liberação e já o fizemos no Marco. E também queria aqui deixar esta nota, mais uma vez, até indo de encontro àquela que foi a minha intervenção em resposta ao deputado Mário Luís, mais uma vez não é da responsabilidade da Câmara. Esta responsabilidade da construção dos parques de estacionamento é uma responsabilidade direta das infraestruturas. E, aliás, fizeram-no. Fizeram-no já em alguns municípios. No Marco de Canaveses não fizeram. Não sei porquê, mas não fizeram. E, por isso, teve que ser a Câmara Municipal a levar a cabo o investimento na Estação do Marco, onde hoje temos um estacionamento que já não serve a totalidade das necessidades. Também é importante dizê-lo. Aquele estacionamento já não serve a necessidade das todas. Já há muita gente que, de manhã cedo, quando entra no, nos primeiros comboios, o parque de estacionamento fica logo lotado. Mas foi um investimento total da Câmara Municipal do Marco. E, aliás, ainda temos que validar os projetos com eles, porque depois, nem vou falar nisso aqui, porque é um bico de obra para conseguirmos fazer a obra que eles deviam fazer, que somos nós a fazer, somos nós a pagar, e depois ainda temos aqui um bico de obra para conseguir aprovar os projetos com as infraestruturas de Portugal. E todas as licenças e pareceres que é necessário. E, por isso, fizemos-lo no Marco e estamos a fazê-lo na Liberação. E isto porquê? Porque achamos que, de facto, as pessoas que hoje usam a ferrovia como instrumento ou como transporte público têm que ter condições também de aparcamento para poderem deixar os seus automóveis e assim fazer este movimento pendular. E vamos continuar a fazê-lo. Infelizmente, diria eu, não devíamos ser nós a fazê-lo, deviam ser as infraestruturas de Portugal, mas temos consciência de que é uma necessidade muito grande e, por isso, levamos a cabo estas duas obras. Senhor Presidente da Junta de Constance, falou aqui em algumas obras, também na questão da escola, na Rua de Passal, nas Lombas, o Senhor Vereador tem aqui também algumas notas que lhe pode dar. Em relação àquela questão que colocou do último autocarro, eu não entendi muito bem, mas depois vou ver com os serviços, se houver alguma questão que possamos adaptar, terá que ser com a comunidade intermunicipal, mas faremos também essa adaptação, ou pelo menos vamos tentar. Senhor Deputado Leandro Queiroz, em relação à intervenção que fez, eu depois também gostaria que o Sr. Vereador do Pelouro da Proteção Civil fosse ouvido aqui na resposta, mas queria lhe dar só duas notas muito objetivas. Em relação às questões que fez, também foram muito objetivas. Se a autarquia foi ouvida, não. A autarquia não foi ouvida. Se as outras questões que coloca, se há um plano de recursos humanos para o funcionamento, etc, etc, são questões muito pertinentes. Eu queria também dizer-lhe que, enquanto o estava a ouvir, acho que as questões que aqui colocou que merecem, de facto, uma reflexão, porque são questões pertinentes. O Leandro Queiroz é um bombeiro sapador que tem bastante experiência nesta questão do socorro à população e tem experiência prática, não é teórica, é experiência prática, e acho que aqui trouxe questões que são muito importantes para a reflexão de todos. Em relação às questões que colocou aqui, objetivamente, enquanto Presidente de Câmara, responder-lhe, a Câmara Municipal não foi ouvida. Em relação à Cruz Vermelha, também não nos explicaram, não nos ouviram, e por isso estas decisões foram tomadas à rebelia da Câmara. É isso só que tenho que lhe dizer, pois independentemente disso, o Sr. Presidente, o Sr. Vereador há de dar-lhe também nota sobre algumas questões que aqui colocou. Sr. Presidente da Junta de Santa Isidora de Liberação, Hugo Valdeia, falámos aqui nas obras da escola, felizmente até correram melhor do que nós estávamos à espera, pronto, também tivemos que adaptar o plano de intervenção à interrupção letiva, porque não deu para fazer durante o ano, foi chato para a população, para a comunidade educativa, porque já ambicionavam esta obra há muito tempo, mas pronto, fez-se tarde, mas fez-se, e ainda bem que correu bem. Falou também no Parque da Estação da Liberação, já respondi. A questão que aqui colocou da estação elevatória da Rua dos Roços, o vereador depois também lhe responde. Largo da Liberação, o senhor vereador pode lhe responder, mas a obra é da vossa responsabilidade, é uma obra da Junta. Veio aqui perguntar, questionar a Câmara, mas isso é uma obra da responsabilidade da Junta. E sobre as placas também, porque as placas que aqui falou também estão a ser colocadas pela comunidade intermunicipal, mas o senhor vereador há de dar-lhe resposta. Senhora deputada Ana Madureira, agradecer aqui também a intervenção que fez. Foi uma intervenção que também nos deu bastante informação para podermos todos refletir sobre algumas questões que são muito importantes. Sobre a intervenção que fez, queria aqui só deixar duas notas, porque a intervenção é muito vasta, é uma intervenção que requer aqui um trabalho técnico para poder responder, e hoje também não temos tempo, mas acho que é importante também, e foi muito importante trazer os dados que aqui trouxe. Só em relação à qualidade da água, dizer que no Marco de Canavês o município, segundo o relatório da ERSAR, tem uma qualidade acima dos 95%. Não somos nós que dizemos, é a entidade reguladora. O que falha aqui na qualidade da água é a qualidade da água que está a ser, no fundo, o que é disponibilizada à população nos fontanários públicos, e essa sim não é controlada, porque de resto a água da rede pública, a nossa qualidade está garantida, segundo os relatórios da ERSAR, acima dos 95%. Sobre a resposta social das creches, também me parece que o relatório pode estar enviesado pela falta de creches, sim, naquilo que é a rede pública do apoio às creches, mas também dar nota às pessoas que nos ouvem lá em casa e aos seus deputados que nós tivemos duas creches que foram inauguradas recentemente, uma em Penhalonga que tem 60 lugares e outra aqui no Marco recentemente com 92 lugares para creche. E também dizer, senhora deputada, porque é importante dizer, e aqui falou nisso, que isto é uma creche que é da iniciativa privada, mas que tem o apoio do Ministério para poder ter aqui o programa que aqui referenciou muito bem, que é o Creche Feliz. Ou seja, para quem não sabe o que é o Creche Feliz, é qualquer das crianças que integra esta creche não paga. É creche gratuita, independentemente dos rendimentos da família. E por isso é um acordo entre a Segurança Social e neste caso que será levado a cabo entre a Segurança Social e esta entidade privada, que é a Sailors, e que efetivamente as crianças que frequentam, que integram esta escola, têm as condições que o Governo assim determinou, e muito bem que aqui referenciou, que é a Creche Feliz, porque não pagam nenhuma, não pagam até ter o acordo com eles, com a Segurança Social, também é importante, porque nós sabemos que quando a creche abre, os pais pagam porque até a creche conseguir assinar o acordo formalmente. Há aqui um hiato temporal, creio que em Penhalonga foram 3 ou 4 meses, ou 3 meses, e só depois é que deixaram de pagar, porque no início a Segurança Social ainda não tinha assinado o acordo com a entidade privada. E isto pode enviesar os dados, porque de facto nós hoje temos uma capacidade de resposta no Conselho que não tínhamos no passado, estamos a falar de 60 mais 92 lugares, que há pouco tempo não existiam e que agora estão à disposição de toda a população e de forma gratuita, para a integração das crianças. Mas também agradecer-lhe a sua nota e vamos acautelar essa questão de podermos levar a cabo o desenvolvimento do relatório voluntário local, assim designado. Queria agradecer a sua exposição e a sua também sugestão. Falou aqui no polo arqueológico, acho que já todos falamos aqui nesta questão do polo arqueológico, houve mais do que um senhor deputado a intervir sobre esta questão. O polo arqueológico foi um dos locais, aliás, o Marco de Canaveses foi um dos concelhos escolhidos pela própria Direção-Geral de Património para podermos ter aqui uma resposta à comunidade intermunicipal. Este é designado um projeto âncora, não é um projeto para o Marco, é um projeto para toda a comunidade intermunicipal e que vai, de facto, servir toda a comunidade intermunicipal naquilo que diz respeito ao património e à investigação, à própria investigação e salvaguarda de todo o depósito arqueológico que temos na região. É um edifício que depois o Sr. Vereador também pode dar essa nota das obras, que vai ter aqui um investimento também da Câmara Municipal. Ou seja, para que ele possa ser levado a cabo, nós vamos ter que também investir aqui uma verba, que não era suposto, porque este investimento é financiado e é da responsabilidade da Direção-Geral do Património, mas acabamos por ter que assumir, aliás, na última reunião que tivemos aqui com a presença do Sr. Vice-Presidente da Comissão de Coordenação da Região Norte e com o Sr. Secretário de Estado, acabamos também por assumir uma parte desse investimento para poder, no fundo, para que o projeto possa ser levado a cabo. E 4, 5. Senhor Presidente da Junta de Banho e Carvalhosa, Luciano Costa, veio aqui falar em obras, já nos habituou também a vir cá fazer as suas intervenções, agradecer, no fundo, o investimento que foi feito ao longo destes anos, que foi realizado na sua freguesia pela Câmara Municipal, é esse o seu papel também reconhecer, porque efetivamente a sua freguesia era e é uma freguesia que ainda carece de algum investimento, mas também acho que, tanto eu como o Sr. Presidente de Junta, podemos olhar para trás com algum orgulho naquilo que foi feito nestes últimos anos, independentemente do saudosismo que possamos ter quando formos embora. Mas enquanto estivermos em funções, vamos continuar, certamente ambos, a trabalhar para o desenvolvimento da freguesia e do concelho, e acho que isso também é motivo de orgulho, e por isso as suas reivindicações são sempre legítimas, independentemente da priorização deles, que isso é outra coisa que depois o Sr. Vereador também lhe pode dar nota. Senhora Presidente, ou Senhor Presidente da Junta do Marco, também nos falou aqui num conjunto de obras e de investimentos que a Câmara Municipal está a levar a cabo na freguesia do Marco, nomeadamente na área das infraestruturas, das vias, das escolas. Dá-lhe nota que também no Jota e do Casal, eu creio que este ano o Corpo Docente é um Corpo Docente novo, já nos fizeram chegar também um e-mail com essa necessidade de intervenção. Vou ver se agora no início do ano letivo também vou à escola ou ao jardim almoçar com elas e poder também ver em loco quais são as necessidades para podermos, se assim for o caso, e integrar isso no próximo orçamento de 2027 nas obras nas escolas. Fizemos um conjunto de investimento em cozinhas, em adaptação de cozinhas, mobiliário, telhados, capoto, caixilharias ao longo destes últimos anos, em várias escolas do concelho. Nós temos mais de 80 escolas ao longo do concelho. É normal que haja sempre uma escola onde falta alguma coisa. O Sr. Presidente da Junta hoje deu aqui o exemplo do piso deste jardim de infância, mas também queria dar essa nota que, além de reestruturações que foram feitas quase de raiz em algumas escolas, temos tido ao longo destes últimos anos, em todos os orçamentos, intervenções pontuais, melhorar o conforto térmico, melhorar os refeitórios, melhorar as cozinhas, tem sido um investimento muito grande que a Câmara Municipal tem feito ao longo de todas as freguesias. E por isso também dá-lhe nota disso. Sobre a ETAR, acho que já aqui foi falado também na importância do investimento que está a ser feito e que vai resolver também uma parte da freguesia do Marco, Tuías e Freixo e de Avessadas e Rosém. Era importante e queria só deixar esta nota. Este investimento foi muito importante e já o disse ontem e queria dizê-lo. Nós sempre que fazemos notícia de um investimento em água e saneamento, há sempre comentários de pessoas a dizer: ai, na minha rua não há água e saneamento, na minha freguesia também não. É importante perceberem que nós ontem estivemos em Avessadas e Rosém e estamos a resolver problemas da cidade do Marco. Estamos a falar da freguesia do Marco, Freixo e Tuías, que ainda não tinham água. E estamos a falar de Avessadas e Rosém, que é a freguesia que fica no limite da cidade. E por isso, nós temos que priorizar investimentos e a nossa meta é, de facto, chegarmos a 2033, conforme assinamos e está protocolado no Acordo das Águas, com uma taxa de 86% de água e 82% de saneamento. É esse o acordo que está firmado e é esse, ou é essa, o nosso designio e os nossos objetivos. Mas estamos a priorizar investimentos. Estamos a falar de um hectare que custou mais de 2 milhões de euros e que está a resolver um problema ainda da cidade. Por isso, é normal que em algumas freguesias, como Banho e Carvalhosa, para não dar outro exemplo, que aqui já falamos, ainda as pessoas não têm água e saneamento. É normal, infelizmente é normal. Porque aquilo que nós estamos a fazer é recuperar o tempo perdido. Porque tomáramos nós, hoje em 2026, não termos, por exemplo, 20 milhões de euros em obra de água e saneamento, que é o que nós temos atualmente. É importante que as pessoas lá em casa percebam disso. E percebam isto, nós neste momento, entre obra a decorrer e obra lançada, em água e saneamento temos 20 milhões de euros, no ano 2026. Isto quer dizer o quê? Que essa obra não estava feita, porque se estivesse feita antes de nós cá chegarmos, numa necessidade que todos concordamos, que é básica, estamos a falar de água e saneamento, não estaríamos hoje aqui a fazer este investimento e se calhar estávamos a investir noutras coisas que tanta falta faz ao longo de todo o concelho. Mas hoje, atualmente, temos 20 milhões de euros em obra. E é normal que ainda não tenhamos chegado a todas as freguesias, que não tenhamos chegado a todas as ruas. Havemos lá chegar. Estamos a priorizar. E acho que era importante perceberem isso, porque estamos a falar na freguesia do Marco e na freguesia de Avessadas e Rosém. Não estamos a falar num lugar recôndito em Soalhães ou em Banho e Carvalhosa. Não. Estamos a falar na área central do concelho. Senhor Deputado Francisco Vieira, deixou aqui algumas questões sobre o PRR e sobre a habitação social. O Sr. Vereador Zé Manuel Carvalho vai lhe responder, sobre os bombeiros também e sobre os transportes também, até porque eu estou em pleno de recursos humanos, queria só dar nota do seguinte. O Sr. Deputado falou aqui no recorde das contratações. Todas as contratações são previstas no plano de recrutamento que acompanha o orçamento e são votados aqui na Assembleia Municipal. E também queria dar nota do seguinte. Apesar do senhor achar que nós somos os campeões dos recrutamentos ou das contratações, foi a expressão que utilizou, o recorde das contratações, olha, eu tenho priorizado a contratação de pessoas, porque se eu tivesse que corresponder a todas as necessidades dos serviços, essas contratações eram o triplo ou o quádruplo. Ou seja, só para ter noção, nós vamos agora reunir com os serviços e se eu lhe disser que cada serviço me pede, em média, 20 ou 10 contratações, depende do serviço, por ano, nós priorizamos, consideramos 5, 6, de acordo com as necessidades que são mais prementes. E dizer-lhe o seguinte, As contratações que nós estamos a fazer algumas contratações que também são necessárias para dar resposta àquilo que é o desenvolvimento do Conselho em áreas estratégicas. Estamos a falar em engenheiros civis, arquitetos, engenheiros ambientais, técnicos de higiene e segurança no trabalho, que são necessidades que o município tem, e mesmo assim, muitas das vezes temos lacunas nessas áreas que são estratégicas e que são importantes para o desenvolvimento da autarquia e para dar resposta àquilo que são as necessidades do Conselho, mas para lhe dar nota que muitas das vezes nós não conseguimos fazer com que o saldo negativo das saídas, das pessoas que vão para a reforma, não conseguimos, mesmo assim, com estas contratações, que o saldo seja positivo. Por isso, imagine se nós tivéssemos que substituir toda a gente que sai para a reforma e tivéssemos ainda que contratar essas pessoas que são necessárias. Provavelmente o recrutamento, aquilo que chama o recorde das contratações, ia ter que ser muito superior. E eu tenho sido um bocadinho, tem sido difícil de gerir isso com os serviços, porque todos os anos quando reunimos com eles estão sempre a dizer que precisam de mais gente, precisam de jardineiros. Olha, motoristas, senhor deputado, foram contratados motoristas recentemente. Foram contratados motoristas. Também já tivemos motoristas que foram embora com a reforma. E mesmo assim não estamos a conseguir dar resposta a tudo o que queríamos com os motoristas que contratamos. Manobradores, que não é fácil. Carpinteiros, trolhas, eletricistas, serralheiros. A Câmara tem vindo a contratar, não só para dar resposta àquilo que são as necessidades das freguesias e dos próprios equipamentos que temos em termos de manutenção e de obras, mas também para corresponder àquilo que são as necessidades dos senhores presidentes de junta. E mesmo assim, para lhe dizer que nós temos sido muito contidos, porque se nós fôssemos responder verdadeiramente e afirmativamente àquilo que são as necessidades dos serviços, então ainda tínhamos que contratar mais gente. E temos feito essa gestão de uma forma que eu acho que é razoável e sensata. E por isso, dar-lhe um exemplo na contratação que fizemos para as escolas, porque ainda hoje aqui foi falado muito na educação. Nós, desde que estamos em funções, aliás, desde que estamos em funções e que nos foi passada a responsabilidade da gestão dos assistentes operacionais das escolas, no último concurso já metemos mais de 40 pessoas no quadro. Nunca estiveram ou nunca foram contratadas tantas pessoas para o quadro das escolas como desta vez em apenas um concurso, senhor deputado. Em apenas um concurso para a escola, já metemos 40 pessoas no quadro da Câmara para dar resposta, olha, a muitas das coisas que hoje aqui se falou, das crianças com necessidades de saúde específicas, a pessoas que saíram para a reforma, e quero que lhe diga, ainda hoje recebemos e-mails dos agrupamentos a pedir mais pessoas. Porque mesmo assim, acham que ainda faltam, estamos a cumprir os rácios, mas depois há outras necessidades. As escolas têm um volume de alunos muito grande, as turmas são grandes, há crianças que requerem um tratamento específico, os refeitórios, tudo aquilo que os senhores presidentes de junta sabem, que não vale a pena falar aqui. E por isso, estamos a contratar, é verdade, mas estamos longe de ser uma Câmara com recorde de contratações, estamos muito longe disso. Infelizmente, porque quem me dera a mim garantir que os serviços da Câmara tinham todos o número de pessoas e as pessoas que são naturalmente necessárias para desenvolver estas funções e estas responsabilidades que temos. E então pedir ao senhor... Ai, falta aqui o Fernando Costa Vieira. Pronto, o Fernando Costa Vieira já aqui deu uma explicação que me retira aqui há algum tempo para poder responder ao deputado, ao senhor Presidente da Junta António Pinto, porque já aqui falou em bastantes questões da freguesia de Alpendurada, Vares e Torrão. Mas queria só aqui dar a nota do seguinte, independentemente da explicação que o senhor Vereador vai dar. Nós estamos aqui a falar no atraso de uma obra da habitação social. Imagina, estamos a centrar a nossa atenção num atraso de uma obra. Estamos a falar da construção de 91 novas casas. Eu vou dizer isto para que todos ouçam. O maior investimento feito desde sempre na autarquia e no Conselho do Marco em habitação pública. Nunca antes tinha sido feito um investimento destes. Conseguimos PRR, conseguimos garantir financiamento, assinámos um acordo com a Estratégia Local de Habitação, os seus presidentes de junta trabalharam connosco. A obra está atrasada e agora parece que esse é o problema. Não é problema. E não é problema do Marco. É um problema do país. E não vale a pena olharem para o lado. É um problema do país. E tanto é um problema do país que o governo teve que tomar medidas. E bem. Porque não é só a habitação social. Falámos em centros de saúde, falámos em escolas, falámos em obras estruturais. Infelizmente, é um problema do país. Infelizmente, tomáramos nós, que por exemplo, nós estamos neste patamar. Nós temos obras que os senhores empreiteiros, hoje, já nem sequer concorrem. Estamos assim. Eles já escolhem as obras que querem fazer. Porque, de facto, têm tanta obra para fazer que se dão ao luxo de poder escolher aquelas que são melhores. E bem, porque não falta obra para fazer no Conselho. E, por isso, atrasos nas obras, trabalhos a mais, tudo normalíssimo. Só quem não tem responsabilidades numa autarquia é que pode achar que isso é um problema. Peço imensa desculpa, mas isso é tão primário. Achar que isso é um problema não é um problema. Não é um problema. Eu acho que nós devíamos hoje estar todos a congratular-nos, porque o Marco tem 91 construções novas, requalificámos escolas que estavam devolutas, que não serviam para ninguém, que estavam lá a apodrecer, desculpem a expressão, com muitas delas cobertas de vegetação, e que fomos nós que tivemos esta coragem de ir procurar verbas para restaurar essas escolas e dar essas escolas, atribuir essas escolas. Segundo o regulamento que foi aqui aprovado, não vale a pena agora vir a falar no regulamento como se isso não tivesse nada a ver convosco. Não, o regulamento foi aqui aprovado pelos senhores deputados, na reunião de Câmara, da Assembleia, é público. Não há aqui nada a esconder. Por isso, os senhores deputados até tiveram a oportunidade de falar sobre esse regulamento quando votaram. Quando votaram os critérios de atribuição das habitações. Elas são feitas mediante um regulamento que é público e foi aqui votado e discutido. Não é assunto. Agora, devíamos era estar todos, de facto, felizes, porque o Marco de Canaveses tem um investimento feito em habitação pública como nunca teve. E vai poder dar essa possibilidade de atribuir habitações novas a famílias que não tinham essa possibilidade. Isso sim é que é um motivo de orgulho para todos. Muito obrigada, Sr. Presidente, e é só pedir que o Sr. Vereador pudesse complementar a informação.
1: Agora faz favor.
2: Muito obrigado, Sr. Presidente. Na sua pessoa, saudar a mesa, cumprimentar na pessoa da Sra. Presidente todo o Executivo Municipal, saudar as senhoras e senhores Presidentes de Junta, as senhoras e senhores deputados, cumprimentar o público presente e quem nos acompanha a partir de casa. Já ouvi um apelo logo no primeiro segundo para que fosse conciso. Eu pedi a Sr. Presidente que houvesse aqui alguma tolerância face ao elevado número de questões que aqui foram colocadas e que naturalmente eu acho que merecem e merecem resposta, e eu queria de facto tentar responder a todos, mas de qualquer forma vou fazer esse exercício para tentar ser o mais conciso possível. E permitam-me que comece pela última intervenção, ou pela penúltima intervenção, dirigindo-me em particular aqui ao Sr. Deputado Francisco Vieira, com toda a frontalidade e reconhecendo-lhe mérito naquilo que são algumas das suas intervenções, com todo o respeito institucional que temos e penso que será mútuo, também e até sem problema nenhum em reconhecer mérito naquilo que são as suas intervenções, independentemente daquilo que também podem ser as diferenças que nos separam em termos ideológicos, mas eu compreendo perfeitamente a sua dificuldade em... por um lado, ser oposição poucas vezes por ano e depois, ao longo do restante ano, ter que defender quem está no exercício de poder. Portanto, nessa sua dupla qualidade de deputado da Nação e de deputado na Assembleia Municipal, ter que fazer esse exercício, eu compreendo que não deve ser fácil. E compreendo também que será mais difícil ainda, assim, enquanto representante da bancada do PSD, fazer oposição em Marco Canaveses. E fazer a oposição em Marco Canaveses quando tem do outro lado um executivo que de facto tem levado a cabo um conjunto de intervenções e de estratégias para o Conselho, cujos resultados são à vista e que já aqui hoje foram falados. E portanto, compreendendo essa sua dificuldade, percebo que os temas que aqui traga não são temas estruturantes em relação àquilo que deve ser o futuro do Conselho, são os apontamentos sobre coisas que podem eventualmente estar a correr mal. É o transporte dos autocarros, que parece que não está a funcionar tão bem em relação às associações, é a questão de existir aqui um problema com uma máquina que não está já arranjada para prestar serviço às juntas de freguesia. Portanto, eu compreendo essa sua dificuldade, enquanto líder da bancada do PSD, em fazer oposição em Marco Canaveses. E depois também compreendo, como dizia, que para introduzir um tema como foi o da habitação social, que tenha que fazer um enquadramento daquilo que é a defesa nacional. Falar dos números da habitação, daquilo que é este grande desígnio nacional e que o seu governo da nação está a acompanhar, mas permita-me que diga, está a acompanhar dando continuidade àquilo que foi negociado. E nós, como aqui já foi dito também, a nossa estratégia local de habitação, que foi subscrita e garantido o financiamento no ano do PRR, decorre de um tempo que já é anterior, para se repor a verdade naquilo que se diz. E, portanto, traz este tema com este contexto nacional e para falar do quê? Não da importância, como o Sr. Presidente aqui já referiu, daquilo que é a maior resposta de sempre em termos de habitação pública no Conselho, mas para dizer, atenção, que as obras estão atrasadas. E até aí estão atrasadas. Está a olhos vistos. Estão atrasadas em relação àquilo que era o cronograma de execução. Mas permita-me também que faça aqui algumas correções em relação àquilo que disse. Por um lado, e pode ter sido uma interpretação minha, mas por um lado, aquilo que eu acho que da sua intervenção acaba por transpassar é a ideia de que porque estas obras estão atrasadas, caiu o financiamento do PRR. Foi a minha interpretação. E isso, de facto, se foi errada, eu peço desculpa, mas eu queria clarificar. Não é isso que está em causa. E não é isso que está em causa, até porque, como o senhor muito bem sabe, o Governo da Nação, em função daquilo que é a adaptação da regulamentação europeia, permitiu que se reavaliasse aquilo que eram os investimentos que estavam em curso e que se usasse a figura da execução substancial em relação àqueles que eram os projetos que tinham maturidade suficiente para continuar a ser enquadrados naquilo que é o financiamento do PRR. E esse é o designo que nós mantemos. De tentar, a todo custo, com a tal fiscalização que aqui referia, com o acompanhamento periódico irregular, que tem sido intensificado até nos últimos tempos, para, junto do empreiteiro, tentarmos garantir que essas obras de facto sejam concluídas. Portanto, mas o que eu queria destacar em relação à intervenção nessa matéria é dizer, Sr. Deputado, o que é importante é que se saia a construir habitação social no Conselho. E também destacar um outro aspecto, que também já referi em sede de reunião de Câmara, no âmbito deste debate, que tem a ver com a ponderação que os decisores têm que fazer. Nós fomos eleitos neste Executivo, como o senhor foi eleito também para a Assembleia Municipal, para o órgão deliberativo, mas nós, enquanto órgão executivo, nós temos que tomar decisões, nós temos que decidir. E quando decidimos, nós temos que ponderar aquilo que é efetivamente o superior interesse público. E quando tomamos decisões, muitas delas são difíceis, nós tomamos centenas de decisões todos os dias, umas mais fáceis, outras mais difíceis, mas nós temos que ponderar sempre aquilo que é o superior interesse público. E o que estava em cima da mesa em relação à habitação social, neste caso em particular, dos dois edifícios que estão a ser construídos, na Amália Rodrigues e no Outeiro, era esta ponderação que tinha que ser feita. Valia a pena nós rasgarmos agora o contrato com o empreiteiro, mandá-lo embora e trazer um novo empreiteiro para concluir as obras? Não fazia. Claramente que não. O superior interesse público tem que ser ponderado e nós temos que estar do lado da solução. E foi isso que tentámos fazer e reitero aqui que tentaremos naturalmente cumprir com o que estava planeado em relação à proteção social. Dizer também uma outra nota e mais uma vez, posso ser que posso ter interpretado mal a sua intervenção, mas fez aqui uma alusão àquilo que é o cumprimento do regulamento. E independentemente daquilo que a Sra. Presidente já disse em relação àquilo que consta do regulamento e aquilo que foi aprovado aqui, quero lhe dizer o seguinte, a pergunta em si é má. Se cumpre com os regulamentos, se estamos a cumprir com os regulamentos. Esse foi o que eu percebi da sua pergunta. Se estamos a acautelar o cumprimento escrupuloso do regulamento em relação à habitação. Ok. E se assim foi, se eu entendi mal, peço desculpa, mas se assim foi, a pergunta em si é levantar a suspeita sobre todos, sobre os serviços, sobre a senhora vereadora que tenho pelouro, sobre todos, exatamente, os técnicos que fazem a relação, é levantar uma suspeita que eu acho que não é aceitável e acho que não devemos entrar por aí. Discutimos os regulamentos, sim senhor, cá estamos, sempre que for necessário debater os regulamentos em Assembleia, cá estamos depois de debater, mas não devemos entrar por aí. Terreno lapoceiro em relação à questão dos bombeiros. Usou uma expressão também interessante, que é ceder para compra. Portanto,

0: uma intervenção em relação àquilo que é a estratégia, que eu também não me vou imiscuir naquilo que é a estratégia dos bombeiros, naturalmente, mas nomeadamente em relação às secções, e já que estamos a falar sobre isso, sobre aquilo que é a necessidade de as secções que temos em Constância, em Vila Boa do Bispo e agora a nova secção da Alpendurada, de carecerem de intervenções. E, portanto, esta ponderação também deve ser feita, até porque, por aquilo que aqui me foi transmitido, nomeadamente ao nível daquilo que é o ultrapassar da capacidade do edifício das instalações centrais aqui no Marco e a eventual déficit de ocupação das secções que temos já em Vila Boa do Bispo e em Constância. Portanto, mas essa é uma questão, sinceramente, que tem que ser bem ponderada. A Câmara Municipal tem apoiado os bombeiros, a Associação Humanitária dos Bombeiros Voluntários, nas mais diversas matérias, e levamos à reunião de Câmara N de vezes apoios nas mais diversas situações que nos são pedidas. E, de facto, os bombeiros também já, e as propostas, já fizeram um pedido. E nós lá faremos a ponderação, no âmbito daquilo que é as decisões que tomamos de forma colegial e debatendo em grupo. Mas eu queria alertar para isto, para que todos percebam o que está em causa. Não é uma cedência, ou ceder para compra, como aqui usou, é, de facto, uma compra pura e dura.
1: A compra de um terreno que já foi deles, também é importante dizer.
0: Mais de 240 mil euros.
1: Um terreno que já foi deles. É importante, também fiquem a saber.
0: Sim, exatamente. Bom, mas sobre a questão do para seguir, sobre a questão da máquina, Sr. Deputado, a única máquina que esteve avariada era a máquina motoniveladora, as peças que eram necessárias para a sua reparação não existiam em Portugal, foram encomendadas, a máquina está a ficar pronta e ficará disponível para ser utilizada por senhores junto das freguesias, com os senhores presidentes junto da freguesia, no âmbito daquilo que são as suas reivindicações. Aproveito para dizer também que no âmbito daquilo que foi que nos foi cedido recentemente por parte do ICNF, temos também um novo trator que vai permitir dar um apoio maior para as freguesias. Sobre o autocarro, de facto, dizer-lhe o seguinte, quer dizer, independente daquilo que já foi a resposta da Sra. Presidente em relação aos recursos humanos, há limites, quer dizer, a principal função da Câmara Municipal e do município de Marco Canaveses não é propriamente ser uma agência de transportes. Nós temos limites porque temos limitação em relação àquilo que são os autocarros que temos, os motoristas que temos e a disponibilidade que temos. Portanto, nós não podemos dizer que sim, tomara eu, até que sou vereador de Pelouro, tomara eu poder dizer que sim a todas as associações, a todos os pedidos. Olha, é o mais fácil e ficámos todos felizes. Só que não é possível. Portanto, essa gestão está a ser feita dentro daquilo que nos é possível. Sra. Presidente de Junta, Tânia Sousa, sobre a ETA já foi falado, só queria dar uma nota muito rápida sobre aquilo que falou em relação à resposta que foi dada por parte do município na sequência das tempestades no apoio aos agricultores. Efetivamente foi criada uma equipa multidisciplinar com técnicos do município que prestaram esse apoio para a submissão das candidaturas que eram, no fundo, recebidas por parte da CCDR, e isso permitiu, posso-lhe já dizer, que tínhamos já 24 candidaturas aprovadas, no montante de financiamento que foi atribuído já a esses agricultores, 155 mil euros, sendo que aqui existia o limite dos 10 mil euros por cada uma das situações, e portanto nós cumprimos também com esse papel de apoiar os agricultores para que pudessem, no fundo, repor aquilo que era a situação que tinham nas suas explorações antes das tempestades. Presidente Celso Santana, também rapidamente, falou de muitas obras. Felizmente, nós podemos falar de muitas obras. Na sequência daquilo que dizia há pouco, nós temos, de facto, essa capacidade de falar de muitas obras. Nós temos, neste momento, para ter uma ideia, mais de 46 milhões de euros de obra em curso, diria, na sua plenitude, ou seja, para além daquilo que está em curso, efetivamente, em obra, para aqui, incluindo também aquilo que são as obras que foram já lançadas a concurso, e portanto podemos falar de muitas obras. Falou aqui de obras importantes como a Manuel Vasconcelos, como Monte Alegre, como os passeios da Manuel Pereira Soares. Dizer-lhe só o seguinte, em relação à Rua da Casa Nova, é uma situação que acompanhamos os dois. Houve ali dificuldade em relação àquilo que foi a cedência dos particulares para o alargamento que era pretendido, que foi um processo até acompanhado diretamente pelo Sr. Presidente de Junta. Portanto, o processo está, diria, todo fechado e pronto para lançar a obra. Portanto, é uma questão de nos sentarmos à mesa e podermos avançar finalmente com essa intervenção, que é importante e também é bom que se fale aqui. Independentemente daquilo que foi este atraso por causa da questão da negociação com os particulares, nós estamos a falar de um arruamento central em termos da cidade e que, de facto, ainda não está pavimentado. E temos que dar essa resposta, e portanto, da minha parte, o que lhe posso dizer é que

0: está concluído, a intervenção está pronta para ser lançada a concurso, afinar os pormenores em relação àquilo que foram as cedências e poderemos lançar com essa obra ao concurso. De igual modo também a rua Álvaro Augusto Gomes Vieira, que foi recentemente aprovada em sede de reunião de Câmara o lançamento dessa empreitada num investimento superior a 1,5 milhão de euros, que também aí houve necessidade da sua ajuda para aquilo que foi as necessidades em termos das cedências particulares, mas que é uma obra estruturante, não só para a freguesia, mas também para as ligações que derivam para a sede do Conselho, e portanto já está a concurso e vamos concluir essa empreitada. Sr. Presidente Luciano Costa, merece-me aqui uma resposta particular. Particular porque habituou-nos a falar sobre as obras na sua freguesia, habituou-nos ao longo dos últimos anos a reivindicar obra e a vir cá agradecer muitas vezes as obras, e hoje vem falar já na terceira fase da água e saneamento. E nós há minutos atrás estávamos a falar de que em Avessadas não havia um habitante com água e saneamento. E portanto, o que lhe quero dizer, Sr. Presidente, é que nós vamos trabalhar paulatinamente para dar resposta àquilo que foi o plano estratégico que desenvolvemos para atingir a tal cobertura que está definida no contrato dos 86% de água e dos 82% de saneamento, mas o Sr. Presidente já aqui N de vezes veio agradecer a realização de obras. Eu diria que, olhando para o seu lado e para os seus colegas autarcas das diferentes freguesias, tem que compreender que nós também temos que dar resposta a todas essas situações e estamos a fazer esse percurso. Em relação à questão das obras de proximidade e da falta de obra, penso que foi essa a expressão que usou, que faltam só 3 anos, deixe-me pôr a perspectiva do outro lado. Ainda não concluímos um ano de mandato. Tantas vezes somos acusados de que só fazemos obras, os políticos e os autarcas em particular, no último ano, no ano de eleições, e o facto é que nós, no primeiro ano, temos 46 milhões de euros de obra. E eu posso lhe dizer que em termos de obras de proximidade, nós temos 106 obras lançadas. Em empreitadas de pavimentação a cubo, que já foram adjudicadas e contratualizadas com os empreiteiros, em empreitadas de muros e alargamentos, que também já foram contratualizadas, e em bituminoso. 106 obras. E que também inclui obras na sua freguesia, como bem sabe. E, portanto, as obras estão aí e vão acontecer. Eu não vos vou amassar, naturalmente, ler as 106 intervenções, até porque o senhor deputado já está, como disse há pouco, a apelar desde o primeiro segundo que eu fosse contido na minha intervenção, mas que tenho que compreender que se há 17 intervenções, se não estou em erro, que me antecedem e se fazem observações ou colocam questões que naturalmente que devemos responder. Ana Madureira, penso que a Sra. Presidente já respondeu. Do Hugo Baldaia, Sr. Presidente, dizer-lhe apenas o seguinte, também de forma rápida, Parque da Livração já foi falado, não vale a pena falar muito mais. Queria apenas uma nota mais técnica, que é o facto de ele já estar em funcionamento, mas a obra ainda não está concluída. Ou seja, a obra inclui a colocação de iluminação com recurso a painéis fotovoltaicos, portanto, e esses ainda não foram colocados. O empreiteiro está à espera da sua entrega para serem colocados, mas a obra está quase concluída. Sobre a Rua do Roço e a pavimentação que ali referiu que está em falta, fez o favor e teve a amabilidade de me ligar na sexta-feira a esse propósito. Também já falamos sobre o assunto. O que falta é a pavimentação junto à estação elevatória, que de facto está aí com maior... pode causar mais danos naquilo que é a circulação. O empreiteiro, para lhe dar esta nota, o empreiteiro foi notificado para concluir essa pavimentação, tendo necessidade de prazo até ao dia 9 de outubro. Portanto, isso foi através de serviços técnicos, notificado para concluir essa obra e foi-lhe dado prazo até ao dia 9 de outubro. Sobre a questão do autocarro, das paragens de autocarro, estamos a referir-nos àquela sinalética que foi colocada pela Comunidade Intermunicipal de Tâmega Sousa. Eu, na altura, tinha solicitado, através da CIMA, a empresa que veio colocar essa sinalética, que ela fosse articulada com os seus presidentes juntas. Já percebi que não o fizeram. Eu tinha o pedido, mas já percebi que não o fizeram. De qualquer das formas, se me pudesse sinalizar as situações que acha que são mais pertinentes, aquilo que eu vou fazer é remeter para a CIMA para que eles procedam à sua correção. Aliás, esse propósito dizer que essa sinalética ainda também não está concluída, porque são lá os postos, mas ainda não estão os circuitos e os horários. Leandro Queiroz, a intervenção de fundo sobre os bombeiros. A Sra. Presidente já respondeu em grande parte àquilo que é de facto o nosso papel. Há aí um pedido de agendamento de reunião tripartida, diria, entre a Junta de Freguesia, a Câmara e os bombeiros. Cá estarei para participar nessa reunião. De facto, aquilo que nos traz aqui em termos de preocupação sobre aquilo que é o funcionamento das secções, das diversas secções dos bombeiros no Conselho e a necessidade de resposta desse serviço essencial para as populações e centrando, entendi eu, em particular naquilo que é a questão de Constância, de facto também é uma preocupação que nós temos. São as secções dos bombeiros naturalmente que devem existir. O facto de existir neste momento a secção de Constância, Vila Boa e agora Alpendurada é importante para as respostas de proximidade que podem ser dadas às populações em matéria tão importante como o socorro, mas devem existir com sustentabilidade, ou seja, com meios, com recursos humanos, com equipamento, com instalações condignas. E, portanto, esse é o exercício que naturalmente a Câmara Municipal está cá para acompanhar no âmbito daquilo que tem sido a nossa parceria. Mas diria que é um exercício que deve ser, em primeira instância, ter uma abordagem por parte daquilo que é, que é o Corpo de Bombeiros, naturalmente da sua direção, para perceber qual é a melhor resposta para o Conselho. Mas, de facto, partilho consigo essas preocupações. O que nós queremos, de facto, é que exista uma resposta efetiva para esta, nesta matéria tão importante. E referindo-me à questão de Constância, como aqui disse bem, no que diz respeito até a uma área que está para lá da ponte, ou seja, que neste momento temos essa dificuldade acrescida em termos de circulação e que não é específica para Constância porque tem uma resposta muito mais abrangente. Sr. Presidente Joaquim Silva, iluminação pública, Rua do Passal, a questão dos cubos, só dar-lhe nota em relação a isto, que é essa situação do Passal, tal como outras que foram identificadas, foram incluídas no âmbito de um procedimento que fizemos de um fornecimento contínuo para a reposição de cubos. Portanto, no fundo, há uma empresa que foi contratada, já está no terreno a fazer esse trabalho, até porque havia muito a fazer no âmbito daquilo que foram o pós-tempestades no início do ano, e foi contratada uma empresa, num concurso público, que vai ter um fornecimento contínuo, ou seja, não é específico para nenhum arruamento, não é específico para nenhuma empreitada, é para dar resposta àquilo que são as necessidades em termos de reposição de cubos, e essa situação está lá reportada. A empresa está no terreno, noutros locais, espero que rapidamente também possa passar pela sua freguesia e dar resposta a isto. E a questão das lombas. A questão das lombas, permita-me que não focalize naquelas duas situações que aqui referiu, mas numa resposta mais abrangente, porque temos pedidos de diversas freguesias, de diversos presidentes de junta e mesmo de munícipes. E foi já dada indicação também aos serviços para fazer um procedimento de aquisição de lombas para a sua colocação. Nas situações estão sinalizadas, algumas carecem de verificação técnica, porque nem sempre se podem colocar as lombas onde nós queremos, mas de qualquer forma, até ao final deste ano, nós vamos já avançar com uma resposta em relação àquilo que são a colocação das lombas. Professor João Coelho, tinha mais a ver com a questão do licenciamento da liberação. Sr. Presidente Joaquim Aguiar também já, a Sra. Presidente, deu resposta. José Teixeira de Vila Boa de Quires, fazer aqui uma pequena nota para dizer o seguinte: o Sr. Teixeira veio aqui falar da ETAR, da Agrela e no investimento dos 7 milhões. Eu diria que há estes 7 milhões incluem um conjunto de investimentos que diretamente vão dar resposta àquilo que é o seu território, a sua população. A ETAR da Agrela, que são 2 milhões e 100 mil, 2 milhões e 200 mil euros, a Redes de Vila Boa Quires, que vai ser consignada também de 4 milhões de euros, o Reservatório de Quires, que já está quase concluído, de 700 mil euros, e a elevatória de Penafiel para esse Reservatório de Alto Quires de 800 mil euros, ou seja, 7,5 milhões de euros de obra específica para infraestruturas básicas que aqui foi referido já e que vão dar resposta àquilo que são as necessidades da sua freguesia. E para terminar, terminando aqui duas intervenções ainda que queria responder. Sr. Presidente da Junta de Freguesia de Alpendurada, António Pinto, bem-vindo. Disse que foi a primeira vez que vinha aqui fazer uma intervenção, dar-lhe as boas-vindas para esse seu papel. enquanto Presidente de Junta e reivindicando aquilo que são as obras e as carências e as necessidades que identificou para a sua freguesia, mas aproveitou essa sua primeira intervenção até para já falar de coisas mais estratégicas, daquilo que se pensa para o turismo, para a dinamização da economia. Portanto, eu percebi perfeitamente a sua intervenção e o alcance dela, mas dizer-lhe o seguinte: nós estamos a investir, como o Sr. Presidente já referiu, em todas as freguesias e também na sua freguesia. Tivemos o privilégio de estar lá há meio dúzia de dias a lançar duas obras importantes, Santa Clara e da Escola. Temos as obras de proximidade em curso, como referi há pouco, no âmbito de vários procedimentos, e também inclui obras em Alpendurada. Posso recordar aqui, no caso em particular, de forma muito rápida, a ligação da Nossa Senhora de Fátima à Travessa das Fontainhas, à Travessa do Outeiro, a Rua Padre David Teixeira, a Rua Senhora da Guia em Várzea, a Rua da Devesa no Torrão. Portanto, nas mais diversas áreas e no âmbito daquilo que são as obras de proximidade, os pedidos que vão sendo reportados pelos seus presidentes de junta, nós vamos tentando dar resposta. Bem, aí estamos a trabalhar nesse sentido. Mas dar-lhe apenas uma nota sobre aquilo que falou em relação ao IC35 e os acessos, e fez aqui uma referência que eu queria clarificar, que tem a ver com o acesso a habitetos. O acesso a habitetes só não avançou ainda, por uma razão muito simples, porque a criação desse acesso a habitetes tem que ser feito em solo que está classificado como reserva ecológica nacional. E não nos é permitido. E, portanto, aquilo que e acho que isto já foi debatido mais que uma vez, portanto é público, aquilo que sempre foi defendido e que está a ser defendido no âmbito daquilo que é o processo da revisão do PDM, é na negociação com a CCDR em relação à reserva ecológica, nós tentarmos excluir da reserva ecológica nacional o percurso que nos vai permitir criar o acesso alternativo a habitetes. E, portanto, só para lhe dar essa clarificação, não foi feito por essa razão, nós não podemos ultrapassar a lei e lá estaremos, se nos for permitido, em relação àquilo que é a exclusão da REN, de dar resposta, mas registo no final da sua intervenção aquilo que disse, que é que está na primeira linha para colaborar. Cá estamos, também para colaborar com a freguesia, colaborar com aquela população e trabalhar em conjunto, que acho que é o mais importante. Termino, Sr. Presidente, muito rapidamente, apenas com a referência que foi feita à questão do transporte, pela Sara Moreira, com uma nota muito rápida. Primeiro, para explicar que a Autoridade dos Transportes não é o município de Marcaneves, é a Comunidade Intermunicipal de Tâmega e Sousa. E, portanto, o nosso papel aqui é um pouco de articular com a comunidade aquilo que são as reivindicações que nos chegam e aquilo que nós tentamos, junto da comunidade, reivindicar também. A Sra. Presidente já abordou a questão dos passes e falou de uma forma mais particular da necessidade de uma ligação mais direta, ou melhor, diria, entre aquilo que são as necessidades de transporte público da zona sul do concelho, em particular da Alpendurada, e Sete, por causa dos transportes ferroviários. Foi uma questão que já tinha sido abordada também pelo deputado Mário Luís, e que nós já reportamos acima dessa necessidade de reforço. Mas eu queria aproveitar apenas para dizer o seguinte, porque é um assunto que eu acho que interessa a todos os marcoenses, mas também de forma especial ao Sr. Presidente de Junta, que tem a ver com a implementação de transporte a pedido. Esta é uma medida que foi já anunciada no âmbito da comunidade intermunicipal, já tem fase de testes em alguns concelhos, e que nós vamos implementar em Marcaneves. Nós temos já a estrutura definida que nos foi apresentada em relação àquilo que pode ser a implementação desta medida de transporte a pedido no concelho de Marcaneves. O passo seguinte, há dois passos essenciais para concluir esta intervenção, a implementação desta medida, que é, por um lado, eu vou ter que reunir com os seus presidentes junto a todos para validar aquilo que está proposto em cada uma das freguesias, e, por outro lado, reunir também com os taxistas, que no fundo vão promover esse transporte. De forma muito sintética, o que é o transporte a pedido? O transporte a pedido, no fundo, é uma medida que vai tentar dar resposta àquilo que é a escassez de transportes públicos para determinadas áreas do concelho e para determinados tipos de serviços. Eu posso dizer que neste momento nós temos 333 paragens identificadas onde as pessoas podem ser recolhidas, que depois vamos discutir entre nós, e cerca de 30 paragens de destino para onde as pessoas podem ser levadas. Isto tem a ver essencialmente com o quê? Sedes de juntas de freguesia, levar até sedes de juntas de freguesia de cada uma das freguesias e para os espaços de serviços que aí possam existir, nomeadamente o espaço cidadão, levar até à sede do concelho para os mais diversos serviços que aqui temos, e levar também até às estações de caminho de ferro para fazerem transbordo para outro tipo de transporte. E é uma medida que tem um caráter também social, porque este transporte vai ter um custo para a pessoa que o vai usar apenas daquilo que pagaria por um bilhete de autocarro, ou seja, que faria entre 1,80€ e 4,20€, mas para dar um exemplo mais específico, a pessoa que vai usar esse transporte a pedido vai num táxi, que vai ser alocado para o efeito, e portanto o que a pessoa vai pagar é 1,80€, até 4,20€, depende das distâncias, e o restante custo que naturalmente o taxista tem que receber será assumido no âmbito desta medida por via da Comunidade Intermunicipal de Tâmega Sousa. Portanto, o próximo passo será de facto reunir com os seus presidentes de junta, trabalharmos esta medida para, se tudo correr bem, até ao final do ano termos implementada e podermos dar uma resposta de transporte que tenha esta perspectiva mais social, mas também de coesão, porque podemos poder ir onde não existem transportes públicos por todo o concelho. Penso que dê resposta no essencial àquilo que foi questionado. Muito obrigado, Sr. Presidente.
1: Nós já vamos em 4 ou 5 vezes o tempo previsto. Na primeira parte foi mais do dobro e agora vamos em 4 ou 5 vezes o tempo previsto. Eu pedi-vos que se contivessem um bocadinho, mas faz favor.
2: Obrigada, Sr. Presidente. Bom dia a todos os presentes. E na pessoa do Sr. Presidente da Assembleia, da Sra. Presidente da Câmara, cumprimento todos os presentes na sala e aqueles que nos ouvem também lá em casa e o público aqui também presente. Eu só queria acrescentar aqui alguma informação sobre a habitação social, porque de facto a interpretação que o vereador Zé Carvalho teve da intervenção que o deputado Francisco fez acerca da habitação não foi de todo feliz, muito menos para um deputado que sabe perfeitamente como é que estão os fundos comunitários para a habitação social a nível nacional, não é só no Marco Canaveses, a nível nacional, mas para o tranquilizar havia aqui alguns dados que eu gostaria de referenciar. Primeiro fui pesquisar nas redes sociais, porque toda a gente vai às redes sociais pelas coisas menos boas, mas também devíamos ir pelas boas, e de facto foi publicado um vídeo no município da abertura de candidatura para os edifícios, tanto da Amália Rodrigues, como também do edifício do Alteiro, para as famílias se poderem candidatar. Depois, sei que também é um bocado, se calhar, informação a mais, informação descrita, que veio a esta Assembleia e que também teve a intervenção de uma deputada sobre o regulamento e quais os critérios para a atribuição das habitações para, das famílias para essas habitações, e no qual eu também tive e respondi nesta Assembleia de que, de facto, quais eram os critérios e como seria feita a avaliação. Mas contemplando e acrescentando, este executivo, como está preocupado, fez reuniões com os técnicos antes de abrir concurso, após abrir concurso, cumpriu o regulamento na íntegra, foi muito além do regulamento, fez visitas a todas as famílias que se candidataram, nomeadamente registro fotográfico também das condições dessas famílias, para que as casas fossem atribuídas a quem de facto necessita. Infelizmente não vamos corresponder às necessidades do concelho. Vamos dar a grande resposta, mas não vamos conseguir responder a todas as necessidades do concelho, e acho que mais do que o atraso da obra, que é a nível nacional, nós devíamos de focar sim na resposta social que o município tem para dar. É um facto, só com este executivo é que isso foi possível, é um facto, só agora é que estamos a dar grande parte da resposta. E também é um facto que vieram para esta Câmara Municipal 16 milhões para serem aplicados na execução da habitação social. Acho que o foco do Sr. Deputado, e nomeadamente até da sua bancada, deveria ser sim na resposta social e não no atraso da obra. Porque obras todas têm atraso, até nós particulares, e o foco devia ser sim na resposta que nós vamos dar e não tentar encontrar aqui um problema que não vem retirar a resposta que nós iremos dar enquanto município. Era só isto que eu queria acrescentar, para que de facto não houvesse dúvidas da forma como foram atribuídas, e também dar-lhe a informação de que este executivo tem feito visitas à obra. Tenho acompanhado de perto e no terreno também a execução das obras. Era só. Obrigada.
1: Ora, qual é? Um esclarecimento, por favor.
3: Sr. dispensando os habituais cumprimentos, endereçando-me a Sra. Presidente e ao Sr. Vereador José Carvalho, que ficou de responder acerca do Largo da Liberação, dizer à Sra. Presidente que não é, como diz, uma obra da Câmara Municipal, nem é uma obra sua, mas a verdade é que na página 13 de 44 páginas do seu manifesto eleitoral, o Largo da Liberação aparecia como uma prioridade. É a segunda fase do arranjo urbanístico da Igreja de Santo Isidoro, também aparecia como uma prioridade, junto à Rua Direita de Sobretâmega, que, pelo que sei muito bem, vai avançar em breve. Pronto, Sra. Presidente, eu não tenho vergonha de lhe pedir ajuda. Preciso de ajuda da Câmara Municipal para me dizer o que é que nós precisamos de fazer para a obra avançar. É uma prioridade para nós, é uma prioridade para a freguesia, é uma prioridade para o povo e acho que para os anteriores executivos ninguém ficaria agradado se a obra não avançasse. Está cabimentada no orçamento municipal em mais de 800 mil euros e, portanto, é para ser feita até 2027, conforme diz o orçamento, correto? Sr. Presidente de Câmara, Sr. Vereador, ajude-nos, diga-nos o que é preciso para que a obra avance. Foi pedido um parecer por parte das infraestruturas de Portugal sobre uma auditoria, ou foi pedida uma auditoria de segurança rodoviária por parte das infraestruturas de Portugal ao município. Fiz hoje questão, há bocadinho, de reenviar o e-mail que já lhe havíamos enviado em agosto acerca desse pedido de auditoria e, portanto, aguardamos resposta e ajuda da sua parte e ajuda do município para que se possa cumprir esta obra, como vão cumprir e muito bem a Rua Direita em Sobretâmega. Obrigado.
1: Ora, muito obrigado, Sr. Deputado. O Sr. Presidente tem a palavra.
0: Muito obrigado, Sr. Presidente.
1: Ok.
0: De forma rápida, para clarificar, independente de quem é a eventual paternidade da obra, antes disso, o que é preciso clarificar é a questão do projeto. E como o Sr. Presidente de Junta penso que sabe, o projeto da construção daquela empreitada foi assumido contratou para efeito à altura um arquiteto para desenvolver esse projeto, a Câmara colaborou naturalmente naquilo que eram os custos inerentes a esse pagamento, mas enquanto nós não tivermos o projeto concluído nós não podemos executar a obra. E esse projeto, também para que todos percebam, porque é que se falou aqui na questão da auditoria de segurança rodoviária, o projeto incide também ele numa estrada nacional. Ou seja, carece que de parecer das infraestruturas de Portugal. E o que é que as infraestruturas de Portugal passaram a exigir, para além daquilo que é o projeto de execução, a auditoria de segurança rodoviária. E portanto, houve aqui um incremento de necessidade que não é específico para os seus projetos, nós também já tivemos esse problema, e falou-se tantas vezes nisso por causa do viaduto. Portanto, mas há aqui uma situação que tem a ver com o projeto, nós depois podemos sentar-nos para falar sobre o assunto, mas há aqui uma questão de fundo que é, independentemente da obra avançar ou não avançar e quando vai avançar e quem vai avançar a obra, ainda não chegou esse momento para discutirmos isso, nós temos que concluir o projeto. E este nós, eu estou-me a incluir de forma voluntária para ajudar a Junta de Freguesia, porque o projeto é vosso. A Junta assumiu o projeto, pediu ajuda à Câmara em termos financeiros para o desenvolvimento do projeto, e o projeto teve as vicissitudes que já aqui abordei, nomeadamente em relação ao pedido de pareceres e agora à questão da auditoria de segurança rodoviária. Mas a sugestão que faço ao Presidente, de facto, é que possamos depois sentar-nos para recapitular esse processo.
4: A Câmara financiou a auditoria, a Junta, não foi? Segurança, vocês não tinham dinheiro para fazer e a Câmara pagou. Isso. Em 2024. Isso, a bola está a vosso lado, desculpe lá dizer. A intervenção foi feita como se o problema fosse nosso, não. É só para esclarecer, porque vocês também não pediram a Junta de Freguesia, se calhar já não foi com o Sr. Presidente de Junta, foi antes, pediu a colaboração da Câmara, porque entretanto as infraestruturas de Portugal, como aqui disse o Sr. Vereador muito bem, pediu uma auditoria de segurança, vocês não tinham como fazer a auditoria de segurança porque em termos financeiros era um custo, a Câmara atribuiu um subsídio à Junta de Freguesia para fazer a auditoria de segurança. E por isso, da nossa parte, Sr. Presidente de Junta, temos estado a colaborar em tudo o que nos é solicitado, com o projeto, com a auditoria de segurança, agora também não podemos fazer o projeto, nós. Vocês é que têm que o fazer, porque, como disse o Sr. Vereador, e muito bem, este é um projeto vosso. Deu aqui exemplos em que a Câmara, de facto, colocou no manifesto eleitoral essa obra, porque nós queremos que a obra seja feita. E tanto queremos que estamos a colaborar com a Junta, para que o processo possa avançar.
5: como outras que aqui evidenciou, que não são obras propriamente da nossa responsabilidade, mas que o Executivo da Câmara quer que sejam levadas a cabo. E essa é uma delas. Por isso acho que tem é que perceber em que ponto é que está esse projeto, porque a auditoria, e depois então, se quiser, o Sr. Vereador pode reunir convosco para adiantarmos a obra que está orçamentada. Por isso a Câmara, como disse, está disponível para. Está bem? Obrigada.
1: Ora, concluindo este ponto de ordem de trabalhos, eu... Vamos passar à leitura do voto de pesar, por favor. Onde é que está? Força.
6: Voto de pesar da Assembleia Municipal subscrita por todos os partidos. É com profundo pesar que tomamos conhecimento do falecimento de António de Babo Pinto Ribeiro, uma personalidade que marcou de forma inesquecível a vida política, cívica e institucional do nosso concelho. António de Babo Pinto Ribeiro ficará para sempre ligado à história do poder local democrático em Mar de Canaveses, tendo sido o primeiro presidente da Assembleia Municipal de Mar de Canaveses eleito em representação do Partido Socialista. Essa circunstância confere ao seu percurso um significado histórico particular que se reconhece e honra. No exercício dessa responsabilidade, contribuiu para a afirmação da Assembleia Municipal enquanto órgão fundamental da democracia local, espaço de representação, debate e pluralismo, colocando a sua experiência e sentido de serviço público ao serviço dos marcoenses. O seu percurso esteve igualmente ligado a importantes instituições do concelho, nomeadamente aos Bombeiros Voluntários de Mar de Canaveses, onde desempenhou responsabilidades de grande relevo. A sua dedicação às instituições e à comunidade traduz uma profunda cultura de serviço público e de compromisso com o Mar de Canaveses. António de Babo Pinto Ribeiro representou uma geração de homens e mulheres que, após a conquista da democracia, ajudaram a construir e consolidar as instituições do poder local democrático e a afirmar os valores da democracia no nosso concelho. O seu nome fica, por isso, inscrito na história de Mar de Canaveses, não apenas pelos cargos que desempenhou, mas pelo contributo que deu à construção de um concelho mais participado, mais democrático e mais institucionalmente afirmado. À sua família, amigos e a todos aqueles que com ele privaram, endereçamos as mais sentidas condolências, manifestando o nosso profundo respeito e reconhecimento por tudo quanto António de Babo Pinto Ribeiro fez em prol do seu partido, das instituições a que esteve ligado e, em particular, ao Conselho de Mar de Canaveses. A sua memória permanecerá entre nós. Obrigada.
1: Ora, senhores deputados, deixem-me só... São 12h51. Eu posso...
6: Estamos todos.
1: Eu não consegui perceber... Consigo ouvir.
6: Isso não pode permitir que faça uma
7: pergunta.
1: Esquecemos. Não
7: esquecemos de votar o voto do
6: Mas temos que votar, temos que votar.
1: Sr. Samuel, pode-me dizer que qual é o seu problema que eu não entendi? Não, eu não estou a pensar nada. Não estou a entrar nada. Eu ia perguntar. Ouça. Ouça. Ouça. Eu. Se me deixar falar, eu agradeço. Se não deixar, não vale a pena. Vou, eu faço aquilo que tenho que fazer. São 12h52. 12h52. Eu não fiz intervenções, limitei-me a tentar gerir os trabalhos da Assembleia. E ia perguntar à Assembleia se as pessoas querem continuar no sentido do período de intervenção do público ou se fazemos depois. Se eu mesmo assim acho que o que mereço crítica, faz muito bem. E mesmo assim vou perguntar, meus senhores, passamos à intervenção do público? Alguém discorda de que passemos à intervenção do público? Então, vamos passar à intervenção do público. Antes disso, voto de pesar. Quem vota contra o voto de pesar? Quem se abstém? Está aprovado por unanimidade. Ora, ponto 2, período de intervenção do público, nos termos dos números 1 e 6 do artigo 49 da Lei 75/2013, de 12 de setembro e número 3 do artigo 18 e dos artigos 21 e 27 do Regimento da Assembleia Municipal. Ora, quem pretende inscrever-se? Sou Samuel, mais alguém, não há mais ninguém, por isso tem a palavra.
6: Quer autorizar?
8: Queria
6: Vera,
9: Ora, boa tarde, Sr. Presidente, Srs. Secretários, Sr. Presidente do Executivo, Srs. Vereadores, membros da Assembleia, público em geral. Não sei se a comunicação social está a transmitir ou não, porque efetivamente de manhã não dei conta disso, porque liguei a Rádio Marquense e não vi nenhuma referência por parte do locutor que havia algum problema na transmissão. Eu queria fazer um pronto prévio, Sr. Presidente, relativamente à última Assembleia. Eu queria saber, na qualidade, que o Sr. Ricardo Soares interveio, visto que com a abertura da intervenção do público, só me escrevi na altura eu e alguém. Eu fiz aqui uma pergunta ao Executivo relativamente a uma iluminação e depois o senhor, sem que estivesse, extravasou completamente o regulamento, deixou intervir. Queria saber, na qualidade, é que, Sr. Presidente, eu quero que a mesa me responda para eu poder seguir a minha intervenção, porque foi claramente... Nunca eu devia ter feito, quero que você me clarifique, você é um jurista, certamente vai me responder com toda a definição, qual foi o artigo que encontrou no regulamento para a intervenção do Sr. Ricardo Soares, visto que ele não se escreveu no tempo. Qual foi o artigo que está previsto no regulamento, a autorização do Ricardo Soares na intervenção na última Assembleia?
1: Tem a ver com o regimento.
9: Não, diga-me qual é o artigo. Diga-me qual é o regimento. Ele não se escreveu. Desculpe lá, eu já me tentei escrever, já cheguei a uma altura, uma assembleia atrasada e tentei-me escrever, o senhor não me deixou escrever. Desculpe lá, vai às atas, vai aos áudios, puxa o caderno atrás. E eu... sem nada que eu fiz. Dá desculpa, vai-me deixar, depois o senhor responde. Não, agora, o senhor vai responder. Eu estou-lhe a falar de factos. O senhor me pegue no regulamento e diga-me qual é o artigo ou a linha que está consagrado para a intervenção de Ricardo Soares.
1: Eu vou-lhe responder por escrito, vou verificar o que é que está lá atrás, mas vou responder por escrito, fico descansado.
9: Muito bem, obrigado.
1: Tranquilo.
9: Obrigado. E depois, também reitero toda a intervenção que fiz relativamente à Junta de Bem Viver, à falta de iluminação que o Vítor depois constatou por um telefonema lá fora a confirmar com o que cá tinha dito, e mais, ainda acrescento mais, teve lá uma casa de banho avariada mais de 6 meses, pronto. Relativamente às questões... Em concreto, relativamente às questões em concreto, queria questionar o Executivo da Câmara Municipal relativamente à iluminação pública da Travessa de Pombal. Já sei que a Junta de Freguesia fez chegar, sei que não é da competência da Junta de Freguesia, queria saber se vão implementar lá a iluminação pública ou não na rua, na Travessa do Pombal, na Freguesia de Taboada. Estamos a falar de 3 postes, 3 iluminárias, não é nada. Uma obra de grande monte. Outra das questões que eu queria fazer, como sabem, o contrato de concessão entre mim e a Câmara Municipal do Parque de Lazer de Montevideo podia ir até 4 anos, a Câmara rescindiu, sem alegar motivo qualquer, queria saber qual foi o motivo. A Câmara fez uma coisa extraordinária, conseguiu acabar com as concessões com os caseiros todos, começou no GIF, depois passou para o Manel, depois... Pronto, eu queria saber qual é o motivo, eu vou falar do meu facto, eu também informar a Assembleia e o público em geral, já avancei com uma ação em tribunal que já deve entrar sobre esta questão, mas queria a Câmara, porque o contrato previa renovações automáticas de mais 2 anos, a Câmara entendeu, eu achei que, eu e o meu jurista que me apoia, achou que o processo não foi bem conduzido e está uma ação no Tribunal Administrativo do Porto relativamente à ação, mas certamente, Sr. Presidente, terá alguma coisa a dizer sobre este assunto. Outra das questões também tem a ver com a Noite Verde. A Noite Verde, eu fui o único comerciante do mar que me foi alterado de lugar. Foram alterados 3 lugares na Rua da Formiga, mas, e bem, a empresa... Eu também aceitava, fui contactado pelo coordenador da fiscalização a dizer que não podias me instalar naquele sítio. E eu perguntei porquê. Não, isto já está... vai ser entregue a dois outros comerciantes do mar. Então, isto foi sempre assim e eu vou-me tirar da mim. No mesmo dia, mandei um e-mail a pedir uma reunião, que eu não sei se o chefe de funções, o chefe da divisão dessa área está em funções. Manda nesse mesmo dia, ao seu nome, permita-me que eu estou a perguntar. Não, estamos. Estou a intervir, não. Podem intervir no áudio, não.
1: Só um bocadinho.
9: A minha pergunta a minha pergunta é muito concreta. Qual foi o motivo da alteração do meu lugar na Noite de Verde? E mais, porque é que não foi respondida à minha solicitação de reunião e também nos dados que eu pedi a seguir? Outra das questões tem a ver com a delegação que foi aos Estados Unidos. Já foi aqui falado, queria saber quais são os bilhetes, a identificação dos bilhetes que foram, a Sra. Presidente já anunciou aqui a comitiva, eu queria ver os bilhetes, assim, não interrompa, eu também quando falo para interromper, estou a fazer uma pergunta muito concreta, que era a identificação das pessoas que compuseram e também os pagamentos efetuados. Há um ajuste de 18 mil euros e queria saber quantos bilhetes foram e qual foi a identificação dos bilhetes. Outra das questões também, relativamente a retomando a Noite de Verde, achei uma coisa muito estufacta. Há uma banda que já foi contratada 3 vezes para a Noite de Verde. Queria perceber, não é? Como é que de um ano para o outro a mesma banda leva mais 5 mil euros. O ano passado levou 7 mil e alguns euros, este ano levou 12 mil e alguns euros. Queria perceber, não é nenhuma banda de renome, não é nenhuma coisa do outro mundo. Queria saber se há alguma explicação válida sobre este aumento deste ajuste. Relativamente, e para terminar, queria saber.
1: Deixassem acabar a intervenção, por favor.
9: O Salminha de Zé já é a terceira vez que vem ao mar. Eu acho. Mas eu não ponho em causa. O que está aqui é do ano passado, foi contratado por 7 mil e alguns euros. E este ano foi contratado por 12 mil e alguns euros. Não é nada, eu acho que, opa, há bandas, eu até percebo que os calemas têm este tipo de aumento percentual. Agora, uma banda daquelas que é, não estou a dizer mal.
1: Sr. Samuel,
9: só
1: um bocadinho. Se eu colocar a questão, porque é que num ano foi este e no outro foi aquele,
9: não
1: há ruído na comunicação. Obrigado. Se continuar a conversar e a especular sobre o assunto,
9: não.
1: Dificulta.
9: Então, Sr. Presidente, é que me deu, eu identifiquei
1: não,
9: a banda.
1: Mas é simples.
9: Só tentei ajudar.
1: Pois, eu percebi a pergunta. Porque é que num ano foi um valor e depois foi outro. Pronto. Está feito. Muito continuo, faz favor.
9: Sr. Presidente, para terminar, sei que está um bocadinho nervoso e deve estar também ansioso para o almoço. Eu estive na última reunião da reunião pública e confrontei o Sr. Presidente relativamente a umas vindas da visita da Polícia Social às instalações do Marco e ela confirmou, está na época. Eu queria saber em que âmbito é que essas visitas e essas recolhas de documentos aconteceram, qual foi os processos, quais são os processos que visam essas e quantas vezes as cá estiveram, porque eu também sei que tiveram mais que uma vez aqui. E eu próprio também tenho parte de conhecimento num dos processos, por isso queria que o Sr. Presidente identificasse quantas vezes é que a Polícia Judiciária veio às instalações, a que serviços e a que processo se refere. Obrigado, Sr. Presidente.
1: Muito obrigado. A palavra, por favor.
5: Então, iluminação pública, travessa de Pombal, depois teremos que avaliar essa questão com o Sr. Vereador de Pelouro, será dada a informação ao Sr. Presidente junto, não damos aqui informação. Contrato de concessão, o que eu posso dizer ao Sr. Samuel Vieira é que tem que aguardar, não é? Aliás, pelos vistos pediu até não pediu não, em relação à Noite Verde é que pediu uma reunião com o seu chefe de divisão para perceber isso, tem que aguardar que seja agendada essa reunião para que o senhor responsável do evento lhe possa dar a explicação que entende dar. Sobre o contrato de concessão, nós é que vamos aguardar, porque o Sr. Samuel já disse que intentou uma ação contra a Câmara, por isso nós vamos aguardar para sermos também notificados e apresentar a documentação necessária em tribunal. Sobre a comitiva, os valores são públicos, o que pediu aqui foi o nome das pessoas, ser-lhe-á remetida pelo gabinete de apoio, quem foram as pessoas, aliás, quem foram as pessoas, não, os bilhetes que foram pagos pela Câmara às pessoas que foram na comitiva, que eu percebo bem o que é que quer saber. Sobre a questão da banda do Sambinha do Zé, a diferença de preços do ano passado para este ano tem a ver com o facto de ser um projeto chave na mão e de incluir mais um artista, ou seja, não é o mesmo caderno de encargos do ano passado e por isso é que o preço é diferente. Sobre a visita da Polícia Judiciária às instalações da Câmara Municipal do Marco, sim, estiveram cá, já não é a primeira vez, como vão a outros municípios e é normalmente notícia. Pediram um conjunto de documentação, um conjunto de denúncias que tinham sobre os assuntos, eu não vou falar aqui neles, porque não, como compreendo, estão em segredo de justiça, em investigação, mas também só dar-lhe nota que não é nada de novo que já não tenha sido falado aqui. Aliás, não é nada de novo que algumas pessoas não tenham falado aqui aos microfones. E acho que todos compreenderão de onde é que vêm as denúncias, de que lado é que vêm as denúncias e de em que é que vão recair. E por isso, o que nós fazemos sempre, eu não estava cá no município nessa manhã, aliás, estávamos todos em reunião, lá embaixo nos serviços técnicos, foram dadas instruções ao gabinete de apoio à presidência para instalar os senhores inspectores e pôr os recursos da Câmara, nomeadamente os chefes de divisão, a darem informação que a Polícia Judiciária quer, que é o que fazemos sempre, colaboramos com a Justiça e aguardamos serenamente pelas respostas, ou neste caso pelas conclusões da investigação em causa. Está bem, Sr. Samuel? Muito obrigada.
1: Ora, concluído este ponto de ordem de trabalhos, vamos fazer um intervalo para almoço. Eu ia pedir que regressassem por volta das 2 e... O quê? Vamos almoçar, não é? 2:30, 2:30.
8: Interrompida para almoço, a Assembleia Municipal do Marco de Canaveses, sessão deste dia 29 de setembro, terça-feira. O regresso está então marcado para as 14:30. Até lá nós prosseguiremos com a nossa programação normal.

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1: Muito boa tarde, passam 12 minutos das 13 horas, sejam bem-vindos à emissão de Envolvências, tarde de terça-feira, 29 de setembro, vamos consigo até bem perto das 14 horas, sempre com via aberta pelo nosso telefone habitual 255-539-098.

0: Vamos então para a primeira chamada telefónica que nos chega da cidade do Porto. Olá, boa tarde.
1: Boa tarde, José. Casa Grande do Porto.
0: Sr. Carlos, o tema é de Liane Cruz, vai dedicar.
1: Mas vou dedicar antes de mais nada, que as pessoas têm indicado sempre. Agora vou dedicar outras pessoas. A Cristina de Tamarante. A dona Sandrinha de Caramos, o marido e a irmã Fernanda e as melhores. O senhor João Paulo, de Viana de Amarante. O senhor Norberto de Paris, o senhor Carlos Machado. Ana Maria de Rezende e o seu marido Alberto. Doutor do Aeroporto e esposa, Odelindo Marco, esposa e filhota. Sr. Augusto Gonçalves, Domingo Costa de Passos Ferreira, Dona Celeste Amarante e família, Emília de Amarante, Emília de Amélia de Mamari e o marido António, tudo bom. Três alunos com burros, seus pais, a Noite Isabela e Dona Rosa. E para a menina também, um beijinho com muito respeito. E para o seu carro comprar, vá a Vita Car.
0: E para o senhor também, resto de boa terça-feira. Boa tarde.
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0: Vamos então ao tema que nos foi pedido pelo nosso ouvinte na cidade do Porto, Liane Cruz, meu amor, leva-me à lua. Vamos então ficar com o tema.

0: 13:24. Olá, boa tarde.
1: Olá, boa tarde.
0: A Sandra, bem disposta?
1: Sim, está tudo bem. E a Maria José, também.
0: Também, obrigada. Carlos Paião, com Versos de Amor, vai dedicar.
1: Sim, olha, vem um beijinho grande aqui para toda a minha família e vem um beijinho para o Carlos Alberto do Porto, que acabei de ouvir, e a Dona Rosalina também de Castelo de Paiva, as melhoras para ela. E vou deixar também beijinhos para a Celeste Amarante, para a Dona Cândida Sinfãs, para a Filomena, para a Sílvia, para a Dona Amélia, a Dona Emília da Amarante, a Olga de Lousada, o Sr. João Paulo e a esposa, o Norberto de Paris, o Sr. Silva do Aeroporto, o Sr. Rui Carneiro, o Sr. Adelino do Marco e todos os outros participantes e ouvintes. Se tiver alguém de parabéns, vai um beijinho de parabéns para a Maria José, um beijinho muito grande, e para seu carro visita, e para seu carro comprar, visita Vitercar.
0: Uma boa terça-feira para si, boa tarde.
1: Boa tarde, Maria.

0: 13:29. Olá, boa tarde.
1: Boa tarde, menina, como está?
0: Dona Rosalina, bem, obrigada. E a senhora?
1: É, vou andando, menina. Esta noite tive muitas dores de cabeça e muitas duas. Menina, como eu não tenho quem me faça nada, alguma coisinha que eu faça, mas custa-me tanto. Mas até está a curar muito bem e tudo, está muito bem. O que eu não havia era de mexer em nada, mas menina, eu como não tenho ninguém, menina, também não posso estar aqui em patala, eu mando dizer para vocês todos da rádio que são 5 estrelas, a menina consolo todo dia de ouvirem, e mando para a menina que há um bocado disse um beijinho para mim e as melhoras, também mando para a menina, para toda a família. E para aquele senhor também que me manda um beijinho e as melhores, para toda a gente que me manda um beijinho e as melhores, para não posso estar a dizer o nome deles todos, e para todas as outras senhoras também que me estão a ouvir, e mando a canção da mãe para quem as tem e para quem não tem, dedicado a estas pessoas todas, e agradeço no coração, e é aquela senhora que diz que olhava por mim, não tenho palavras para lhe agradecer. E menina, e boa tarde e até logo, e queria ouvir mãe, o tempo passa, menina.
0: Bem. E para o seu carro comprar, dona Rosalina?
1: Para o seu carro comprar, vá a Vitacar.
0: Isso mesmo, Lídia de Sousa, as melhores para si, boa tarde.
1: Boa tarde, menina, e obrigada.

0: 13:34. Olá, boa tarde.
1: Boa tarde, Ana. Vai, como está?
0: É, obrigada, Dona Rosa. O tema é de Tony de Matos. Vai dedicar.
1: Vou dedicar a Matilde Ribeiro, ao Zé, a Catarina, ao Rafael, à Dona Emília da Amarante, à minha irmã, ao André Duas Igrejas, esposa Marisa, e à minha irmã Mena e à minha irmã ainda Tia de Vila Miá. Tenham todos um dia feliz, que é o que eu desejo. E para compras à maneira.
0: Para
1: eu
0: o seu
1: comprar a visita, a Vitaquera.
0: Uma boa terça-feira para si, boa tarde.

0: 13 horas 38 minutos, próxima chamada. Olá, boa tarde.
1: Boa tarde, Melissa.
0: Filomena, Tony Carreira, tu levaste a minha vida, vai dedicar.
1: Vou ligar para a minha mãe, para o meu marido Manuel, com um beijinho, para os meus filhos, para os meus netinhos também, com um beijinho para eles. A Pássaro de Tás Ferreira, com um beijinho muito grande, fundo de coração. A Dona Celeste Tamarão, a Dona Martina Elizabeth Loura de Paredes, a Cecília do Aeroporto, com uma boa terça-feira, com tudo bom para ele. A Sandra de Carambas, para o Norberto em Paris, com tudo bom. A Dona Emília de Amarante também. A Dona Amélia de Mamãe, um beijinho para todos. E para a Maria José também, com um beijinho e uma boa terça-feira. E para o seu quarto, comprava a Vita Cara.
0: Uma boa terça-feira também para a senhora. Boa tarde.
1: Boa tarde.

0: 13:42. Olá, boa tarde.
1: Olá, boa tarde, meu nome é José Comissário. Boa tarde para todos os amiguinhos e amiguinhas da Semana Rodada Maracuense.
0: Dona Olinda, o tema é de Filipe Sequeira.
1: O meu amigo Filipe Sequeira, coração de pedra, e vou dedicar para aqui para o meu marido, para o meu irmão, para o meu Renato Daniel, para o meu Paulo Graçado na Bélgica, para a minha nora, para a minha princesinha. E vou mandar um beijinho muito grande para a menina Fernanda do Conselho da minha madrinha, para a dona Viviana, para os senhores do Mundo das Melhores também, para o senhor Domingos Passos Ferreira, para o meu primo Faria. E vai para a menina Celeste Amarante, para a menina Cantos Infantes, para a Sandrinha, para os meninos e as melhoras para a mana dela. Vai para a menina Sílvia também. E também vai para o senhor Carlos Alberto do Porto, para o senhor Silva, para a menina Rosalina, um beijão do coração mesmo para essa senhora, que está aqui, não é muito triste que não tem quem olhe para a família. E vai também um beijinho muito grande para o senhor Norberto de Paris, para as duas manas da França. E vai para todas as amiguinhas e para todos os cavalheiros. E eu vou um beijinho muito grande para a menina, para a mesinha, para o seu menino, com tudo bom, e para a sua família, para o seu carro comprar a barbitecada, para amanhã, se os quiser, minha querida.
0: Obrigada, dona Olinda. Uma boa terça-feira.

0: Filipe Sequeira, olá, boa tarde.
1: Muito boa tarde, Dona Zezinha. Como está? Passou bem?
0: Estou bem, obrigada, Dona Emília. Senhora?
1: Bem, muito obrigada pela sua atenção, Dona Zezinha.
0: Dona Emília, José Cid vai dedicar...
1: Digo sim, digo para a Dona Zezinha, desejo-lhe a continuação de um bom dia de trabalho, um beijinho também do mundo e tudo de bom para a senhora e para todos os seus, para todos os meus familiares, para a senhora Dona Maria de Vila Boa de Quires, senhor Joaquim de Jornais e sua esposa, senhora Dona Palmeirinha do Marco e seu marido, senhor Carlos Alberto Porto, senhor Silva do Aeroporto e para todas as outras senhoras para quem costumo indicar e suas famílias, desejo um beijinho para todas e tudo de bom. E como sempre, aquele beijinho especial para a minha querida amiga, a senhora Dona Matilde Ribeiro, para o seu marido, o senhor José, para a sua filhinha menina Catarina, pequenina Maria Inês, Maria Miguel e menino Rafael. Um beijinho para eles todos e uma boa semana com tudo de bom. Para o seu carro comprar. Vai de tacar. Dona Zezinha, até logo se vocês quiserem. Muito obrigada. Fique com Deus.
0: E para a senhora também, resto de uma boa terça-feira. Boa tarde. Ficamos então com o tema do José Cid.

0: José Cid em Poesia, olá, boa tarde.
1: Boa tarde, menina Maria José.
0: Boa tarde, Celeste. Leandro, uma prova de amor vai dedicar?
1: Olha, vou dedicar para a menina Maria José com um beijinho, um resto de uma boa tarde, tudo bom para si e para os seus, vai para toda a minha família, vai para a dona Olinda de Valdez, para o seu marido João, com um beijinho, vai para a dona Rosalina de Favre, salvo erro, um beijinho para ela e as melhoras, vai para o senhor Adelino do Marco, vai para o senhor Silva do Aeroporto, vai para a dona Matilde Ribeiro, para a menina Silva de Passo Freire, para a dona Filomena, para a Sandrinha de Caramos, para a dona Amélia de Mamar, para a dona Emília de Penafiel, o senhor Carlos Alberto do Porto e para todos os outros amiguinhos, uma boa tarde para eles, um beijinho para eles e para o seu carro comprar, visita a Bitecar. Para a menina Maria José, um beijinho, até logo e muito obrigada.
0: E para a senhora também, uma boa terça-feira, boa tarde. Fechamos aqui a emissão de envolvências neste dia 29 de setembro. Boa tarde.

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0: na sua rádio. Diogo Pissarra é o próximo a desfilar.
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0: Diogo Pissarra para ouvir daqui a pouco também nesta emissão, uma oferta dos laboratórios da Lister Mais. 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

0: Maravilhosa, Roberto Carlos e Caetano Veloso, esta garota de Ipanema a tocar na sua rádio. 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

0: 14:49, regressamos de novo ao Salão Nobre de Espaços do Conselho em Marco de Canaveses para a segunda parte da Assembleia Municipal que passamos então a transmitir.
1: Tânia Sousa. Agostinho.
2: Sim.
1: Pronto, Costa Pinto.
2: Primeira, metes em último. Temos
1: outro. Luciano.
2: Os dois, a Sara e o...
1: O deputado Mário Luís. Agora, acho que está
3: tudo. Fernando Costa Vieira?
2: Não.
1: Sim, Fernando Costa Vieira, sim. Em último. Ok. Ora, vamos. Ora, tenho a palavra o senhor deputado Nuno Moreira.
3: Já põe este
2: as folhas?
3: Tenho aqui.
4: Senhor Presidente da Assembleia Municipal, Senhor Presidente da Câmara Municipal, Senhoras e Senhores Vereadores, Senhoras e Senhores Deputados Municipais, caros marcoenses. A atribuição de bolsas de estudo a estudantes do ensino superior é uma boa notícia para a Marca Canaveses. Desejamos, desde já, sucesso aos bolseiros e saudamos a medida. É bom ver a política da juventude ir além do Festival de Monteleiras. Esta medida nasceu de uma proposta da JST e da JP, aprovada por unanimidade no Conselho Municipal de Juventude em junho de 2021. O regulamento, no entanto, só foi aprovado para esta Assembleia em 2025. Demorou, muitos marcoenses entretanto se formaram, mas chegou, e isso é o essencial. As boas medidas não têm dono, mas têm história. E reconhecê-lo é a melhor forma de incentivar outros jovens a participar. O primeiro ano, no entanto, mostrou que o diagnóstico que a JST fez em 2021 foi certeiro. A procura foi muito maior do que o previsto. O Executivo previa 25 bolsas no escalão A, o das famílias mais carenciadas, e houve 69 candidatos elegíveis. Por isso, preocupa-nos o novo edital. Este previa 50 bolsas no escalão A, mas fica abaixo das 69 que foram necessárias. No total, são menos 19 bolsas e menos 28.500 euros do que foi atribuído no ano passado. Se o objetivo é que nenhum jovem deixe de estudar por dificuldades económicas, as bolsas das novas edições não devem ficar abaixo da procura que o município já reconhece. Com o aumento do custo de vida, essa procura não deverá diminuir. Deixo, desta forma, algumas questões. Sobre o número de bolsas, que critério levaram a fixar em 50 as bolsas do escalão A? Sobre os prazos, a cerimónia de atribuição realizou-se a 27 de julho e foi aí que os bolseiros assinaram o compromisso de colaboração. O regulamento diz que esse compromisso se assina com a entrega da primeira prestação. Devemos então entender que a primeira prestação só chegou no final de julho, com o ano letivo concluído. Pode o Executivo garantir que, este ano, os pagamentos começam ainda no primeiro semestre? Precisamente quando os estudantes mais precisam deles? Sobre o novo edital, os escalões foram calculados com o IAS 2025. Quando o regulamento manda aplicar o que está em vigor, que é o 2026. E ficam dois pequenos intervalos de rendimento, de pouco mais de 5 euros cada, que não cabem em nenhum escalão. Admitimos que sejam lapsos. Poderão ser corrigidos antes da análise das novas candidaturas? Sobre a lista do ano passado, foram admitidas 97 candidaturas, mas foram atribuídas 94 bolsas. Pelo menos 3 jovens admitidos não aparecem em nenhum escalão. No entanto, só o escalão A foi alargado. Os escalões B e C ficaram nos limites iniciais. Estes 3 jovens ficaram de fora por falta de vaga ou por outra razão. E, sendo os candidatos admitidos, não deveriam ter sido também eles abrangidos? Pergunto porque o novo edital volta a fixar os mesmos lugares nestes 2 últimos escalões. Por fim, o voluntariado. O regulamento prevê que a colaboração possa decorrer no final do ano letivo. Ora, esse momento já passou. Quantos bolseiros foram chamados a colaborar e em que áreas? Termino com 2 propostas em espírito de colaboração. Que seja feito um relatório anual de execução, apresentado a esta Assembleia, e que o número de bolsas seja fixado com base na procura do ano anterior. A JSD congratula-se por ver concretizada uma proposta para a qual sempre defendeu e pela qual sempre lutou. Contem connosco para que esta medida cresça, chegue a tempo a quem precisa e continue a ser construída com os jovens do Marco de Canaveses. Muito obrigado.
1: Muito obrigado, Sr. Deputado. Tenho a palavra a Sra. Deputada Fátima Cerqueira.
5: Dispensando os habituais cumprimentos, boa tarde a todos. Subo novamente a esta tribuna para vos falar de pessoas e de políticas concretas que transformam o dia-a-dia dos marcoenses. Falarei um pouco desde o berço até à idade adulta, o que prova que este município tem uma estratégia clara para a coesão social, para a fixação de jovens e o apoio aos mais vulneráveis. Se não vejamos, investimento no futuro dos nossos jovens através da atribuição de bolsas de estudo, como falou o meu colega vereador, desculpem, o meu colega deputado Nuno, onde o município dá apoio aos nossos jovens ao longo do seu percurso académico. No passado dia 27 de julho, este Executivo Municipal concretizou a atribuição de 94 bolsas de estudo para o ensino superior, traduzindo-se num investimento global de 132.500 euros. Como mãe, a minha filha é uma jovem estudante universitária, sei bem o que esta ajuda representa para as famílias marcoenses. Mas nesta Assembleia importa destacar que este programa vai além do apoio financeiro. Ele exige responsabilidade e ligação à terra. Os universitários com acesso à bolsa, os bolseiros, assumem o compromisso de colaborar durante 15 dias com os serviços municipais ou entidades locais na área da sua formação. Este será o primeiro contacto real com o mercado de trabalho e importante referir no nosso concelho e na nossa terra. Até ao momento, o município já tem 13 jovens com a proposta de colaboração aprovada e os restantes com propostas em análise para posterior colaboração. E porque o futuro não espera e a ação deste Executivo Municipal não termina por aqui, ressalvo que está a decorrer até 15 de novembro o prazo de candidaturas para o novo ano letivo 2026-2027. Aproveito esta tribuna e a oportunidade que me é dada para a divulgação desta medida essencial para garantir a igualdade de oportunidades para todos os marcoenses. Este Executivo Municipal apoia também a natalidade e a economia local através do programa Marco a Crescer. O programa Marco a Crescer já apoiou 304 crianças, e ressalvo 304 crianças, no nosso concelho, representando um investimento total de 152 mil euros. Com este programa, pretende este Executivo dar um incentivo aos jovens marcoenses e fixá-los aqui, no nosso concelho. A essência desta medida reside no seu equilíbrio. 250 euros são atribuídos em numerário para dar liquidez imediata às famílias e os outros 250 euros são entregues em lojas para gastar obrigatoriamente no nosso comércio local. Isto significa que 76 mil euros entraram diretamente nas nossas farmácias, supermercados e lojas de proximidade, criando um círculo virtuoso onde a política social ajuda também a impulsionar a economia do nosso concelho. Da informação escrita, destaco também o esforço deste Executivo Municipal para garantir mais dignidade e proteção a situações mais vulneráveis através do seu programa, o Gabinete Vivo, um gabinete de apoio a vítimas de violência doméstica. Sobre este programa, gostava também de trazer a esta Assembleia não os números, que nos devem orgulhar pelo trabalho feito, mas acima de tudo para alertar da nossa realidade sexual, da nossa realidade social. Desculpem a minha emoção, mas mais uma vez afirmo que não falando em números, o que importa ressalvar é a resposta que damos aos marcoenses, na sua maioria mulheres. A violência psicológica e física continua a desafiar-nos, lamentavelmente falo com conhecimento de causa. Situações de pessoas que me são próximas, por isso a minha emoção. Enalteço a resposta que este município tem dado a nível de apoio jurídico, apoio psicológico e, crucialmente, a resposta de acompanhamento psicológico que protege crianças e jovens do nosso concelho. Iniciativas como o programa Atitude Mais e as ações de sensibilização nas escolas com a GNR mostram que o marco não fecha os olhos à violência doméstica. Também no campo da saúde e das dependências, a consulta descentralizada do marco de Canaveses tem feito um trabalho silencioso

0: Sr. Presidente da Assembleia, e em seu nome, cumprimentar todos os presentes. Transferência de recursos de limpeza do Parque Fluvial do Tâmega. A Junta de Freguesia é agora responsável pela limpeza do Parque Fluvial do Tâmega, com o apoio financeiro da Câmara Municipal. Pretendemos preservar o parque para que todos o possam utilizar nas suas caminhadas, nas corridas e até passeios em família. É um espaço muito agradável e deixo aqui o meu compromisso em que a Junta de Freguesia vai fazer o seu melhor. Rua do Pisão Novo. Com a presente empreitada, a Câmara Municipal está a adotar um arruamento de infraestruturas e drenagem de águas pluviais, construir novos passeios e bairros de estacionamento, execução de novas passadeiras e colocação de sinalização rodoviária. Pretendem assim criar melhores condições de mobilidade e segurança. A rua direita na freguesia de Sr. Tâmega vai finalmente ser requalificada num investimento superior a 1,2 milhões de euros. O projeto da segunda fase da requalificação recebeu o parecer favorável das infraestruturas de Portugal depois de alguns obstáculos recebidos nas propostas ao ramo de ligação da Estrada Nacional 312 e Estrada Nacional 212, via que está sob a responsabilidade da entidade. A intervenção a realizar abrange a totalidade da Rua Direita, desde o Largo do Terreiro dos Santos até à Rua das Caldas, Nacional 312. Entende-se ainda ainda arruamentos adjacentes na Rua do Lugar de Barrias e na Rua Alexandre Corte Real, numa extensão total de cerca de 900 metros. Vai ser assim possível melhorar as condições de circulação rodoviária e pedonal, a segurança, a acessibilidade, funcionalidade e qualidade de espaço público. Também vamos finalmente conseguir assegurar a adequada execução de drenagem de águas pluviais, pavimentação e sinalização. O meu muito obrigado à Câmara Municipal, porque esta obra, de facto, já há muito vinha a ser falada, e ainda bem que chegou à altura dela. Não deixando, porém, de perguntar, se for possível depois me responder, se esta obra já está adjudicada, se está em fase de adjudicação, em que ponto da situação se encontra. Muito obrigado.
1: Ora, muito obrigado, Sr. Deputado. Tenho a palavra o Sr. Deputado Luciano Costa.
2: Boa tarde, dispensando os habituais cumprimentos. Eu vim cá na informação escrita fazer mais uma intervenção, mais à minha maneira, porque parece que fui mal interpretado, mas desta vez venho cá novamente dizer obrigado à Câmara Municipal sobre uma obra realizada há dias no nosso Jardim de Infância em Banho. Dizer que foi uma obra pedida já há algum tempo, mas está concretizada, e dizer que nós também nos equipamentos escolares, desde cá estamos, temos feito bastante obra, já que no passado não havia dinheiro. E pronto, vou aproveitar a intervenção há bocado do deputado Francisco Vieira, em que parece que sentiu visado. Olha, eu, as minhas intervenções cá, senhor deputado, são sempre dentro disto. Agradeço aquilo que está feito, mas peço sempre mais alguma coisa. O Governo de Portugal veio cá tirar um brilharete daquilo que não foi, aquela situação de colher os frutos, ou seja, comer aquilo que os outros cozinham.

0: lugar, mas podia ter trazido boa nova. Por exemplo, o IC35, alguma coisa nova sobre a ponte, não deixou com a nada, de novo. Em relação àquela situação do município ter, eu não ter herdado nada do que vinha do passado e o município está roto financeiramente quando vocês cá chegaram, olha, não deram muito boa resposta, não foi o melhor que fizeram, porque vocês logo quando cá chegaram compraram logo um carro novo para estrear, um município sem dinheiro compraram um carro novo com condutor novo durante 12 anos, dava quase para o autocarro que o senhor solicitou cá. Depois, em relação àquilo que o senhor se propôs em querer ganhar a nossa freguesia para o PSD, não tenho qualquer problema, quem quer que chegue, não tenho problema, até porque eu também disse que quem chegar e se herdar obras do nosso trabalho, sejam eles do PSD, do CDS, do Chega, para mim não há problema nenhum nisso. Tenho algumas dúvidas se o senhor vai conseguir, mas pronto. Não, eu não ganhei porque eu não sou mais candidato, senão não tinha dúvidas. em relação à situação de... Eu já ganhei com três partidos diferentes. E sempre com votação superior. Portanto, aí sinto-me à vontade. Em relação à tristeza de ir embora, não. Estou de consciência tranquila, vou-me embora tranquilo, com o sentimento de ver cumprido e que fiz o mais que pude pela minha freguesia. É só isso, acho que o senhor esteve bem na sua intervenção, mas agora também tinha que... Foi a seguir ao almoço. Obrigado.
1: Obrigado, Sr. Deputado. Deputada Sara Moreira.
2: Não ouvi.
3: Gosto de ouvir, mas tenho que aproximar um bocadinho.
2: É? Ok. Ora bem, a minha intervenção agora é bastante simples. Na informação escrita, podem ver na parte da ação social, que nós constatamos alguns números que são preocupantes. Por exemplo, em relação ao Serviço de Atendimento e Acompanhamento Social, o SAS, nós temos lá um parágrafozinho que diz que foram intervencionadas 4 situações familiares no período em impresso, ou seja, deduzo que entre junho e setembro, ou entre julho e setembro, foram intervencionadas 4 situações familiares pela Linha Nacional de Emergência Social. Ou seja, a Linha Nacional de Emergência Social

0: de férias de verão, que proporcionaram experiências desportivas e não só a cerca de 450 jovens dos 6 aos 14 anos. E eu pego nisto para dizer que este é um entre muitos exemplos que naturalmente a Câmara Municipal poderia apresentar para demonstrar que está a trabalhar nesta área, que vai fazendo o seu trabalho na área da atividade física e do combate ao sedentarismo. E para aproveitar para esclarecer, eu não disse que a Câmara Municipal estava a falhar nesta área, onde tem excelentes recursos humanos e realiza, naturalmente, um bom trabalho. Eu não associei os problemas de excesso de peso e obesidade à falta de ecovias, ecopistas e passadiços. Não. Isso ficaria mal. Não. Apenas referenciei uma lacuna do nosso concelho, que me é reportada por muita gente e que poderia contribuir para termos mais oferta de estruturas que motivassem a prática da atividade física. E essa lacuna é uma realidade, é um facto. E o que pretendi não foi acusar a Câmara de fazer pouco na área do desporto e atividade física, mas sim desafiar para que trabalhasse para recuperar esta lacuna que efetivamente o nosso município tem e é reconhecida por muita gente. Também no que respeita ao património arqueológico, não disse que a Câmara não fez nada relativamente ao Castro de Arados e lamento naturalmente a falta de resposta das entidades responsáveis. O que espero é que a Câmara não desista de pressionar e agora, numa associação com o apoio da comunidade intermunicipal do Tâmega e Sousa, a esperança é que tenha mais peso nessa pressão perante os responsáveis. E o que peço e aquilo que pretendo é que, de facto, não desista. Creio que na ocasião faltou alguma informação, não sei se não há, de facto, sobre a questão da ecopista do Tâmega. Obrigado.
1: Ora, muito obrigado, Sr. Deputado. Agora tenho a palavra o Sr. Deputado Fernando Costa Vieira.
2: Então, muito boa tarde a todas e a todos. É muito rápido e é uma situação que na informação escrita aparecem sempre as obras concretizadas, nomeadamente da minha freguesia, que é Alpendrada, Vares e Torrão. Eu só queria referenciar algo que já vem há 2 anos esta parte, que tem sido alvo de algumas conversas com o Sr. Presidente da Câmara e com o Sr. Vereador José Manuel Carvalho. Em 14 de setembro de 2024, portanto há 2 anos, propriamente dito, 80 moradores da Alpendurada, da zona da Vista Alegre, onde eu me incluo, fizeram uma petição abaixo-assinada a esta Câmara Municipal, solicitando a colocação de uma passadeira naquela zona, porque realmente quem conhece a Alpendurada, na Estrada Nacional 108, entre o centro da Alpendurada, que é o Memorial, e Várzea do Douro, são quase 3 quilómetros, não existe mais nenhuma passadeira. E o que é que acontece? É uma zona de potenciais acidentes, há constantes excessos de velocidade, inclusive não existe qualquer passadeira, portanto há sempre uma linha tracejada e inclusive há uma paragem de autocarro, portanto há contentores de lixo no passeio, há uma escola que portanto fica a 100 metros, que é a escola EB2+3, ao pavilhão da escola também, onde a ARCA, que é a nossa Associação Recreativa e Cultural, pratica handball em alta competição e futsal, com deslocamento de muitas crianças, de muitos jovens para aquela situação. Pronto, e às vezes as coisas mais fáceis parecem ser as mais difíceis de resolver. É uma simples passadeira. O que é que aconteceu? Esta Câmara não tem qualquer culpa até agora, porque isso foi reportado, é uma estrada nacional, foi reportada à IP, que é a infraestruturas IP
3: de Portugal.
2: De Portugal, exatamente, muito obrigado, e até agora não houve qualquer resposta. Por outro lado, e complementando, e peço desculpa de ser um caso tão pontual, certamente o Sr. Presidente da Junta de Freguesia de Alpendrada, Vares e Torrão, me vai compreender. Nessa mesma zona há um local que é um passeio que nem é passeio, nem é estacionamento. É algo em que os carros estacionam constantemente. Aquilo é um passeio que, depois das obras de água e saneamento, ficou completamente esburacado. Há uma paragem de autocarro, há 2 contentores e há uma placa sinalizadora de sinais de trânsito e de direção de várias localidades. Portanto, uma cadeira de rodas nem sequer consegue passar lá. Eu pedia e quis que isto fosse público, independentemente, e friso, já ter falado várias vezes, e com todo o respeito e com todo o profissionalismo, já me foram dadas até inclusive várias situações que estão prementes e estão prestes a ser concretizadas, mas queria de publicamente, para que os alpenduradenses, o Presidente da Junta e todos nós pudéssemos estar atentos a esta situação. Muito obrigado.
1: Ora, muito obrigado, Sr. Deputado. Sr. Presidente, tenha a palavra.
3: Muito obrigada, Sr. Presidente. Em relação às questões que aqui foram colocadas, sobre a questão que o Sr. Deputado Nuno Moreira colocou sobre as bolsas de estudo, eu depois ia pedir autorização para que a Sra. Vereadora do Pelouro pudesse dar a devida explicação. Sobre a intervenção da Sra. Presidente Junta Fátima Cerqueira, quem agradeço a intervenção, deu aqui conta de um conjunto de preocupações e também projetos que a Câmara Municipal tem levado a cabo, que abrangem várias áreas, no fundo, várias problemáticas, mas também apresentam soluções para vários grupos etários e falou-nos aqui desde os mais novos até aos mais idosos e aquelas que são, de facto, também problemáticas que dizem respeito à comunidade marcoense e ao país e para as quais nós temos tentado e temos levado a cabo também um conjunto de iniciativas. E por isso queria-lhe agradecer, porque acabou por também por dar aqui algum relevo àquelas que são as respostas que a Câmara Municipal tem dado nestas várias áreas e que muitas das vezes nós entendemos que podem, de facto, fazer a diferença na vida das pessoas e é esse o objetivo e espero que assim seja. É um trabalho que tem uma equipa técnica da área social a trabalhar com o apoio das instituições. Não podemos esquecer que temos aqui também um conjunto de técnicos que trabalham connosco nas IPSS, instituições particulares de solidariedade social ao longo do Conselho e que do nosso ponto de vista

e diversão, mas é sobretudo também para projetar a imagem do Marco, e temos conseguido felizmente fazê-lo não só com as festas, como com a Noite Verde e um conjunto de eventos nos quais temos investido ao longo destes últimos anos e que consideramos que são estratégicos também na promoção do nosso território e na divulgação do nosso concelho, e que trazem naturalmente também retorno do ponto de vista económico daqueles que nos visitam, que almoçam e jantam nos nossos restaurantes, que acabam por ficar cá nas nossas unidades hoteleiras, que visitam os nossos equipamentos. No fundo, traz esse reverso, que é podermos também ter aqui alguma ou algum investimento feito por essas pessoas que vêm e que visitam o Marco. E por isso agradecer-lhe também essa sua intervenção. Sobre a intervenção do Sr. Presidente da Junta de Sobretâmega, Agostinho Mendes, falou-nos aqui em algumas obras, Pisão Novo, a questão que depois vamos também ter a oportunidade de votar aqui mais à frente, do facto da freguesia, da Junta de Freguesia, poder ficar com a gestão do Parque Lazer de Sobretâmega, e também na obra da Rua Direita. Dá-lhe só nota que, de facto, a Rua Direita foi lançada a concurso, mas esta obra ainda vai a Tribunal de Contas, ainda vai demorar um bocadinho a termos o resultado que gostaríamos, que é o início da obra. São procedimentos formais, administrativos, mas que fazem parte também por causa do valor desta empreitada. No fundo, são investimentos que estamos a fazer, assumimos esse compromisso com a população de Sobretâmega, estamos a cumprir com a nossa palavra, e por isso agradecer também ao Sr. Presidente de Junta a colaboração, nomeadamente nesta área, a sua e dos senhores Presidentes de Junta, que aqui depois vão ter também a aprovação dos contratos interadministrativos, na gestão dos espaços verdes, como é o caso do Parque de Lazer de Sobretâmega, que o Sr. Presidente da Junta também aqui aceitou esse desígnio de poder colaborar com a Câmara Municipal e para melhorar aquele trabalho que estava a ser feito no Parque de Lazer de Sobretâmega, porque acreditamos que a Junta de Freguesia, estando lá, vai poder fazer, como as outras freguesias, um melhor trabalho também, e isso é importante para nós. Agradecer, neste caso em concreto, a intervenção do Sr. Agostinho Mendes e também a sua predisposição e disponibilidade para resolver os problemas da freguesia em colaboração com a Câmara Municipal. Tem sido essa a sua postura, e por isso também tenho que lhe agradecer publicamente essa sua capacidade de ser proativo e interventivo. O Sr. Presidente da Junta, Luciano Costa, trouxe-nos aqui uma intervenção que tem a ver com a questão da obra do Jardim de Infância de Banho, que era uma obra que também a freguesia e as crianças estavam a aguardar há algum tempo e que conseguimos agora, durante estas férias de interrupção letiva, também levar a cabo. Foi uma entre muitas outras intervenções. Outros senhores Presidentes de Junta que aqui estão sentados sabem que fizemos essas intervenções em várias escolas. Não vale a pena falar nelas todas, mas cada um que aqui está sabe que efetivamente a Câmara Municipal tem tido um plano de intervenções que, como digo, não são obras que, do ponto de vista até estrutural, sejam muito grandes, mas depois acabam por ter um efeito prático também, seja no conforto térmico, seja na melhoria das condições de alimentação, da confecção de refeições nas nossas crianças, e esse é um exemplo também de uma pequena, mas com grande valor, de uma intervenção feita no Jardim de Infância de Banho e Carvalhosa. Em relação à senhora deputada Sara Moreira, falou-nos aqui em quatro situações que estão também versadas na informação escrita. Sobre esse assunto eu ia pedir depois também à senhora vereadora que desse a informação que podemos dar, porque a linha 144 é uma linha confidencial, como sabe, e por isso ia pedir depois à senhora vereadora que usasse a palavra para poder também acrescentar algo aqui. Sobre a intervenção do senhor deputado Mário Luís, Só a nota que também não, eu não fiquei com a ideia que o senhor deputado Mário Luís quis dizer que a Câmara não fazia nada na área do desporto. Nós sabemos muito bem qual é a nossa, ou qual é o nosso plano nessa área, e felizmente temos feito muito. Temos feito muito enquanto autarquia com os nossos recursos e com os nossos equipamentos desportivos, mas temos sobretudo feito um trabalho extraordinário em colaboração com as associações. O senhor vereador do desporto, que está aqui ao meu lado, Nuno Pinto, tem feito esse trabalho junto das coletividades, das instituições, que têm um trabalho notável. Nós somos, felizmente, o concelho com uma massa crítica do ponto de vista desportivo e do ponto de vista do associativismo muito rica, e por isso a Câmara Municipal tem estado ao lado das coletividades e das associações neste que é um desígnio de todos, mas que efetivamente não seria igual se não tivéssemos tantas instituições e tantas associações a levar a cabo projetos desportivos em várias áreas. Não estamos a falar só de futebol, estamos a falar de hóquei, patinagem, estamos a falar de um conjunto de instituições que, ao longo das freguesias, e também estão aqui os senhores Presidentes Junta que sabem disso, têm feito um trabalho extraordinário. Quando nós falamos em desporto, não falamos só em bem-estar, nem em questões que têm a ver com o bem-estar ou com a saúde, mas eu também costumo dizer que o desporto tem um objetivo que para mim é muito importante, seja qual for a modalidade, que é tornar os nossos jovens e as nossas crianças em cidadãos muito melhores, do ponto de vista do respeito pelo outro, do trabalho em equipa. Há um conjunto de valores que eu acho que o desporto trabalha com as crianças, e por isso
também queria aqui fazer justiça às nossas instituições que levam a cabo os projetos desportivos ao longo do Conselho.

0: a quem reitero tem muita estima e consideração porque fazem um trabalho notável e por isso é que a Câmara Municipal também tem vindo a estar ao lado dessas instituições. Em relação à ecopista do Tâmega, o projeto está para lançar agora. Nós tardámos aqui com umas autorizações que estavam pendentes de um munícipe que reside na freguesia de Bem-Viver, aliás que tem lá a sua habitação e que faltava assinar essa autorização. Logicamente não queríamos lançar a obra sem essas autorizações todas assinadas devidamente pelos particulares e houve aqui um pequeno atraso com essa pessoa em concreto, mas que já enviou a documentação e por isso está a tramitar nos serviços para que a obra seja lançada, espero bem que ainda este ano, até porque há bocado fiz questão de perguntar aqui ao Sr. Vice-Presidente se tínhamos verba no orçamento, disse-me que sim, por isso a obra está a tramitar no Departamento da Contratação para poder ser lançada ainda este ano, se tudo correr bem. Sobre o polo arqueológico e sobre a questão do crasto de Arados, voltar também só a dar esta nota para que também aqui não fique nenhum equívoco. A criação do polo arqueológico não tem diretamente nada a ver com esta questão do património que já existe no Conselho e que tem uma tutela, que é o Património Cultural IP. E sobre isto também acrescentar que o Património Cultural IP, infelizmente, agora está centralizado em Lisboa. Nós temos a Comissão de Coordenação que mantém esta relação mais estreita. Em tempos houve uma direção regional, agora não existe, centralizaram em Lisboa. Mas também não podemos deixar de esquecer, e queria aqui deixar esta nota, que nós temos no nosso território a área arqueológica do Freixo, que é da gestão direta do Património IP. E por isso nós temos até uma entidade no Marco de Canaveses que já faz esta ligação com o Património IP. Não precisamos da criação de um polo arqueológico que tem como objetivo a gestão dos espólio arqueológico dos 11 municípios da comunidade intermunicipal. Por isso, só porque não fica esta ideia que vai ser preciso criar um polo arqueológico e ter aqui a participação da comunidade intermunicipal para vermos resolvido o problema de Castro de Arados. Não. O problema de Castro de Arados diz respeito ao património cultural IP. A Câmara Municipal tem tentado, de várias formas, conseguir com que eles façam a intervenção e acho que, efetivamente, aqui também há uma entidade que representa o Património Cultural IP, que é a Área Arqueológica do Freixo, que nos diz que não tem essa competência direta, mas que pode fazer essa ligação também e temos tentado, junto deles, pressionar. Exatamente. É essa só a nota que também queria dar. E acho que não ficou para responder a mais ninguém. Ah, ia só pedir então à Sra. Vereadora que usasse a palavra. Obrigada.
1: Ora, faz favor.
2: Obrigada, Sra. Presidente, e dispensando os cumprimentos atuais, vou então tentar responder aqui às questões levantadas pelo deputado Nuno Moreira em relação às bolsas de estudo. O projeto de bolsas de estudo faz parte do plano de desenvolvimento do Marco de Canaveses, que está a avançar em rede de 2024-2030. Fazia parte de fazer um regulamento para o apoio aos estudantes universitários e no ano de 2025 o projeto foi um projeto piloto, foi implementado pelo primeira vez e foi também onde nós tivemos, digamos assim, mais plena noção de quantos bolseiros existiam a candidatar-se no Marco de Canaveses e para cada bolsa. A definição dos bolseiros é decidida pelo Executivo, a atribuição do número de bolsas que são atribuídas e por isso mesmo é que foi revisto no ano de 2025, passaram de 65 bolsas para as 94. Este ano propusemos o total de 75 bolsas, aumentamos o primeiro escalão, diminuímos o último escalão, porque efetivamente o número de bolseiros a concorrer para o último escalão é menor, não fazia sentido nós despendermos de tantas bolsas nesse sentido. Em relação às prestações, como foi o ano piloto, nós não pagámos em prestações, foi divulgado pelo município, quando da atribuição das bolsas pagámos a totalidade. Ou seja, isto daria prestações mensais de 150 euros, mas nós pagamos a totalidade da bolsa do ano de 2025. Em relação ao voluntariado, dizer-lhe também de que os dados para voluntariado, embora ali a deputada Fatinha já tenha referenciado... Fatinha não, é Fátima... Ela não leva a mal. Ou seja, 13 bolseiros já fizeram o voluntariado, já prestaram o seu voluntariado. 27 bolseiros estão com proposta de colaboração em análise. 39 bolseiros estão sem proposta de colaboração apresentada ainda. E 13 bolseiros, como referi, já concluíram o seu voluntariado. Em relação a não terem recebido todos bolsa, houveram bolseiros que abdicaram da bolsa. E acho que respondi tudo em relação às bolsas. À deputada Sara Moreira, as situações, como referiu a senhora Presidente e bem, que são sinalizadas para a linha 144, são confidenciais, embora o município tenha depois a informação e acompanhe também essas participações que são feitas. E são feitas em horários em que os serviços do município não estão a funcionar, nomeadamente fim de semana e horário pós-laboral é feita então diretamente para a linha 144. Gostava de dar nota aqui também que o município tem responsabilidades, e há bocado referi quando falei na situação da avaliação das candidaturas para as habitações sociais, de que de facto existe cada vez mais famílias carenciadas, vulneráveis no Marco de Canaveses, e nós, município, fizemos esse acompanhamento, fomos à casa das pessoas, fomos perceber a realidade das pessoas, o que nos deixou também bastante alertados, porque a vulnerabilidade cada vez é maior face ao número de rendas, ao valor elevado das rendas, aos salários baixos, à precariedade que existe também na sociedade e das respostas. E gostava também de falar aqui que nós temos a responsabilidade de ouvir as famílias, de estar no terreno, de conhecer também as dificuldades, mas também temos que exigir que as políticas nacionais façam a sua parte. Efetivamente que não deixem para os municípios ou para as instituições aquilo que é da sua responsabilidade, nomeadamente da parte da ação social. E julgo que respondi às questões que foram colocadas.
0: Senhor Presidente, peço desculpa, ficou um deputado por responder, que foi a última intervenção de Fernando Costa Vieira. Eu ia pedir autorização para que o senhor Vereador pudesse responder, para que ele não fique sem resposta.
3: Júlio.
4: Muito obrigado. É uma resposta rápida. A questão que colocou foi muito concreta, tem a ver com um pedido para a colocação de uma passadeira e a requalificação de passeios na Vista Alegre, em Alpendurada. Dizer, em relação à passadeira, de facto é um assunto que já tramitou há algum tempo, nomeadamente no âmbito daquilo que foi o pedido que foi aqui colocado e que foi remetido para as infraestruturas de Portugal. Contextualizando, a estrada não é nossa. É a estrada nacional e, portanto, eu independentemente de ter um procedimento em curso até de pinturas, portanto, sinalização horizontal para o concelho, e em Alpendurada, recordo-me aqui uma das situações em que vamos efetuar uma colocação de uma passadeira por pintura que é necessária na estrada da barragem junto à rua de Nosso Senhor de Fátima, que também é um pedido que me chegou. Nesta rua em concreto eu não posso intervir de forma direta. Contudo, e para explicar ao Sr. Deputado, o que eu solicitei ao serviço foi que me fizessem um estudo conjunto para a requalificação dos passeios nessa zona da Vista Alegre que referiu e que vai entroncar na Nacional 181 até à Rua do Costal, portanto, aquele pequeno troço. E, com base nesse estudo que vamos fazer dos passeios, apresentar junto das infraestruturas de Portugal, eu também vou ter uma reunião no próximo dia 8 de outubro com o novo diretor regional do Porto das Infraestruturas de Portugal. Há um conjunto de situações que quero colocar, esta será uma delas, mas de forma muito resumida, estamos a elaborar um projeto para esse pequeno troço de passeios e eventualmente incluir nesse troço a colocação da passadeira e articular isto com as infraestruturas de Portugal, que terá necessariamente que dar parecer para nós podermos realizar a obra. Muito obrigado.
5: Ora, não há pedido de esclarecimento, né? mais intervenção. Vamos passar ao próximo ponto. 3.2, para conhecimento, informação sobre os compromissos plurianuais à autorização prévia no âmbito da Lei dos Compromissos e Pagamentos em Atraso, LCPA. Sr. Presidente, tem a palavra.
0: Sr. Presidente, aqui não é preciso fazer nenhuma intervenção, os senhores deputados já sabem o que é que está em causa, acho que não vale a pena perdermos tempo com isto. Obrigado.
5: Agora passamos então ao 3.3. A posição e deliberação da proposta da Câmara Municipal referente à terceira revisão, alteração às grandes opções de plano e orçamento municipal para o ano económico de 2026. Sr. Presidente, tem a palavra.
0: Sr. Presidente, peço autorização para o Sr. Vice-Presidente em Pleno das Finanças para fazer esta apresentação do ponto. Obrigada.
5: Ora, ok. Sr. Vice-Presidente, faz favor.
6: Obrigado, Sr. Presidente. Na sua pessoa, cumprimento todos os presentes na sala e os que nos veem ou ouvem lá em casa. Esta terceira revisão decorre da necessidade de proceder a reajustamentos nas dotações dos documentos previsionais do ano 2026, devido a reprogramações temporais de projetos ou ações, tais como o reforço plurianual da rubrica relativa aos contratos interadministrativos de delegação de competências na área da educação, que a seguir serão objeto de deliberação, e assim se coloca a proposta de alteração orçamental modificativa à deliberação da Assembleia Municipal, que tem competência exclusiva para esta aprovação.
5: Quem pretende inscrever-se sobre este ponto da ordem de trabalhos? Não há inscrições. Quem vota contra? Quem se abstém? Aprovado por unanimidade. Ora, vamos ao 3.4. A apreciação e elaboração da proposta da Câmara Municipal relativa à nomeação da empresa CIR Ribas Pacheco SROC Limitada como auditora externa das contas do município para o ano económico de 2026. Sr. Presidente, tenha a palavra.
0: Muito obrigada, Sr. Presidente, e a pedir então autorização para que o Sr. Vice-Presidente pudesse fazer a apresentação do ponto.
5: Ora, faz favor.
6: Obrigado, Sr. Presidente. Com esta proposta pretende-se que seja deliberada pela Assembleia Municipal a nomeação da empresa que será auditora externa das contas do município relativas a 2026. A nomeação decorre da legislação aplicável às autarquias locais, que determina que as contas do município devem ser acompanhadas de certificação legal de contas e parecer de auditor externo, e que o auditor externo é nomeado pela Assembleia Municipal sob proposta da Câmara. Conforme minuta de contrato em anexo a esta proposta, para assegurar este serviço, o município realizou um procedimento de ajuste direto ao abrigo do Código dos Contratos Públicos com a empresa CIR Ribas Pacheco, SROC Limitada, que em 2025 já exerceu esta função no município. Assim propõe-se que a Assembleia Municipal delibere aprovar esta empresa como auditora externa das contas do município para 2026.
5: Quem pretende inscrever-se? Não há inscrições. Quem vota contra? Quem se abstém? Aprovado por unanimidade. Agora vamos ao ponto 3.5. A apreciação e deliberação da proposta da Câmara Municipal referente à segunda adenda ao contrato interadministrativo de delegação de competências no âmbito da educação entre a Câmara Municipal de Marco de Canaveses, a Junta de Freguesia de Alpendurada, Várzea e Torrão. Sr. Presidente, tem a palavra.
0: Muito obrigada, Sr. Presidente. Ia só pedir, naturalmente, que como já devem ter percebido na ordem de trabalhos, os contratos ou as segundas adendas aos contratos interadministrativos de delegação de competências no âmbito da educação dizem respeito a todas as freguesias e por isso elas vão ser votadas individualmente, mas eu faria a exposição sobre todas na generalidade e depois se quiserem fazer alguma questão, porque foram negociadas com todos os senhores presidentes de junta e por isso não faz muito sentido estar a apresentar uma a uma. Esta revisão dos contratos interadministrativos no âmbito da educação é para o ano letivo 2026-2027, foi um processo negocial na sequência da auscultação e análise dos contributos das juntas de freguesia após a comunicação que fizemos em julho de 2026 e por isso propomos a fixação dos montantes atualizados para os contratos interadministrativos de educação, nomeadamente com alguns critérios de atualização. Este ajustamento visa responder à subida de custos operacionais das freguesias, o impacto da inflação, o aumento da remuneração mínima ou mensal garantida, o salário mínimo, recursos humanos, bens alimentares, energia, isto tudo para dar cumprimento ao despacho, que é o despacho 13.914 de 2022, que diz exatamente isso. Como principais alterações para o ano 2026-2027, o foco da atualização incide diretamente sobre a comparticipação nas refeições escolares, mantendo-se os restantes apoios operacionais nos níveis atualizados já em 2026. Refeições, então, no primeiro ciclo do ensino básico, passamos as refeições que estavam com o preço fixado em 2,75 para 3 euros a refeição, ou seja, 25 cêntimos por cada refeição servida. As refeições no pré-escolar aumentamos para 50,50 euros por mês por criança, ou seja, estávamos em 45,25 euros, passamos a pagar 50,50 euros por mês. Também há aqui um aumento, quer nas refeições do pré-escolar, quer no primeiro ciclo, como já foi dito. E depois também dizer-vos que a componente de apoio às cozinheiras e o prolongamento do horário não sofreu alteração este ano, mas também queria dar nota aos seus presentes junta, porque alguns estão em início de funções este primeiro mandato, que na componente de apoio às cozinheiras, neste momento o apoio às cozinheiras está fixado em 690€ por mês, mas eu queria relembrar a todos que em 2021-2022, quando cá chegamos, os contratos interadministrativos mantiveram-se de 2017 até 2021-2022, este apoio era de 250€. Por isso é importante perceberem que com este executivo passou de 250€ para 690€. Dizer também que em relação ao prolongamento do horário está fixado em 795,57 por mês, quando os grupos têm menos de 15 alunos, e 34,49 por mês, quando os grupos são, neste caso o outro era maior ou igual, agora inferior a 15 alunos. E isto também para vos dizer que quando cá chegamos tínhamos valores de 706, estamos em 795, e em relação aos grupos com menos de 15 alunos, falávamos em 30,90, neste momento estamos em 34,49, ou seja, temos tido estes aumentos em consideração durante os últimos anos. O que está aqui em causa nestes contratos interadministrativos são apenas duas questões: o aumento das refeições, que, como disse, passaram de 2,75 para 3 por cada refeição no primeiro ciclo, e no pré-escolar, onde pagávamos 45,25 no ano anterior e agora passámos a pagar 50,50 por criança. Pronto, é isto que está em causa para todos os senhores presidentes de junta, para todos os contratos interadministrativos que vêm aqui, hoje a deliberação. Está bem? Muito obrigada.
5: Sobre esta questão, alguém pretende inscrever-se? Ora, temos uma inscrição? Sr. Deputado, faz favor.
7: Qual é o 3.10?
5: Olha, o
7: 3.10.
8: Muito obrigado, Sr. Presidente. Peço a dispensa dos habituais cumprimentos. Realmente, os contratos interadministrativos, logo a seguir à tomada de posse no ato eleitoral, há um período de tempo para negociar com os municípios os valores e as competências, porque o contrato interadministrativo diz respeito ao que é os prolongamentos de horário dos jardins de infância e as refeições. Sabemos que uma senhora Presidente explicou, e muito bem, toda esta situação, tudo isto que é a dinâmica que as juntas de freguesia acordaram com a Câmara Municipal, mas sabemos também que ano após ano o custo de vida tem vindo a aumentar. O salário mínimo tem vindo a aumentar e os valores que nós temos, que são transferidos para as juntas de freguesia, isto no fundo não é um negócio, é mesmo o que é transferido para ser gasto nessa competência que nos é delegada. Sei também que a realidade de freguesia para freguesia são completamente diferentes. Na freguesia do Marco nós temos um número maior de estabelecimentos de ensino onde o rácio, se nivelarmos por cima, é totalmente diferente de qualquer outra freguesia, ou seja, aquilo que está estabelecido em termos das atividades de apoio, de animação e apoio à família, onde o anexo 2 do contrato interadministrativo diz que devemos ter um número de funcionários em cada estabelecimento de ensino, e eu tive esta necessidade de fazer esta intervenção, porquê? Nas reuniões de preparação do ano letivo, os pais perguntam e questionam o porquê de não haver o acompanhamento do número de pessoal que é definido, e já foi aqui explicado durante a manhã, em termos de acompanhamento das crianças com necessidades específicas de saúde, e porque é que não fazem no prolongamento horário. Nós estamos em tempo de inclusão, não da exclusão, não há nada que defina ou que diga, ou que oriente as juntas de freguesia, para além das crianças, não podemos recusar, e como dizia da inclusão, não podemos recusar a inscrição no prolongamento horário de crianças com essas necessidades. Também não só o número de funcionários que nós colocamos no estabelecimento de ensino obedecem ao rácio de pessoal que está estabelecido no anexo 2. E por vezes temos, e este ano já tive várias vezes, e eu tenho reuniões marcadas com algumas associações de pais e responsável por sala, onde a questão é porque é que não há também um funcionário que dê atenção à criança que tem essa necessidade identificada. Portanto, as juntas de freguesia cumprem com esse rácio estabelecido. Eu faço parte e represento também o município no agrupamento de escola Carmen Miranda. Coloquei a questão ao seu diretor, ele disse que é da responsabilidade dos parceiros. Os parceiros são as juntas de freguesia e a Câmara Municipal. Como nós sabemos, no Conselho de Marco Canaveses, os contratos interadministrativos são quase uma exceção a nível nacional. uma grande parte dos concelhos são estes que têm esta competência. No Mar de Canavês, há uns anos, já há muitos anos, que têm sido as juntas de freguesia, e bem, promovemos a proximidade, ultrapassamos algumas burocracias, que isso também, que também traz no desenvolver de todas essas atividades, mas também temos que ter o financiamento para acompanhar e dizer que tudo aquilo que nós reivindicamos é para ser gasto nessa competência. Falámos, sim senhor, e vem agora nós fazemos um procedimento concursal para refeições. Nós temos, naquilo que é da nossa responsabilidade na freguesia do Marco, temos os refeitórios a funcionar em pleno, temos o número de pessoal que obedece ao rácio também contratado e temos a despesa. Sabemos que também está definido que abaixo de 8 crianças no prolongamento do horário que devem ser transportadas para o estabelecimento mais próximo, porque não é pedagógico também ter menos que 8 crianças em estabelecimentos de ensino no prolongamento horário. Nós temos em 2 sítios, não temos transporte e temos que manter lá as crianças, porque aqui os pais também necessitam desse apoio. O que é certo é que a nossa despesa é fixa. Se nivelarmos por 30 crianças, recebemos mais, como dizia a Sra. Presidente, e bem, 795 euros por sala, e se não for, é um valor por criança. Temos que fazer também, da parte da Junta de Freguesia, também fazemos esse investimento, mas para dizer a quem nos ouve, e principalmente aos pais, que não entendem, depois vêm dizer, mas nós ouvimos na Assembleia Municipal que as Juntas de Freguesia tiveram um aumento de valor, portanto vocês podem fazer. Estes valores que nós acordamos, e que também discutimos isso, e bem, e que foram as nossas preocupações, nós mandamos... Fizemos, pelo menos, da parte da Junta de Freguesia, não tenho conhecimento do que é que foi negociado com as outras freguesias, nós apresentámos uma lista de preocupações. Claro que estão a ser estudadas e à frente vamos voltar a falar sobre isso. Os timings eram apertados, nós tínhamos que dar início ao ano letivo e nós também queremos fazer parte da solução e estar presentes e promover a proximidade, estar juntos com os pais e ter as nossas crianças dentro dos espaços de ensino, estabelecimentos de ensino, com as melhores condições. No que diz respeito, que é aquilo que eu me foco aqui, ao valor que nos vai atribuído hoje, é única e simplesmente para gastar nas refeições. Não é por acaso que este modelo que a Câmara do Marco já há uns anos tem adotado resulta e funciona, porque as Juntas de Freguesia têm essa competência, são responsáveis, porque abrimos o nosso ano letivo, não houve polémica, não houve qualquer tipo de interrupção, correu da melhor maneira e estamos todos satisfeitos e os pais também. Claro que eles vão sempre um bocadinho além daquilo que é as nossas possibilidades. Já dissemos aqui de manhã, também frisei aqui que houve intervenções em termos das relações de estabelecimentos de ensino, eficiência energética, as coberturas, e ainda falta alguma coisa, mas já demos um passo à frente daquilo que nós estamos habituados a ver e a ouvir nas notícias nos outros concelhos. Nesta parte das refeições está a correr muito bem, portanto, sinal que as juntas de freguesia são responsáveis e assumem aquilo que lhes é entregue e confiado por quem de direito, neste caso, o município. Aquilo que eu acho que devemos fazer, também junto da parte da área de educação do município, pressionar tanto o agrupamento de escolas, os vários agrupamentos de escolas que temos no nosso concelho, como o Ministério, em olhar para a identificação das crianças que têm essas necessidades específicas muito mais cedo, porque normalmente são-nos indicados em fevereiro, janeiro, fevereiro, e já está o ano a decorrer, e depois contemplar também à hora do almoço e à hora do prolongamento. Certo que dizem-nos que o horário letivo é gratuito para todos. É verdade. O prolongamento horário e as refeições, as pessoas contratam. A Junta Freguesia, neste caso a pede para o município, contratam. Ok, tudo bem, tão bem. Mas o Estado tem que ter noção de que há crianças com essas necessidades. E se estão identificadas, nós estamos cá há muitos anos, sabemos perfeitamente quais são as preocupações dos pais todos os anos, devemos reivindicar e pressionar junto do Ministério de dar mais verba para que seja possível contratar mais gente, que essas crianças tenham esse apoio que têm também durante o horário letivo. Depois temos ali, durante o ano, os pais a dizer que os outros meninos que ficam, que não têm essas necessidades, que ficam um bocadinho mais ao abandono, porque, claro, os funcionários que estão lá sabem que há aquelas necessidades e têm que estar mais atentos. Tem corrido tudo muito bem, tem havido um esforço enorme, eu aqui também quero deixar uma palavra de agradecimento a todas as funcionárias, tanto todas que trabalham para a Junta Freguesia, do Marco, como para, quase certeza absoluta para nas outras freguesias, pelo apoio e pelo profissionalismo que têm demonstrado e pelo empenho e, sobretudo, a responsabilidade. São eles que tomam conta das crianças, dos nossos filhos, dos nossos familiares, filhos dos nossos familiares e dos nossos amigos, e no final de cada ano as coisas têm corrido bem. Por isso, Sra. Presidente, quando nós reivindicamos, e cada um deve responder por si, porque as situações são diferentes de uma freguesia para outra, nós aquilo que pedimos é realmente para investir naquilo que é a nossa delegação de competências, tanto que temos que fazer reportes à DGAL, à Direção-Geral de Autarquias Locais, de onde gastamos o dinheiro que nos é transferido. Deixar mesmo só o apelo de que no futuro, e num futuro que seja muito próximo, pressionar o Governo de maneira que essas crianças que fazem o prolongamento horário e na hora do almoço sejam também apoiadas e que seja aumentado o rácio de pessoal para fazer maior, para dar maior segurança a todas essas crianças. Muito obrigado.
5: Muito obrigado, Sr. Deputado. Sr. Presidente, alguma...
0: Faz favor. Só dar esta nota, porque a intervenção que o Sr. Presidente da Junta do Marco fez aqui é muito pertinente e também diz respeito aos outros senhores Presidentes de Junta e à comunidade educativa toda. De facto, Sr. Presidente de Junta, a verdade é esta, a responsabilidade é tão só do Ministério da Educação. É ao Ministério da Educação que cabe identificar estas crianças e promover o apoio que elas têm direito no território. E como eu disse, essa identificação é feita pelo Ministério da Educação, é trabalhada com os agrupamentos de escola no início das matrículas, creio que é logo em maio, em que os pais têm que apresentar relatórios médicos que comprovem, no fundo, os problemas que as crianças têm. E efetivamente tem sido uma desilusão, desde que estou em funções na Câmara Municipal, agora até tem melhorado nos timings, mas nós já chegamos a anos letivos em que chegávamos a maio do ano seguinte e as crianças nem sequer estavam identificadas. E elas eram matriculadas em maio, era suposto em setembro, quando o ano letivo arrancasse, nós já sabermos quais eram as crianças que tinham direito a mais uma colaboradora. E durante alguns anos, essa identificação era feita quase meio ano depois, o que quer dizer que, logo, desde o início, as câmaras municipais, ao nível do país, não é só do Marco, e as próprias juntas de freguesia que têm contratos interadministrativos, ficavam com esse ónus e essa responsabilidade de tentarem arranjar aqui uma solução que não é melhor. O Sr. Presidente de Junta tem razão, estas crianças mereciam mais respeito por parte do Ministério da Educação, mereciam, porque efetivamente quem tem crianças com estes problemas de saúde específicos sabe efetivamente o cuidado que tem que ter com eles, a integração, o tratamento, e às vezes não é fácil. Deu aqui um exemplo muito concreto, que é quando tem no prolongamento, imagine num prolongamento de 30 crianças em que tem duas ou três com necessidades educativas especiais ou de saúde específicas, que agora alteraram o nome, é difícil que as colaboradoras que estão a cumprir o rácio deem mais atenção àquelas três crianças do que era previsto e em detrimento disso deixem as outras. Nós compreendemos. E por isso é que eu disse há bocado que efetivamente a responsabilidade aqui é do Ministério e os agrupamentos de escola sabem disso e é do Ministério não só a sua identificação e pior do que isso é a minha opinião, mas eu gostava de transmitir aqui, é que é um critério economicista. O Ministério não quer gastar dinheiro com estas crianças, porque se quisesse gastar dinheiro com estas crianças, identificava-as verdadeiramente com as lacunas e com as necessidades que elas têm. Porque nós temos crianças neste concelho que dependem de outro para, por exemplo, comer e ir à casa de banho, e os relatórios médicos são entregues e o Ministério da Educação diz que aquela criança não tem necessidades educativas especiais, o que é lamentável. E por isso, a minha conclusão é que, de facto, o Ministério da Educação não quer gastar dinheiro com estas crianças. E, por isso, quando nós temos 40 ou 50 ao longo do concelho, eles identificam duas, ou identificam três. Porquê? Porque só terão que suportar financeiramente o salário de mais duas outras funcionárias. Porque se o Ministério da Educação fosse correto, e se, de facto, desse a estas crianças aquilo que elas têm direito, e as suas famílias, identificava-as a todas, e o problema estava resolvido. Porque o Ministério da Educação tinha essa legitimidade de mandar colocar cada uma das colaboradoras para... neste caso, cumprindo os rácios, mas mais uma colaboradora para dar atenção a estas crianças. E por isso é que eu digo, o lamentável disto tudo é que isto é um critério economicista, porque o Ministério da Educação não quer gastar dinheiro com este assunto. E por isso é que identifica duas ou três e faz de conta que o assunto não é deles, a que a responsabilidade não é deles. Não, a responsabilidade é total do Ministério da Educação. E depois também dizer o seguinte... Porque isto é um assunto que, como o Sr. Presidente de Junta diz, e é verdade, cai em cima da Câmara e cai em cima dos Srs. Presidentes de Junta, porque depois na gestão diária dos equipamentos de educação, a quem é que os pais recorrem? Ao Sr. Presidente de Junta, às Sras. Presidentes de Junta, porque têm lá os filhos e porque querem que eles tenham o melhor e bem, e recorrem aos Srs. Presidentes de Junta para terem mais uma colaboradora ou à Câmara Municipal. Eu, como há bocado disse, e é verdade, nós já chegámos a ter quase 100 pessoas recorrendo ao IFP, já tivemos quase 100 pessoas em várias áreas, nomeadamente na educação, em trabalho socialmente útil. O que estamos a fazer, e temos tido essa preocupação, é que numa sala onde tínhamos crianças com necessidades educativas especiais, tínhamos sempre uma pessoa do quadro, com formação, que tenha vínculo contratual à Câmara Municipal. E estamos a colocar pessoas extras para poder ajudar noutras tarefas, na limpeza da sala, no refeitório, para que essas pessoas possam, de facto, ter o tempo necessário ou mais tempo para dedicar a essas pessoas. Mas, Sr. Presidente, a Junta levantou aqui um problema que é importante, que é, nós até podemos fazer isso, é verdade, mas depois, na componente, que é a componente em que as juntas de freguesia assumem essa responsabilidade, o rácio está cumprido, porque, também é que seja claro, a Câmara Municipal cumpre com os rácios do Decreto de Lei do Ministério da Educação, cumprimos, por isso acabo com a dar esta explicação, não é por acaso que nós temos mais de 40 pessoas que integramos nos quadros do município para corresponder ao rácio que o Ministério da Educação nos colocou, mas efetivamente, quando eu digo cumpre o rácio, não estamos a contar com as baixas, porque também é verdade que há muita gente que está lá funcionária, mas ela se meter baixa 2 ou 3 meses, nós aí, felizmente, e também queria deixar esta nota, felizmente temos conseguido sanar essas baixas consecutivas com a colaboração dos seus presidentes de junta, porque muitas das vezes para a Câmara Municipal não é fácil arranjar uma colaboradora. E temos aqui muitos exemplos. Um dos últimos exemplos do ano passado, que até foi um apoio a uma criança com necessidades de saúde específicas, foi a freguesia de Constance, em que o senhor presidente da junta nos chamou a atenção que a criança já estava habituada com aquela colaboradora e a Câmara Municipal suportou essas horas para que aquela criança ficasse com aquele apoio durante o restante ano letivo, porque essa criança não foi identificada pelo Ministério da Educação. E a Câmara assumiu essa responsabilidade e o Sr. Presidente da Junta recebeu a devida com participação financeira e foi o Presidente da Junta, como outros senhores Presidentes da Junta que aqui estão, nos têm ajudado a resolver problemas pontuais. Quando há uma baixa de 2 ou 3 meses, é mais fácil o Sr. Presidente da Junta arranjar uma pessoa que vai lá andar as horas do que a Câmara Municipal andar a arranjar uma colaboradora para lá colocar naquele equipamento. E por isso também aqui a minha palavra de agradecimento ao Sr. Presidente da Junta, que tem feito esse esforço em colaboração com a Câmara Municipal. Mas isto para terminar e dando só esta nota. Nós temos defendido sempre essa articulação entre as juntas de freguesia e a Câmara Municipal, mas este assunto que o Sr. Presidente da Junta, Celso Santana, aqui falou, é um assunto muito sensível, porque efetivamente a responsabilidade não é nossa, mas depois quem sofre as consequências são os seus presidentes de junta e é a Câmara Municipal, porque os pais não vão bater à porta do Ministério da Educação, porque o Ministério da Educação não tem rosto, não atende telefones. O Sr. Presidente da Junta e a Sr. Presidente da Câmara dão a cara. O Ministério da Educação não tem rosto, nem sequer agora existem as direções gerais de educação, regionais, aliás. O Ministério da Educação está em Lisboa? Algum dos que aqui está, Sr. Presidente Junta, já falou com alguém do Ministério da Educação? Não. Antigamente até tínhamos um diretor regional que ainda vinha ao Marco e conhecia bem o Marco. Agora nem isso. O Ministério da Educação não tem rosto. Não atende o telefone. Não respondem a mails. E a responsabilidade é da Câmara e dos Srs. Presidentes Junta. Lamentavelmente. Lamentavelmente. E por isso agradecer aos Srs. Presidentes Junta que têm feito esse esforço e a Câmara Municipal também tem feito esse esforço, mas esse é um problema que nós não podemos sacudir para o lado. É um problema que nós sabemos que existe, temos tentado minorar aquilo que não é da nossa responsabilidade colocando mais gente, mas que vai persistindo, nomeadamente com os prolongamentos de horário em que os seus presidentes junta cumprem o rácio e têm lá as funcionárias, mas efetivamente nem sempre a solução é ideal e temos consciência disso. Queria também deixar aqui esta nota, seus presidentes de junta, porque estamos a falar também para a comunicação social e para lá fora quem nos está a ouvir. A Câmara Municipal tem colaboradores que são da nossa responsabilidade e os seus presidentes de junta têm colaboradores que são da vossa responsabilidade, são contratados para vocês. O objetivo é sempre o mesmo. E eu tenho feito sempre este apelo. Se é preciso abrir o jardim de infância mais cedo, abra-se. Haja cooperação. Haja cooperação. Hoje é o funcionário da junta que abre o jardim mais cedo. Amanhã é o funcionário da Câmara que fecha mais tarde. Não podemos é dizer o funcionário da Junta tem estas responsabilidades e o funcionário da Câmara tem aquelas. Não. E a senhora Presidente da Câmara, nos Conselhos Gerais e com os diretores dos agrupamentos, tenho feito esta reivindicação. O objetivo é sempre o mesmo. Dar os melhores ou dar o melhor às nossas crianças. E por isso, esta cooperação tem que existir, tanto do nosso lado como do vosso lado. Não há tarefas para os funcionários da Junta, nem há tarefas para os funcionários da Câmara. O objetivo é igual. Se querem alterar horários, alterem. Desde que tenham a cooperação das funcionárias das juntas da Câmara e do responsável das escolas. Como sabem, a gestão dos equipamentos escolares, nomeadamente na gestão de horários e assiduidade das colaboradoras, é da responsabilidade da Câmara. É isso que está na lei. Mas nós delegamos nos senhores diretores dos agrupamentos, porque entendemos que os senhores diretores dos agrupamentos estão mais próximos das escolas e demos-lhe esse voto de confiança. E por isso eu continuo a dizer que eu espero que os senhores diretores dos agrupamentos também tenham este voto de confiança da Câmara, que é fazer com que os colaboradores da Câmara Municipal, que estão sobre a sua alçada, Estado, embora sejam nossos funcionários, tenham este sentido de colaboração com as juntas de freguesia. E não é só durante o ano letivo, é também nas interrupções letivas. Porque eu já o disse e reitero, desde que estamos em funções, entendemos que as escolas têm que dar resposta às famílias também nas interrupções letivas. E por isso é que lançamos o desafio às freguesias que tenham pelo menos um equipamento aberto durante as férias. Seja no Natal, seja na Páscoa, no Carnaval e nas férias letivas. Por mim, a escola estaria sempre aberta. Porque as famílias não têm férias durante todo o período de interrupção letiva para deixar os seus filhos. E precisam, urgentemente, de alguém que possa dar essa resposta. E por isso, os senhores presidentes de junta têm respondido afirmativamente, têm conseguido ter pelo menos um estabelecimento aberto, na sua grande parte, e esta colaboração entre a Câmara e a junta e os funcionários da Câmara tem que existir, mesmo nas interrupções letivas. Tem que existir. Ou seja, nas interrupções letivas, seja o jardim de infância, seja a escola, tem que haver uma colaboração estreita para que os colaboradores estejam ao serviço das escolas e das famílias para que elas estejam abertas. E por isso é que nós colocámos lá as funcionárias e por isso é que suportamos financeiramente as refeições aos senhores presidentes junto para que as escolas estejam abertas nas interrupções letivas. E por isso também este apelo para que tenhamos todos bom senso nesta relação, quando eu digo todos, inclusive é nós, não é só vocês. Todos bom senso para que a gestão das escolas seja feita com a normalidade que se exige durante o período letivo, mas também até nas interrupções letivas. Porque nós temos colaboradores que têm que estar ao serviço das escolas durante as interrupções letivas. Porque os colaboradores não têm os mesmos dias de férias das nossas crianças, como sabem, não é? E por isso, estamos ao serviço da comunidade. Estamos ao serviço dos pais, porque eles precisam de uma resposta. Os pais que trabalham não têm um ATL para tomar conta dos filhos na interrupção letiva do Natal, do Carnaval. Felizmente há alguns que têm retaguarda familiar, mas há muita gente no Conselho que não tem. E a nossa obrigação enquanto município é dar uma resposta a esses pais. E por isso também agradecer aos seus presidentes de junta que têm feito esse esforço e também este apelo, porque esta questão que foi levantada pelo seu presidente de junta, Celso Santana, é uma questão que tem vindo a ser tratada em alguns fóruns, nomeadamente no fórum do Conselho Municipal de Educação e dos Agrupamentos. É um problema que existe e que nós não podemos virar a cara ao lado. Existe. E cada um de nós está a fazer um esforço para minimizar este efeito, mas não é fácil. Não é fácil. Acredito que não seja muito fácil, mas estamos a fazer cada um que nos compete e agradecer também aos seus presidentes de junta que têm dado a alguns deles o seu contributo. Está bem? Muito obrigada.
5: Não há mais nenhum esclarecimento sobre este assunto. Então vamos passar então à votação 3.5. Quem vota contra? Quem se abstém? Está aprovado por unanimidade. Agora passamos ao 3.6, a apreciação e deliberação da proposta da Câmara Municipal referente à segunda adenda ao contrato inteiro administrativo de delegação de competências no âmbito da educação entre a Câmara Municipal de Marco de Canaveses e a Junta de Freguesia da Bessada de Rosém. Agora o Sr. Presidente tem a palavra.
7: Vai falar a tudo seguido.
5: Ok.
0: É melhor explicar. Estes contratos interadministrativos são todos até ao ponto 3.21.
5: Okay, okay.
0: E por isso não vale a pena...
5: Mas eu tenho que fazer a leitura?
0: Sim, porque pode haver alguém
5: que queira... Tenho que fazer a leitura de todos. Eu pergunto já a seguir quem vota contra, quem se abstém. Aprovado por unanimidade. 3.7. A apreciação e deliberação da proposta da Câmara Municipal referente à segunda adenda ao contrato em termos de delegação de competências no âmbito da educação entre a Câmara Municipal de Marco de Canaveses e a Junta de Freguesia de Banho e Carvalhosa. Não há esclarecimento. Quem vota contra? Quem se abstém? Aprovado por unanimidade. 3.8. A apreciação e deliberação da proposta da Câmara Municipal referente à segunda adenda ao contrato interadministrativo de delegação de competências no âmbito da educação entre a Câmara Municipal de Marco de Canaveses e a Junta de Freguesia de Bem Viver. Quem vota contra? Quem se abstém? Aprovado por unanimidade. Ora, 3.9. A apreciação e deliberação da proposta da Câmara Municipal referente à segunda adenda ao contrato interadministrativo de delegação de competências no âmbito da educação entre a Câmara Municipal de Marco de Canaveses e a Junta de Freguesia de Constança. Quem vota contra, quem se abstém, aprovado por unanimidade. 3.10. A apreciação e deliberação da proposta da Câmara Municipal referente à segunda adenda ao contrato interadministrativo de delegação de competências no âmbito da educação entre a Câmara Municipal do Marco e a Junta de Freguesia do Marco. Quem vota contra, quem se abstém, aprovado por unanimidade. 3.11, a mesma coisa, freguesia de Paredes, Viadores e Manhoncelos. Quem vota contra? Quem se abstém? Aprovado por unanimidade. 3.12, a mesma coisa, mas em relação à freguesia de Penhalonga. Quem vota contra? Quem se abstém? Aprovado por unanimidade. 3.13, a mesma coisa, mas em relação à freguesia de Passos de Gaiolo. Quem vota contra? Quem se abstém? aprovado por unanimidade. 3.14, mesmíssima coisa, mas em relação à freguesia de Sende e São Lourenço de Douro, quem vota contra? Quem se abstém? Aprovado por unanimidade. 3.15, a mesma coisa, mas em relação à Junta de Freguesia de Santo Isidoro e Liberação, quem vota contra? Quem se abstém? Aprovado por unanimidade. 3.16, a mesma coisa, mas em relação à Junta de Freguesia de Soalhães, quem vota contra? Quem se abstém? Aprovado por unanimidade. 3.17, igual, a mesma coisa, mas em relação à freguesia de Sobretâmega, quem vota contra, quem se abstém, aprovado por unanimidade. 3.18, agora, respeitante à junta de freguesia de Taboado, quem vota contra, quem se abstém, aprovado por unanimidade. 3.19, a mesma coisa, mas agora em relação à junta de freguesia de Várzea, aliviada e folhada, quem vota contra, quem se abstém, aprovado por unanimidade. 3.20, a mesma coisa, mas em relação à junta de freguesia de Vila Boa do Bispo, quem vota contra, quem se abstém, aprovado por unanimidade. 3.21, igual, mas em relação à junta de freguesia de Vila Boa de Queiras, quem se abstém, quem vota contra, aprovado por unanimidade. 3.22. A apreciação e deliberação da proposta da Câmara Municipal referente à adenda do acordo de transferência de recursos entre o município do Marco de Canaveses e a Junta de Freguesia de Alpendurada, Várzea e Torrão. Sr. Presidente, tenha a palavra.
0: Muito bem, muito obrigada, Sr. Presidente. 3.22. Já agora, Sr. Presidente, o 3.22, o 3.23 e o 3.24, o 3.25 são quatro contratos interadministrativos com freguesias diferentes para parques diferentes, mas também aqui autotransferência. Muito obrigada.

0: 300 metros quadrados, mas há aqui 4.600 que ficam do lado cá do Rio e por isso vamos também depois ter que fazer uma adenda aqui com a freguesia do Marco para que possam também incluir esta manutenção nas responsabilidades, porque eles já fazem ali a limpeza daquele espaço e por isso é fácil também tomar em conta destes 4.600 metros quadrados de São Nicolau, que pertenciam à área que estava, neste caso, a ser gerida por uma empresa, porque, como sabem, estes parques eram geridos por uma empresa. Acho que já aqui também foi notório, ou acho que é notório, e por isso também esta preocupação dos seus presentes junto a quem agradeço, que o facto de nós termos esta manutenção a ser feita por um prestador de serviços não estava a correr tão bem como nós gostaríamos e achámos que podíamos melhorar. E este sentido de responsabilidade dos seus presentes junto, a proximidade ao local, o facto de também agora terem esta verba que lhes pode dar aqui a possibilidade de também terem alguém lá nos parques a tomar conta deles, maior proximidade, maior capacidade de resposta, maior eficiência e eficácia, e por isso acho que é um protocolo, é aqui um contrato entre as juntas e as câmaras que vão servir melhor, sobretudo as populações, e tenho a certeza que os seus presentes, junto com os recursos financeiros e com os recursos humanos que têm nas freguesias, vão fazer melhor do que aquilo que estava a ser feito. E por isso também queria agradecer a predisposição e a vontade que os seus presentes junta tiveram em aceitar este protocolo, este acordo com a Câmara Municipal, e de serem eles a tomarem conta dessa responsabilidade, com este respectivo acordo que foi gerido também com eles e foi discutido com este valor financeiro, que eu acho que é importante também para todos, e queria agradecer-lhes. Obrigada.
1: Ora, alguma inscrição sobre este ponto da ordem de trabalhos? Não há inscrição, passamos à votação. Quem vota contra? Estamos agora, peço desculpa, do 3.22. Quem vota contra? Quem se abstém? Aprovado por unanimidade. Agora vamos passar ao 3.23, que é a mesma coisa, mas em relação à Junta de Freguesia de Sande e São Lourenço do Douro. Quem vota contra? Quem se abstém? Aprovado por unanimidade. 3.24, a mesma coisa, mas em relação à Junta de Freguesia de Soalhães. Quem vota contra? Quem se abstém? Aprovado por unanimidade. 3.25, a mesma coisa, mas em relação à Freguesia de Sobretâmega. Quem vota contra? Quem se abstém? Aprovado por unanimidade. Ora, 3.26, apreciação e deliberação da proposta da Câmara Municipal ao projeto de regulamento de concessão de medalhas honoríficas do município do Marco de Canaveses e chave de honra da cidade. Senhor Presidente, tem a palavra.
0: Muito obrigada, Sr. Presidente. O que está aqui em causa é o regulamento de concessão de medalhas honoríficas do Marco de Canaveses. Este regulamento integra o Código Regulamentar do Município, que foi publicado em Diário da República, 2ª Série, número 173, em 7 de setembro de 2009. Prevê a atribuição de distinções honoríficas. Estamos a falar de Medalha de Honra da Cidade, da Medalha de Mérito, Mérito Cívico, Mérito Cultural e Científico, Mérito Desportivo e Mérito Profissional. Estamos a falar também de Medalhas de Valor e Altruísmo e Medalhas de Bons Serviços. Dizer também que a medalha de honra é de ouro e as medalhas de mérito, valor e altruísmo e bons serviços podem ser de ouro, prata ou bronze, dependendo da concessão de cada uma das categorias do valor e projeção das ações para

0: local e no futuro do território. Tem como objeto o presente regulamento definir os princípios, regras de organização, funcionamento, gestão e acompanhamento de voluntariado municipal no município de Marco Canaveses, incluindo uma secção específica dedicada ao voluntariado jovem. Os princípios da não substituição, o voluntariado é assumido como uma política pública local, promotora do bem-estar e da coesão social, funcionando numa lógica de complementariedade e nunca em substituição do trabalho profissional. A inspiração no voluntariado jovem, o documento inspira-se diretamente na iniciativa Quero Ser Voluntário, que foi desenvolvida pelos alunos da Escola Básica 2-3 da Carmen de Miranda e foi proposta e apresentada aqui na Assembleia Municipal de Jovens de 2025, integrando também as metas de agenda até 2030. A base legal rege-se pela Lei nº 71/98, de 3 de novembro, e pelo Decreto-Lei nº 389/99, de 30 de setembro. O objeto e o âmbito de atuação aplica-se a todas as ações, programas e projetos voluntariados municipais promovidos, apoiados ou reconhecidos, operando em articulação com os serviços municipais, juntas de freguesia, IPSS e associações sem fins lucrativos. Os princípios orientadores é a solidariedade, a participação, a cooperação, a complementaridade, a gratuidade, a responsabilidade, a convergência e a equidade e proteção. A área de intervenção, o voluntariado abrange múltiplos domínios de intervenção social e comunitário, incluindo a ação social, a saúde, a educação, a cultura, o ambiente, a proteção civil, a economia social, entre outros. Os estatutos de voluntariado e as entidades acolhedoras são destinados a cidadãos com idade igual ou superior a 18 anos, aplicando-se regras especiais para os menores. Os direitos voluntariados é a formação inicial e contínua, o seguro de acidentes pessoais e a responsabilidade civil, o cartão de identificação, a certificação e o reconhecimento do trabalho e condições adequadas de higiene e segurança. Os deveres é o cumprimento do programa acordado, a responsabilidade e sigilo, o incumprimento grave ou reiterado confere à organização o direito de suspender ou cessar a colaboração. O funcionamento e a inscrição na Bolsa Municipal de Voluntariado é permanente. A atividade é formalizada através de um programa de voluntariado definido entre a estrutura municipal, o voluntário e a entidade acolhedora. As entidades acolhedoras podem candidatar-se, pessoas coletivas, públicas ou privadas, sem fins lucrativos, com atividades de reconhecimento de interesse no território. O conceito de voluntariado jovem, a modalidade específica com forte pendor pedagógico e de aprendizagem não formal, que é focada na educação para a cidadania, respeitando sempre o interesse superior do jovem. Aqui entraram os contributos da escola e a faixa etária destinada aos jovens entre os 10 e os 17 anos, que têm condições específicas, obrigatoriedade da autorização por escrito do encarregado de educação ou representante legal, articulação próxima com o estabelecimento de ensino ou o agrupamento de escolas e podendo as atividades decorrer no recinto escolar em caráter complementar. Os limites de horários estritos e adequados à idade, neste caso aos menores, é a proibição de substituição de postos de trabalho e a obrigatoriedade de acompanhamento permanente por um orientador designado.
1: Muito obrigado, Sra. Vereadora. Quem pretende inscrever sobre este ponto de ordem de trabalhos? Ora, não há mais ninguém? Ora, Sra. Deputada, faz favor. Muito obrigado.

0: mínima que pretendo colocar é se está prevista que a Assembleia Municipal Jovem envolver-se de alguma forma na aplicação prática ou então também aqui no acompanhamento do regulamento. Em segundo lugar, de que forma é que será operacionalizada a Bolsa Municipal do Voluntariado, ou seja, de que forma é que serão divulgadas as oportunidades e como será estabelecido este match entre a oferta disponível e também o perfil do candidato. Por último, e porque também achei bastante interessante a questão do regulamento prever o voluntariado jovem, permitindo a participação dos jovens entre os 10 e os 17 anos, questiono assim o Executivo Municipal como está prevista a verdadeira componente educativa e de cidadania, de forma a não se limitar a participações pontuais nas atividades, seja meramente da Câmara Municipal ou, por exemplo, dos agrupamentos de escolas. Temos visto, por exemplo, que a estratégia da União Europeia para a Juventude coloca uma especial importância na participação dos jovens, na mobilidade e também no reconhecimento das suas competências adquiridas através de experiências de aprendizagem não formal, incluindo, obviamente, também aqui o voluntariado. O voluntariado no marco deixa assim de ser visto como uma forma simples de ajudar, é poder contribuir de forma gratuita e desinteressada, é promover a participação cívica e democrática, é solidariedade e aprendizagem. Sei que de alguma forma ainda estamos a dar os primeiros passos, mas isto não nos impede também de termos os olhos postos no futuro e por isso lanço o desafio, por que não pensarmos a longo prazo também num programa internacional? Por que não? Há projetos nos quais em que eu acredito e que também me quero associar desde o primeiro momento. Portanto, fica aqui o meu compromisso de que eu própria serei voluntária. E a terminar com frases também das músicas de Jorge Palma, mas o deputado Francisco Jorge Vieira roubou-me essa possibilidade. O Fernando roubou-me essa possibilidade. Portanto, às vezes é mais fácil terminarmos com frases de outros. Vou terminar com uma frase de Churchill, de forma a pensarmos todos um bocadinho também sobre este tema e lançando o desafio a todos os deputados que possam também, eles próprios, serem voluntários no futuro. Nós ganhamos, aliás, a vida com aquilo que recebemos, mas fazemos a vida com aquilo que damos. Muito obrigada a todos.
1: Ora, muito obrigado. Alguém pretende inscrever-se para além? Sim, sim. Há mais dois, ok.
2: Dispensando mais uma vez os cumprimentos. Numa época em que se sente cada vez mais a proliferação do egocentrismo, do egoísmo, discursos de ódio, e onde são cada vez mais escassas as pessoas que estão disponíveis para dar parte do seu tempo, para dar um contributo gratuito para a sociedade, para apoiar quem mais necessita, para trabalhar em associações e coletividades, é de facto importante apostar fortemente nesta área, incentivar, promover, valorizar o voluntariado irregular, também é importante, isso é vital para a nossa sociedade. Devemos dar todo o nosso apoio e aplauso a quem abraça o desafio de ser voluntário, mas quando resultam da iniciativa e se destinam aos nossos jovens. Bem-haja. Obrigado.
1: Muito obrigado, Sr. Deputado. Mais alguém?
3: Não.
1: Então vamos passar à votação. Sr. Presidente, faz favor.
3: Não, quero só agradecer a intervenção da senhora deputada Joana, que aqui também deixou uma sugestão e que agradeço, e fico também agradada por perceber que a senhora deputada própria, aqui neste fórum se apresenta como uma das voluntárias que pode integrar este regulamento, e acho que também é uma atitude que vai de encontrar aquilo que o professor Mário Luís diz muito bem, que é hoje notável de termos pessoas que numa sociedade como a nossa cada vez está mais egoísta e mais dedicada a si própria, porque nós estamos cada vez mais fechados, menos solidários, eu diria até menos sensíveis para com o outro. É importante termos projetos de voluntariado e de pessoas que estão disponíveis para ajudar o outro e trabalhar em prol da comunidade, e por isso também agradecer a intervenção do Mário Luís e da Joana, e sobretudo também aqui sublinhar a atitude que teve em mostrar-se disponível para fazer voluntariado através deste regulamento e a sugestão que teve também. Obrigada.
1: Então, finalmente, vamos à votação. Quem vota contra o 3.27? Ora, não há votação contra, ninguém se abstém, por isso aprovado por unanimidade. Acho que não, ninguém se abstém. Aprovado por unanimidade. Ora, 3.28, apreciação e deliberação da proposta da Câmara Municipal referente à adesão ao Código de Conduta para as relações entre representantes de interesses legítimos

0: e entidades públicas. Sr. Presidente, tenha a palavra.
1: Obrigada, Sr. Presidente. Esta proposta que nos chega hoje decorre da Lei 5A-2026, de 28 de janeiro, que aprovou o regime jurídico de transparência aplicável às entidades privadas, nacionais e estrangeiras que exercem representação legítima de interesse junto de entidades públicas, criando aquilo que se designa pelo Registro de Transparência da Representação de Interesses. E, por isso, a presente proposta destina-se a dar cumprimento a essa obrigação legal, no fundo, e, por isso, vamos aderir a este Código de Conduta que foi aprovado pela Lei 5A 2026, em 28 de janeiro, sem prejuízo naturalmente do município em momento posterior exercer a faculdade prevista também no número 2 do artigo 15 do referido diploma, mediante a aprovação de disposições complementares que entenda adequadas. E por isso, o que vamos fazer é aprovar a adesão do município a este Código de Conduta para as relações entre representantes de interesses legítimos e entidades públicas, e este Código, conforme está aí no seu artigo 4, prevê que depois a Câmara Municipal tenha que indicar publicamente um responsável pela área das relações institucionais públicas. No fundo é uma pessoa que faça esta relação com as entidades. Mas isso há de ser, logicamente, depois desta publicitação, que, como aqui dizem muito bem, a Câmara Municipal vai ter esta capacidade de aderir ao Código, permite depois também, através deste Código, ter um quadro uniforme e transparente para os contactos entre o município e os representantes de interesses, reforçando os mecanismos de integridade e prevenção de riscos de corrupção e de conflitos de interesse. Como a Câmara Municipal tem competência para apresentar propostas à Assembleia Municipal sobre esta matéria, já o fizemos em reunião de Câmara, agora trazemos à Assembleia Municipal para que possa depois também ser implementado. No fundo, é para corresponder a uma missiva que está prevista na lei.
0: Ora, alguém pretende inscrever-se? Não há inscrições. Passamos à votação. Quem vota contra? Quem se abstém? Aprovado por unanimidade. E agora vamos para o 3.29, a apreciação e deliberação da proposta da Câmara Municipal referente ao recrutamento para o cargo de direção intermédia de 2º e 3º grau. Designação do júri de recrutamento. Sr. Presidente, tem a palavra.
1: Obrigada, Sr. Presidente. Dar nota de que nós temos aberto um procedimento concursal para dirigente de 2º grau da Divisão de Finanças e Património. E o que vem hoje à Câmara, efetivamente, é a aprovação do júri para que, de facto, o procedimento concursal possa avançar, para dar a autorização para o órgão executivo e aqui na deliberação da Assembleia para podermos autorizar a abertura deste procedimento concursal. Só dar esta nota, está aqui quem é o júri que é proposto, só dar esta nota porque nós tínhamos uma dirigente de 2º grau da Divisão de Finanças e Património, que aproveito também para dar nota aos presentes, que fez um trabalho extraordinário, embora seja de facto um pelouro que trabalha mais diretamente aqui com o seu vice-presidente na área das finanças, mas que efetivamente foi convidada pela nova equipa do reitor da UTAD, da Universidade de Transmontes e Alto Douro, para integrar essa equipa com o reitor, e por isso é um desafio profissional completamente diferente e muito mais ambicioso do que ser chefe de visão numa Câmara Municipal, e por isso a doutora Clara aceitou este desafio e já está a trabalhar na UTAD com a nova equipa do reitor da Universidade de Transmontes e Alto Douro, e por isso é necessário proceder à abertura de um procedimento concursal para fazer a sua substituição. O outro procedimento concursal que aqui está, e que também está aqui o júri que nós propomos, já foi à reunião de Câmara, é para o Departamento de Obras Municipais e Urbanismo do município do Marco de Canaveses, para o dirigente de 3º grau, unidade de edifícios. A pessoa que estava nesta unidade de edifícios foi nomeada em regime de substituição para a chefia de vias de comunicação e por isso é necessário agora abrir concurso para proceder à sua substituição. Também temos aí o júri que propomos e que também já foi a deliberação na reunião de Câmara. E é isso.
0: Alguém pretende inscrever-se? Ora, não há inscrições, passamos à votação. Quem vota contra? Quem se abstém? Aprovado por unanimidade. Agora vamos passar de seguida à aprovação das minutas. Só mais um minutinho.
2: Foi tudo aprovado por unanimidade. Ponto 3.3, aprovado por unanimidade com 35 votos a favor. Alguém vota contra ou se abstém? Aprovado por unanimidade. 3.4, também por unanimidade com 35 votos a favor. Alguém vota contra ou se abstém? Aprovado por unanimidade. 3.5, aprovado por unanimidade com 37 votos a favor. Alguém vota contra ou se abstém? Neste caso foi o 3.5 até ao 3.21, tudo igual. Alguém vota contra ou se abstém? Se não... Okay. 3.22 foi aprovado por unanimidade com 37 votos a favor. Alguém vota contra ou se abstém? Aprovado por unanimidade. 3.23 também foi aprovado por unanimidade com 37 votos a favor. Alguém vota contra ou se abstém? Aprovado por unanimidade. 3.24 também por unanimidade com 37 votos a favor. Aprovado. Alguém vota contra ou se abstém? Aprovado por unanimidade. 3.25 igual, foi aprovado por unanimidade com 37 votos a favor. Alguém vota contra ou se abstém? Aprovado por unanimidade. 3.26 foi aprovado por unanimidade com 36 votos a favor. Alguém vota contra ou se abstém? Aprovado por unanimidade. 3.27 também aprovado por unanimidade com 36 votos a favor. Alguém vota contra ou se abstém? Aprovado por unanimidade. 3.28 também aprovado por unanimidade com 36 votos a favor. Alguém vota contra ou se abstém? Aprovado por unanimidade. E o 3.29, aprovado por unanimidade com 37 votos a favor. Alguém vota contra ou se abstém? Aprovado por unanimidade.
0: Ora, muito obrigado. Continuação de uma boa tarde.

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1: Boa tarde, edição das 18 horas. O Museu do Mobiliário de Paredes abre hoje as portas à comunidade numa visita experimental marcada precisamente para esta hora. O novo equipamento cultural instalado no antigo Mosteiro de Vilela pretende afirmar-se como um espaço de valorização da história, da memória das diferentes artes ligadas à madeira e ao mobiliário. Para a vereadora da Cultura da Câmara de Paredes, Beatriz Meireles, o museu representa um equipamento estrutural para o Conselho ao refletir uma atividade com profundas raízes na região.
2: É um equipamento cultural estrutural porque representa um valioso património cultural e material, esta ligação que Paredes tem à madeira e às artes, às diferentes artes da madeira. Nós optamos por avançar para a terceira Bienal Internacional das Artes em Madeira de Paredes. Como referiu e muito bem, não é a inauguração oficial, mas é uma pré-abertura, e a abertura vai se fazer precisamente com esta exposição Filhos da Terra, Filhos da Floresta, com a curadoria de Helena Mendes Pereira e a participação de vários artistas hoje às 18 horas. Para além disso, esta pré-abertura engloba uma programação cultural mais abrangente, que vai precisamente desde o dia de hoje até ao final do mês de novembro, e nós temos diversas iniciativas a acontecer no museu, que evidentemente é o coração desta terceira Bienal Internacional, mas também em diferentes fábricas, indústrias da madeira, do mobiliário, de paredes.
1: Beatriz Meireles, vereadora com Pelouro da Cultura do município de Paredes, a abertura do Museu do Mobiliário numa visita experimental marcada para esta hora. A inauguração oficial do museu está prevista para meados de outubro, estando a data dependente da confirmação da presença do Presidente da República, que já concedeu o alto patrocínio ao equipamento. A aldeia de Bustelo da Laje, em Sinfãs, recebe no fim de semana a Desfolhada de Bustelo, uma iniciativa que pretende recriar os antigos momentos de convívio associados à desfolhada do milho e valorizar as tradições que fazem parte da identidade das comunidades locais. Ao longo de dois dias, o programa inclui a recepção das carradas de milho e a desfolhada comunitária, proporcionando aos visitantes a oportunidade de conhecer e participar num dos costumes tradicionais ligados às comunidades rurais. A confecção tradicional da broa de milho estará também em destaque através de demonstrações que permitem conhecer todo o processo, desde a preparação até à cozedura. A animação essa será assegurada por grupos de concertinas, ranchos folclóricos e conjuntos musicais. Nós regressamos com mais informação na edição das 19 horas. Boa tarde.
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0: 10 minutos e meio passam das 18 horas. Muito boa tarde, bem-vindos à emissão de Liga de Amigos para esta terça-feira, 29 de setembro. Vamos consigo até às 19 horas. Via aberta pelo nosso telefone habitual, 255-539-098, 255-539-098. Já sabe, pode ligar e pedir a música da sua preferência. Dito isto, vamos então à primeira chamada que nos chega de Maia. Olá, boa tarde.
1: Boa tarde, meu nome é José, como está? Como vai a menina? Tudo bem com essa menina e com os seus? Está tudo muito bonito?
0: Está tudo bem, dona Fátima, obrigada.
1: Ah, pois, pois, boa. Vai bastar gente, o tempo agora.
0: Muito bem, dona Fátima, o tema é de Amália Rodrigues. Zanguei.
1: Eu quero a Amália, zanguei-me com o meu amor.
0: Pois bem, então.
1: Agora não posso ir, porque é bom, acabou-se. Resumindo, e é para dedicar aos meus filhinhos. À Maria Miriam Pereira e a sua família com uma boa noite. E à Matilde Aradinho também e a sua família toda com uma boa noite. À Silvia Paz Ferreira com um beijinho para todos. E para a Dona Melda Mamar, um beijinho muito grande para o Sr. António. E para a Sra. Norberto, que esquece-me sempre de ir, coitada, que manda-me sempre para a Fatinha da Maia, um beijinho muito grande. Para a menina, um bom regresso a casa. Estou quase com a Dona Rosinha, cuidado com o tempo. E tudo bom para a menina, para o seu marido, para a sua mãezinha, para o seu menino. Um bom regresso para todos, com quanta velha que vem. E até amanhã, se as fizer. E um beijão do coração, meu amor.
0: Muito obrigada.
1: Não gosto de possuir a para dar-te 4 beijos.
0: Muito bem. Obrigada, dona Fátima, pela simpatia. Já vamos então ouvir o tema de Amália, mas antes passamos aqui pelo nosso patrocinador.
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0: 18:21. Olá, boa tarde.
1: Muito boa tarde, Luísa. É o fundamental. Está bem disposta, Luísa?
0: Bem disposta, António Sousa. Obrigada. Amigos de Sobreposta, vai dedicar.
1: Muito bem. Também um beijinho aqui para a minha esposa, vai para o Lino de Mar Canavese. E para os amigos de Sobreposta para Braga e para cima, José, com uma ótima terça-feira, Luísa.
0: Muito obrigada. Resto também de uma boa terça-feira para si. Boa tarde.
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0: Os amigos de Sobreposta, próxima chamada em Castelo de Paiva. Olá, boa tarde.
1: Boa tarde, menina, como está?
0: Eu estou bem, obrigada, dona Rosalina. E a senhora?
1: Eu também estou bem, menina, também estou.
0: Pronto, ficamos satisfeitos ou contentes por ouvir que efetivamente a senhora está a recuperar. Iniciadores, quero alugar uma casa, vai dedicar?
1: Menina, em primeiro lugar é para vocês que são 5 estrelas. E não posso dizer o nome de todas as senhoras, para esta senhora que diz que olhava por mim, um beijinho de coração, não sei se ela gosta desta música, para o senhor Carlos da Porto, também um beijinho de coração e um abraço, e para a Sandrinha também, e para a Lindinha, para toda a gente que manda um beijinho, que manda as melhoras, agradeço de fundo do coração, e não sei se gosta desta música, e até amanhã para estas senhoras todas que são 5 estrelas, fico feliz com as pessoas de fora que gostam tanto de mim, e pedi àquela senhora que diz que olhava por mim que venha aqui a Castelo de Paiva e que venha à minha casa. E menina, e para não estar a demorar, que estão mais gente que é também de pedir, e para o meu presidente Castelo de Paiva e para o comandante também dos bombeiros. E boa noite para a menina e para o seu menino e para todos da sua família. E até amanhã, se Deus quiser.
0: Muito obrigada, dona Rosalina. Também para a senhora, resto de uma boa terça-feira. Vem aí, iniciadores, quero alugar uma casa. Mas antes passamos pela clínica dentária.
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0: 18:32. Olá, boa tarde.
1: Boa tarde, menina.
0: Boa tarde, Sr. João Paulo. O tema é de bombocas. Pergunto-lhe se vai dedicar.
1: Olha, vou dedicar para os meus meninos um beijinho grande, para a minha menina também um beijinho grande, e também para o seu filho um abraço, e para a menina Celeste Amarante também, para essa senhora um beijinho grande, também para toda a família, para a menina Sandrinha e para os meninos um beijinho grande, para a menina Sílvia também um beijinho para essa senhora, e também para aquela menina de Sinfães também um beijinho grande, e para aquele senhor de Paris, um abraço para ele, e para a esposa, para os meninos um beijinho, e para aquela menina que agora entrou a seguir a mim, para a dona Rebelina, um beijinho grande e muita força, e pronto, e as melhoras para ela, e para a menina também um grande beijinho para toda a sua família, menina.
0: Muito obrigada, Sr. João Paulo, o resto de uma boa terça-feira para si, boa tarde.
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0: E seguimos para a nova chamada, desta vez em Penafiel. Olá, boa tarde.
1: Muito boa tarde, Dona Zezinha. Como está? Passou bem?
0: Bem, obrigado, Dona Emília, senhora.
1: Bem, muito obrigada pela sua atenção, Dona Zezinha.
0: O tema é de José Cid, vai dedicar...
1: Tem que sim, digo para a Dona Zezinha, desejo um resto, um bom trabalho, um bom regresso a casa e uma santa noite para a senhora e para todos os seus, com muita saúde. Para todos os meus familiares, para o Sr. Carlos Alberto do Porto, Dona Fatinha Correia de Moreira da Maia e filho, um beijinho para eles, Sr. Joaquim de Jornais e sua esposa, Sra. Dona Palmeirinha do Marco e seu marido, Sra. Dona Celeste de Amarante e para todas as outras senhoras que já mencionei nos programas anteriores, com tudo de bom e uma santa noite. Como sempre, aquele beijinho muito especial para a minha querida amiga, a senhora Dona Matilde Ribeiro, para o seu marido, senhor José, para a sua filhinha, a menina Catarina, pequenina Maria Inês, Maria Miguel e menino Rafael. Um beijinho para eles todos e uma santa noite. Dona Zézia, até amanhã, se Deus quiser. Muito obrigada. Fique com Deus.
0: Para a senhora também, resta uma boa terça-feira, Dona Emília. Até amanhã.
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0: de saneamento já muito grande, acima dos 95% na freguesia de Poias. Na freguesia do Freixo também será em brevemente construída mais uma, o alargamento da rede de saneamento, onde também já temos uma cobertura muito significativa. Portanto, liberta outros espaços noutras etapas que estão muito ocupadas.
1: Na mesma cerimónia foi ainda assinado o auto de consignação da segunda fase, do alargamento das redes públicas de abastecimento de água, medida de águas residuais de Avessadas e Rosém. Empreitada representa um investimento de cerca de 1.100.000 euros. No vereador copelor das obras públicas do município de Marco de Canaveses, José Manuel Carvalho, salienta que o município tem atualmente cerca de 20 milhões de euros de obras em infraestruturas ambientais.
2: Estamos a falar num investimento muito grande que o município está a alocar às infraestruturas básicas, que já foram referidas, quer de água, quer de saneamento. Nós estamos com cerca de 20 milhões de euros de obra só em infraestruturas na área do ambiente. Temos neste momento, em termos globais, por todo o concelho e nas mais diversas áreas, cerca de 46 milhões de euros de obra a decorrer. Mas o facto é que estes 20 milhões de euros de obra que temos neste momento em infraestruturas, que já deviam ter acontecido há muito tempo, é um investimento que podia ser aportado a outras necessidades que o Conselho tem. Mas o facto é que assumimos esse compromisso, assumimos um compromisso responsável no âmbito daquilo que foi o acordo que permitiu acabar com o litígio que existia com as águas do Marco, que recordo aqui que à altura nós fomos condenados e tínhamos um passivo que podia levar a uma indemnização superior a 70 milhões de euros. Conseguimos acabar com esse litígio, assumimos esse compromisso perante o Tribunal de Contas também no âmbito do acordo que foi celebrado, mas em particular assumimos um compromisso com as populações. E como referi há pouco, neste caso em particular, neste investimento que estamos hoje a inaugurar, o Gaiatar de Avessadas, que serve a população de Avessadas e Rosém, a freguesia de Avessadas e Rosém, mas que serve também a freguesia de Marco, vem dar uma resposta muito importante para este plano estratégico que desenvolvemos para todo o concelho.
1: Segundo o autarca, o objetivo passa por continuar a aumentar progressivamente a cobertura de água e saneamento no concelho, com a meta a atingir até 2033 86% de cobertura do abastecimento de água e 82% no saneamento. Em Paredes, o Museu do Mobiliário abriu esta terça-feira as portas à comunidade numa visita experimental. O novo equipamento cultural instalado no antigo Mosteiro de Vilela pretende afirmar-se como um espaço de valorização da história, da memória, das diferentes artes ligadas à madeira e ao mobiliário. Para a vereadora da Cultura da Câmara de Paredes, Beatriz Meireles, o museu representa um equipamento estrutural para o concelho ao refletir uma atividade com profundas raízes na região.
3: É um equipamento cultural estrutural porque representa um valioso património cultural e material, esta ligação que Paredes tem à madeira e às diferentes artes da madeira. Nós optamos por avançar para a terceira Bienal Internacional das Artes em Madeira de Paredes. Como referiu e muito bem, não é a inauguração oficial, mas é uma pré-abertura, e a abertura vai se fazer precisamente com esta exposição Filhos da Terra, Filhos da Floresta, com a curadoria de Helena Mendes Pereira e a participação de vários artistas hoje às 18 horas. Para além disso, esta pré-abertura engloba uma programação cultural mais abrangente, que vai precisamente desde o dia de hoje até ao final do mês de novembro, e nós temos diversas iniciativas a acontecer no museu, que evidentemente é o coração desta terceira Bienal Internacional, mas também em diferentes fábricas, indústrias da madeira, do mobiliário, de paredes.
1: A inauguração oficial do Museu do Mobiliário está prevista para meados de outubro, estando a data dependente da confirmação da presença do Presidente da República, que já concedeu o alto patrocínio ao equipamento. A Aldeia de Bustelo da Laje, em Sinfãs, recebe no fim de semana a Desfolhada de Bustelo, uma iniciativa que pretende recriar os antigos momentos de convívio associados à desfolhada do milho e valorização das tradições que fazem parte da identidade das comunidades locais. Ao longo de dois dias, o programa inclui a recepção das carradas de milho e a desfolhada comunitária, proporcionando aos visitantes a oportunidade de conhecer e participar num dos costumes tradicionais ligados às comunidades rurais. A confecção tradicional da broa de milho estará também em destaque através de demonstrações que permitem conhecer todo o processo, desde a preparação até à cozedura. A animação será assegurada por grupos de concertinas, ranchos folclóricos e conjuntos musicais, num programa que pretende recriar o ambiente de convívio que tradicionalmente acompanhava as desfolhadas. O Espaço Cidadão de Couto Mineiro do Pejão, em Castelo de Paiva, vai continuar a prestar serviço

à população, estando prevista a sua reabertura nos próximos dias. Segundo a informação divulgada pelo município de Castelo de Paiva, o serviço será instalado temporariamente no edifício contíguo à Unidade de Saúde Familiar do Oliveira do Arda e ficará assegurado pelos serviços municipais. A continuidade deste serviço de proximidade pretende garantir o acesso da população a diversos serviços públicos, assumindo particular importância para os cidadãos mais idosos e aqueles que enfrentam maiores dificuldades de deslocação. A autarquia salienta que mantém o compromisso de assegurar a permanência do espaço cidadão junto da população do Couto Mineiro do Pejão. E no próximo domingo, 4 de outubro, entre as 15h e as 17h30, a Rota do Românico e o município de Celúrico de Basto assinalam antecipadamente o Dia Nacional dos Castelos 2026, com a dinamização de atividades no Castelo de Arnoia. Dirigidas a toda a família, as atividades previstas incluem uma breve visita orientada ao castelo e a realização de uma oficina pedagógica com construção de uma maqueta em papel daquele monumento nacional. As atividades são gratuitas, sujeitas à inscrição prévia no sítio de internet da Rota do Românico. No cenário de condições meteorológicas adversas, as atividades terão lugar no Centro Interpretativo do Castelo de Arnoia, na aldeia do Castelo. O Dia Nacional dos Castelos comemora-se oficialmente a 7 de outubro. A fechar fica o tempo para amanhã. Vamos ter chuva, passando o regime de aguaceiros a partir do final da tarde, descida da temperatura. É tudo. Boa tarde.

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